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5: Opa! Ah, podemos aqui nas Pirações falar de coisas serenas, coisas viajantes, coisas extraordinárias. Ah, digamos que algumas coisas podem até beirar um pouco da loucura. Falando em loucura, um troço meio louco assim que passa pela cabeça de todos nós é como alguém consegue construir uma carreira mundial através de elementos eletrônicos surpreendentes, porque há um tempo atrás era inimaginável isso. E um brasileiro chegou e está neste patamar. Por isso brinquei com algo meio louco, porque é o Alok. O Alok realmente é um fenômeno. Se bem que fenômeno parece que surge e que some. Então ele já passou disso. Ele já se transformou. Ele não só foi um fenômeno, como hoje é uma marca registrada de um dos melhores no cenário eletrônico mundial, para o orgulho dos brasileiros. Vamos ouvir. Vale a pena. Embalados ao som de Alok, aqui na Atlântida.

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10: Alô, alô, galera. Bom dia, bom dia. Está no ar o Cafezão na Atlântida, rádio da sua vida. Agora 7 horas 10 minutos. Que bom estar aqui de pé na patrola e pronta pra entregar pra vocês o cafezão mais quente e forte de Chapecó e toda a região oeste de Santa Catarina e toda a região noroeste do Rio Grande do Sul. Então sejam todos muito bem-vindos, cá estamos, prontíssimos. E nesta terça-feira de tempo fechado, mais uma vez, 13 de outubro, time completo para levar para vocês aí informação e música boa. Bom dia, Matheus!
11: Oi, Ju, bom dia para você, bom dia para nossa super audiência de volta. Estou, quase fui abatido, mas estou de volta. E a gente, claro, segue por aqui com muita informação, notícia nesse amanhecer aqui no ponto alto da cidade, com muita neblina, mas boa parte da cidade de Chapecó já vendo aí o tempo um pouquinho mais firme. Isso não significa que teremos um dia lindo, maravilhoso de sol, porque tem chuva na previsão do tempo e daqui a pouquinho a gente já fala sobre isso, tá bom?
10: Boa, gente, é isso. Boa terça-feira pra todo mundo, pós-feriado. E aí, como é que foi o feriado com as crianças? Aproveitaram bastante? Bom, ontem choveu o dia todo praticamente, né? Então imagino eu que boa parte da galera que tava aqui por Chapecó ficou em casa.
11: Não,
10: mesmo,
11: foram,
10: né?
11: Todos no shopping, Julie Matiello.
10: Também,
11: porque,
10: né?
11: Porque bombou essa história aí. É. Shopping lotadaço, sem vaga pra estacionamento. Um negócio que eu vou te contar fazia tempo que eu não via, né? Mas acho que todo mundo teve a mesma ideia, né? Do
10: imagino
11: tipo, vou comer
10: sim.
11: E aquela coisa toda, né?
10: Pois é, 7h12 da manhã e bora começar o nosso cafezão de hoje. 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
11: Muito bem, gente. Para essa terça-feira, então, 13 de outubro, o cenário nacional e regional é marcado pelo retorno do feriadão pós-Dia das Crianças e também Dia de Nossa Senhora Aparecida. Além disso, a gente traz atualizações informações sobre o clima no sul do país e alerta para esse restante de semana e, claro, sobre a Chapecoense, que levou uma goleada no final de semana e a gente explica em detalhes daqui a pouquinho isso tudo para você. Para a galera que ficou meio off das redes sociais ou que não viu muita questão do noticiário, basicamente isso, né, Ju? Muitas tragédias, inclusive, no final de semana, no feriadão por aqui, mas essa parte a gente deixa para o Jornal do Almoço.
10: Pois é, gente, muitas coisas aconteceram, mas aqui no Cafezão a gente pega leve, te conta aí realmente o que deve rolar nesta semana. Semana mais curta, né, que tá começando numa terça-feira, então é isso. Ótimo dia para todos, vamos à luta, mesmo sem a presença do sol, né, como disse o Matheus, pode até estar aparecendo aí com alguns raios de sol em algumas partes da nossa grande região, mas, ao que tudo indica, não será um dia lindo de sol. Então, logo mais, na previsão, a gente conta os detalhes para vocês, né? Mas é isso, espero que estejam todos bem. 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Tem várias coisas maravilhosas nessa cesta, nesse kit. Então, você pode mandar sua mensagem, participar com a gente. Tem nozes, castanha de caju caramelizada, temperos, batatas chips, enfim. Tem bastante coisa boa nessa cesta da nossa parceira Flora, tá bom? Então manda tua mensagem e concorra. Terça-feira já começa com prêmios e vai ter presente a semana toda, tá? Já vou adiantar a nossa audiência aqui. Vou começar com o bom dia do Rodrigo. Bom dia, melhor duplinha. Hoje sim, manda um Nirvana. Boa pedida, a gente toca daqui a pouquinho. Valeu mesmo. Mas agora, bora pra primeira sequência, Matheus?
11: Vamos lá, gente. Bora começar o dia. Daqui a pouco tem mais.

0: bem, estamos de volta agora às 7h25, galera. 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
1: Muito bem, gente. Vamos lá, seguindo o fluxo por aqui. A gente daqui a pouco volta com outras informações e com certeza vai trazendo as atualizações para você. Ju, só me corrija.
0: Pode trazer informação.
1: Notícia, né? O clima, então, é de forte cobrança na Arena Condá após a Chapecoense ser goleada por 4-1 pelo Atlético Paranaense no Brasileirão. Na saída de campo, o zagueiro Rafael Doma desabafou, dizendo que não há explicação pro apagão que o time teve. Apenas Bolassi e o Garcês se salvaram nas críticas, tá? Em alguma parte da torcida. Buscando a reabilitação, a Chapecoense visita o Botafogo no sábado, às 18 horas. E já pelas quartas da Conmebol Libertadores, as atenções se voltam hoje, tá? Para o clássico decisivo entre Fluminense e Palmeiras, que se enfrentam às 21h30 da noite, com transmissão ao vivo pela Globo. Então, enquanto a Chape tenta se recuperar, a Libertadores vai correndo. Então, hoje tem jogo e você pode se organizar para assistir também.
0: É bem isso que ele falou ali, né? Não há explicação para o que está acontecendo, né? Pelo amor de Deus, gente, é uma goleada atrás da outra. Mas enfim, o Anderson participa com a gente logo mais e tenta trazer nas palavras mais técnicas dele, né? O que houve com a Chape e qual a expectativa aí pro próximo jogo. Agora, 7 horas e 27 minutos, muita gente tá participando hoje porque nós temos aí uma cesta de produtos naturais para liberar para vocês, direto da nossa parceira Flora, tá? Então participe e concorra, mandar aqui bom dia pro Bruno, que tá participando com a gente, a Aline também mandou uma ótima semana, obrigada, Silvia Regina também, disse assim, ó, bora trabalhar porque feriado agora só em novembro, hein? Me coloca no sorteio da cesta de produtos naturais, um abraço. Felipe também mandou bom dia pra gente, bom dia, Felipe.
2: Bom dia, José e Matheus. Vamos dar ali nessa segunda barra terça-feira.
0: É bem isso, né?
2: Vamos dar ali pra não tomar ali, né?
0: Segunda com cara de terça, terça com cara de segunda, como você preferir. Bom dia também pra Roberta, o Rodrigo falando que ele não teve feriadão, trabalhou direto, sábado, domingo, segunda. Então, força na peruca pra você, Rodrigo, e pra outros ouvintes que não pararam, né? São muitos. Abraço pra Fábio Pacheco, comemorou que a gente tocou aqui uma música que ela gostou bastante. Maiara Hansen também com a gente. Obrigada pelo carinho de sempre, pessoal. Vou fechar o bloco com um som e daqui a pouquinho a gente já vai pro show do intervalo, tá, Matheus?
1: Bora, gente, com toda certeza. Daqui a pouquinho voltamos com muito mais.

0: Bom, assim fechamos o nosso primeiro bloco aqui do Cafezão. Daqui a pouquinho a gente tá de volta e continua trazendo as atualizações desta terça com cara de segunda. E, claro, tocando música boa pra aliviar todas as tensões desse retorno, Matheus.
1: Com certeza. E tem ainda a previsão do tempo. A gente dá uma atualizada na situação dos bueiros, rios e tudo que já foi visitado nos últimos dias com relação à chuva pra poder melhorar o fluxo d'água, tá? Daqui a pouquinho a gente fala disso e muito mais, Ju.
0: Boa, Matheus. 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
10: Olha, uma coisa interessante que rola é que algumas pessoas só são admiradas quando fingem ser outra pessoa, quando mudam ou moldam sua personalidade para agradar as outras pessoas. No final, você acaba esvaziando e perdendo a autoestima, pois você passa a se alimentar da energia dos outros e fechando o canal de energia própria. Vai se tornar uma corrida desenfreada através do reconhecimento dos outros pelo que você faz. Falsa estratégia. Seu bem-estar deve depender somente de você. Se colocar essa responsabilidade nas mãos de alguém, você não só sabota seu bem-estar, como coloca outras pessoas a terem que sustentar sua felicidade. Não é justo, né?
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12: Cafezão está de volta. Agora 23 minutos nos separam das 8 horas da manhã. 23 para as 8. Gente, vamos lá. 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
13: Muito bem, gente. Vamos lá, 28 minutos nos separam das 8 horas 22. Da manhã. Ah, meu Deus, é verdade. Fiz a conta errada, ó. Tem que assoprar o Nintendo hoje. 22 minutos e agora eu falo a respeito de um número importante aqui no estado. No primeiro turno das eleições, 147.200 eleitores de Santa Catarina votaram em branco ou nulo para presidente. Isso significa que é 2,57% do total, índice que é quase metade da média nacional de 4,77%. As cidades catarinenses com as maiores taxas foram Monte Carlo, Ponte Alta do Norte e Águas Mornas. Ibiam registrou o menor índice com apenas 1,46%. Esse cálculo, gente, é feito sobre a população da cidade e isso varia em média de 300 a 150 votos, tá bom? Fica aí a dica.
12: Ok, agora 21 para as 8, daqui a pouco a gente tá de volta com outras informações para você. A gente vai falar do tempo, né? Pelo menos aqui no Vento Minuano, neste exato momento, tem bastante neblina, gente. Então é isso, alguns pontos da cidade com neblina, alguns pontos da região, nas estradas também, então muito cuidado para você que tá, porventura, ainda voltando aí do feriadão. Vamos com calma, né? E vamos ao trabalho aí de boa na Lagoa hoje, né? Hoje também liberamos presente para audiência. Tem uma cesta de produtos naturais com batata chips, milho torrado, castanha de caju, sachê de chás, blend Noite Serena, que é uma criação exclusiva da Flora Produtos Naturais, que é quem oferece esse presentão para vocês, tá bom? E outros produtos. Um beijo para Kelly Lilian Castanhara, do bairro Jardim Itália, participando com a gente. Sinara Abreu também mandou um bom dia aí pra gente, tá concorrendo. Rosemary também mandou alusão, pediu um som do YouTube. A Vanessa pediu PR Jam e mandou aí uma boa semana participando do sorteio também. Vamos organizar tudo isso aos pouquinhos, né, Matheus?
13: Vamos lá, gente. Vamos na calmaria, que hoje é só terça-feira depois de um feriadão. É. Então, né, não dá pra exigir muito, que a gente vai pegando no tranco. Foi, bom dia.

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2: 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Muito bem, estamos de volta agora 13 para as 8, hora de circular pela cidade, né, Mati?
3: Exatamente. O repórter João Araújo já está circulando e já tem informações para a gente.
2: Bom dia, João.
4: Oi, Matheus e Ju. Ótimo dia para vocês e a todo mundo que nos acompanha. Um bom retorno de feriado, então, para todo mundo que estava aproveitando. Olha só, a gente vai aproveitar também a oportunidade aqui para trazer informações para o nosso público do extremo oeste do estado. Isso porque vai ter um sistema que vai ser implementado de pare e siga na BR-163 em Guaraciaba. Essa mudança, ela foi confirmada pelo DENIT e ela acontecerá para que sejam feitas manutenções na rodovia. Essa é uma alteração que ela vai acontecer 24 horas por dia por um trecho de aproximadamente 600 metros. E esses trabalhos, eles devem demorar cerca de 20 dias para acontecer. Claro que pode ter algumas alterações por conta também de eventos climáticos ou até mesmo por conta do andamento do trabalho. Então, pelos próximos 20 dias, teremos esse sistema do pare e siga que começou agora há pouco, às 7 horas da manhã, então, em Guaraciaba, na BR-163. Importante ressaltar que vai ser do quilômetro 90 ao 91, no trecho de Guaraciaba, que liga os municípios de São Miguel do Oeste a Dionísio Cerqueira. Importante ressaltar aqui, né, que os motoristas devem redobrar a atenção ao passar pelo local, respeitando a sinalização e as orientações das equipes responsáveis pelo controle de tráfego. Lembrando, né, é por um prazo de 20 dias e será 24 horas por dia, então, esse sistema de pare e siga. Então, para você que já vai viajar em direção à BR-163 em Guaraciaba, importante também já levar em conta esse tempo de possível transtorno no trânsito. Lembrando que mais informações sobre todo o Grande Oeste, você acompanha a partir das 11h45 no Jornal do Almoço.
3: Muito bem, gente. Olha, informação importantíssima, é claro, né? A gente fica de olho e assim que tivermos atualizações ou algo do tipo, o João cola por aqui para falar com a gente de novo, né, Ju?
2: Exatamente. Agora 11 para as 8, a gente volta já já.
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0: hora fechada com sucesso aqui no Cafezão, 17 graus em Chapecó, um friozinho pro dia 13 de outubro, viu, Matheus?
1: E olha, daqui a pouquinho a gente volta com informações, visto que Santa Catarina está sob alerta de temporais de chuva intensa para esta terça-feira. Daqui a pouquinho a gente fala mais sobre isso, Ju.
0: Boa, Matheus, olha a hora, 8 horas, 1 minuto, oferecimento Opens, mídia digital, out of home, TV corporativa é Opens.
2: 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De Ferreiro, além de mim.
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2: Lizzo, Still.

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3: Estamos de volta ao cafezão na segunda hora, seguindo aí com muita música, informação e com o oferecimento das farmácias São Rafael. 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Aproveite os bons momentos, Matheus.
4: Muito bem, gente, vamos lá então para a primeira notícia desta segunda hora de cafezão. Por aqui, Santa Catarina está sobre alerta de temporais e chuva intensa nesta terça-feira. Uma frente estacionária mantém o tempo instável com maior força aqui no Grande Oeste e também nas áreas próximas ao Paraná. A Defesa Civil alerta para riscos de alagamentos, enxurradas e destelhamentos. O extremo oeste registrará máximas de 24 graus hoje. Então, a gente já está em alerta, já está com tudo organizado. Inclusive, para quem já tirou um tempinho, deu uma olhada na previsão do tempo ao longo da semana, percebe que nós teremos chuva até o próximo domingo. Então, tem bastante água para cruzar por aqui ainda, Ju.
3: Tudo já está muito úmido, né, Matheus?
4: Ah, mas... nem me fale. Nem me fale, porque o solo já está muito encharcado. E isso também gera um problema para as encostas, né? Então, a cada chuva, o alerta aumenta e nem se fala no lambuzo dentro de casa com as coisas, com as roupas que já não secam, né?
3: Exatamente, né? Mais um pepino aí para nossa semana, gente. Vamos acompanhar. Tomara que mude o tempo, né? Que essa frente fria estacionária, que estacionou literalmente, né? Aqui na região, que ela vá embora de uma vez e que traga sol. Mas vamos lá, gente. 8h10, hoje a gente libera um kit de produtos naturais, da Flora Produtos Naturais. Até postei lá no nosso Instagram uma foto, mas esse kit tem de tudo. Temperos, especiarias, chás. Então, assim, você participa com a gente, concorre. Temos o alô da Fernanda Barcelos. Bom dia, Ju e Mati. Terçamos com tempinho, chove e não molha, né? Ótima semana pra nós, me coloca no sorteio. Beijos da Fernanda. Exatamente. Agora, aqui no Vento Minuano, tem uma neblina, na verdade, uma garoa, né? Uma garoa caindo neste momento por aqui. O Tomás mandou pra gente bom dia, pediu aí pra participar do sorteio, desejou uma ótima semana. Paulo César pediu Legião e disse depois de um feriadão exagerado, nada melhor que uma cesta de produtos naturais. Exatamente! Combina muito, né? A Nadine também mandou alô pra gente, tá concorrendo. Chayana trabalhando de volta com a gente na carona, obrigada, tá concorrendo também. Luciano de Xaxim, pessoal do grupo Hot Wheels Brasil com a gente também, obrigada. O Max, desejando bom dia, pediu para participar do sorteio. É isso, Matheus, muitas participações, viu?
4: Que bom, gente, bora lá. Vamos fazer desta terça-feira aí um dia muito bom para todo mundo. Então bora voar que daqui a pouquinho tem mais.

0: Muito bem, estamos de volta agora 8h22, direto aqui para os recados dos nossos parceiros. 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Matheus?
1: Muito bem, gente. Vamos lá, de olho no relógio, 8h22, diante dos temporais previstos para hoje e também para o restante da semana, as ações preventivas da Prefeitura aqui de Chapecó contra os impactos do El Niño ganham relevância. O município já intensificou os trabalhos e já realizou a limpeza de 21 quilômetros de rios e córregos, além de desobstruir mais de 500 bocas de lobo com o hidrojato para garantir vazão das chuvas. Então tá aí, gente, uma atualização muito importante que faz toda a diferença, né, Ju?
0: Muito bem, 8h23, daqui a pouquinho a gente fala de festa também, né, que tá no calendário da nossa cidade. Tem cafezão duplo, né, ainda nesse bloco a gente conta qual é a banda escolhida hoje. E pra você que participe através do nosso WhatsApp, tá concorrendo a uma cesta da Flora Produtos Naturais, que inclui chás, especiarias, temperos e muita coisa natural e boa aí pra tua semana. Então participa com a gente, concorre. Quero mandar abraços aqui pra Deja. A Dejanira tá participando com a gente, obrigada. A Drivânia Rodrigues também participando do sorteio, obrigada, Adri, tudo de bom. Agora sim, preparados pro próximo momento, próxima etapa do bloquinho, Matheus?
1: Vamos lá, com certeza. Play na sonzeira, daqui a pouco tem mais.

0: Mais um bloco fechado com sucesso no cafezão desta terça-feira. Daqui a pouquinho a gente volta no último bloco. E o que temos, Matheus?
1: Ah, daqui a pouquinho a gente volta a falar de previsão do tempo e tem outros assuntos importantes para nossa audiência, Ju.
0: Boa, agora olha a hora, 29 para as 9. 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
0: Estamos de volta no Cafezão, 23 para as 9, galera. 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
1: Muito bem, gente. Bora lá então, que agora a gente traz atualização sobre um grande evento que deve movimentar Chapecó e região aí no próximo mês. A gente tá ouvindo muito falar da Oktoberfest em Blumenau, mas a gente sabe que também rola a Oktoberfest Chapecó, só que nos dias 6 e 7 de novembro no pavilhão 2 da EFAP. A programação oficial terá grandes atrações da cultura alemã, incluindo desfiles com bandas tradicionais, grupos de dança folclórica, gastronomia típica e também os animados shows das bandas Cavalinho e Os Montanari. Tá? O evento tem o apoio da NSC Chapecó e a partir de hoje a gente vai ouvir falar muito a respeito desse evento aqui na programação da Atlântida também. Ju?
0: Nossa, eu amo uma Oktober, gente. Já fomos nessa aqui de Chapecó, é bem divertida,
1: eu gosto,
0: né?
1: Gosto das comidas, né? Meu Deus.
0: Ai, que legal. Fica a dica, tá? 6 e 7 de novembro, até lá a gente lembra muito você aí do outro lado para se programar e estar lá com a gente. Agora 22 para as 9, enquanto a galera participa do nosso sorteio. 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Agora é hora do cafezão em dose dupla.
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0: 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O Pearl Jam é uma lendária banda americana de rock que despontou no início dos anos 90 como um dos maiores pilares do movimento grunge. Com mais de 3 décadas de uma carreira sólida e altamente influente, o grupo conquistou o mundo, combinando guitarras potentes, letras profundas e uma postura totalmente íntegra diante da indústria musical. Vamos lá, Matheus?
1: Vamos lá, gente. Então tem muito mais música boa pra você.

0: aí, gente. Cafezão duplo de hoje. Encerrado com sucesso. Agora o último compromisso do cafezão, Matheus.
1: Muito bem, gente. A previsão do tempo. Então roda a vinheta, Ju.
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1: Bora lá, gente. Chapecó terá uma terça-feira instável com temporais isolados. A chuva ganha força durante a tarde, com maior risco de pancadas fortes e raio a partir das 3 horas da tarde. Tá? O volume total acumulado previsto para hoje aí é quase 8, 10 milímetros, com ventos de até 60 km por hora. As temperaturas na cidade ficam na mínima de 16, que foi o que a gente teve cedinho quando acordou, e a máxima de 21. Neste momento, a marca de 18 é o que aparece no termômetro aqui da Atlântida, Ju.
0: Boa, Matheus, vamos lá. 13 para as 9, daqui a pouco tem Atlântida Hits com uma hora de música sem intervalo. E a nossa manhã segue, embalada por música boa, pela participação da audiência que concorre hoje ao kit da Flora Produtos Naturais. Quero mandar bom dia para Josane. Josane, obrigada pela participação de todos os dias, tá bom? Você tá concorrendo também. Um beijo para ti. E vamos para música, Matheus?
1: Vamos lá, gente. Bora, foi.

0: cafezão da Atlântida, a rádio da sua vida, fica por aqui, gente. Hoje, terça, 13 de outubro, pós-feriado, a gente retoma as atividades normais hoje, boa parte da audiência também. E é isso, espero do fundo do coração que seja uma ótima semana para todos nós. E a gente tem uma semana bem premiada, né? Começando hoje já com uma cesta de produtos da Flora Produtos Naturais. Então participe e concorra até o finzinho da manhã. A gente recebe sua mensagem e conta como participação, né, Matheus?
1: Boa, com toda certeza. E é claro que a gente continua por aqui às 11 e volta com um programa ainda mais recheado de informação e bom humor para você começar a semana de um jeito muito mais leve, né, Ju?
0: Exatamente. Daqui a pouquinho tem Atlântida Hits. Não saia daí. Bom dia. Agora 2 para as 9.
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6: Vai começar, galera. O Atlântida Hits está no ar. A partir de agora, só música boa para vocês até 10 horas da manhã, sem intervalo comercial e sem o blá blá blá de sempre, né? Mas logo depois, às 11, a gente volta aí com mais informações e a nossa participação também. Lembrando que hoje, terça, carinha de segunda, retorno aí de feriadão. Espero que do outro lado todo mundo esteja de boa, começando tranquilo o dia, né? Essa terça-feira aí de tempo fechado mais uma vez, né? Saudades do sol, inclusive. 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Enquanto isso, a música boa não para por aqui. Bom dia!

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11: 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Tô de volta na programação da Rádio das Nossas Vidas. Bora, galera. É 10h30 da manhã. É terça-feira. Tá com cara de segunda pra muita gente, porque é véspera. Véspera não, é retorno. Retorno de feriado, meu Deus. E é isso, né? 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Daqui a pouquinho a gente continua com o Top 15, mas agora é hora de atualizarmos o mundo do esporte, a situação da Chape com Anderson Rodrigo. Vamos lá!
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11: 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Fala, Anderson, bom dia. Sem muitas novidades por aí?
14: Fala, Ju, bom dia pra você, bom dia pra toda a galera da Atlântida. Infelizmente, sem novidades. A Chapecoense foi goleada mais uma vez na rodada passada. A gente até imaginou que havia acontecido um jogo atípico com o Vitória no Barradão. o placar.
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11: 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Fala, Anderson. Bom dia. Sem muitas novidades por aí?
14: Fala, Ju. Bom dia pra você. Bom dia pra toda a galera da Atlântida. Infelizmente, sem novidades. A Chapecoense foi goleada mais uma vez. Na rodada passada, a gente até imaginou que havia acontecido um jogo atípico com o Vitória no Barradão, o placar de 4 a 0. Ontem a Chape levou 4 gols mais uma vez, a diferença é que conseguiu fazer um. Mas não deixou de ser uma goleada, então em 2 jogos a Chape sofreu 8 gols e marcou apenas um. Em menos de uma semana a Chapecoense sofreu 2 goleadas e é claro que o torcedor ficou bastante frustrado. Tanto é que ontem, claro, estava chovendo, o tempo não era legal para você ir até o estádio, mas o torcedor da Chape nunca se deixou abalar pela chuva, sempre foi para a arena e incentivou o time. Então acredito que o resultado lá no Barradão em Salvador na última rodada, ele também deixou o torcedor frustrado, chateado, tanto é que ontem a gente teve menos de 4 mil pessoas na Arena Condá e as 4 mil pessoas que foram, acabaram, que foram torcer para a Chape pelo menos, saíram frustrados mais uma vez com essa goleada. Com isso, a Chapecoense ficou mais perto da confirmação matemática do rebaixamento. Ah, matematicamente dá para escapar ainda? Olha, dá, mas teria que vencer todos os jogos e é muito difícil. Olha a tabela. É. Olha a sequência, então teria que vencer todos os jogos para conseguir escapar. Não conseguiu fazer isso até aqui, é difícil fazer daqui em diante. Então que o time termine pelo menos a Série A com dignidade. Não sofrendo goleadas, não sendo saco de pancadas, que esses 2 jogos sirvam de lição para a Chapecoense na próxima rodada fora de casa, sábado, lá no Rio de Janeiro, contra o Botafogo. Jogar melhor, com mais atenção e se perder que não seja dessa maneira. Vamos acompanhar de perto os próximos passos da Chapecoense, mas que fim de temporada ruim para o torcedor, difícil, a torcida não merecia estar passando por isso.
11: Olha, muito amarga, né, essa situação da Chapecoense. Tá, e agora, falando de JA, você vai repassar tudo isso, muito mais?
14: Mais coisas também, temos outros assuntos, outras informações no Jornal do Almoço, 11h45, eu espero todos vocês na tela da NSCTV para a gente dar sequência com uma análise mais aprofundada e detalhada sobre o que aconteceu com a Chapecoense nesses 2 últimos jogos.
11: Fechou então, feito o convite. Bom trabalho pra você, Anderson.
14: Valeu, João. Abraço e até mais.
11: Até mais. Vamos nessa, gente.
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3: Muito bem, galera. Tô de volta agora com os destaques do JA de hoje, terça-feira. E a Letícia já tá na linha com a gente. Leti, bom dia.
4: Oi, Ju. Bom dia para você. Bom dia a todos. Bem-vindos de volta depois do feriadão. Tô por aqui com os destaques do nosso Jornal do Almoço. Principal assunto da cidade, né, sobre o adolescente baleado no último sábado aqui em Chapecó. Estamos acompanhando o caso desde ontem, investigação e principalmente o estado de saúde da vítima de 14 anos, que foi atingida então por um disparo feito através de outro colega da mesma idade. Pois bem, Ju, a notícia é boa nesse sentido, tá? Conversamos com a família e, segundo a família do adolescente, ele tem reagido bem aos tratamentos de saúde. Além disso, Ju, nesta semana já tá com um projeto especial chamado Minha História no Microfone. Nós fomos até 5 das principais instituições sociais de Chapecó e entregamos um microfone nas mãos das crianças e elas contam então suas experiências, suas vivências, o dia a dia nessas instituições tão importantes. Ontem foi o Verde Vida, hoje é a vez da APAI de Chapecó. E para fechar, Ju, me conta, você tem plantas no seu apartamento,
3: muitas,
4: na sua casa?
3: Muitas.
4: Pois bem, tá difícil cuidar delas, tá? Isso porque essa primavera tá muito chuvosa, O ambiente fica mais escuro, mas o JA chega com dicas importantes para cuidar delas também. É isso, Ju, daqui a pouquinho, tá? 15 pro meio-dia, conto contigo e com todo mundo na tela da NSC. Beijo grande e até já.
3: Beijo, Leite, obrigada, gostei. Vou assistir para pegar essas dicas, hein? Vamos nessa, o show do intervalo tá chegando e na volta tem @ATL.
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7: Vai começar na corrida e já quer de cara correr 5 ou 10 quilômetros? Você pode até conseguir na primeira, mas no outro dia vai estar quebrado, cheio de dor, com grande chance de se lesionar. Por isso é importante iniciar de maneira gradual, aos poucos, com rotinas que intercalem caminhadas e corridas e dia após dia a distância. E tempo de corrida vai aumentando em relação ao tempo e distância da caminhada. Faça isso mesmo que pareça fácil. Um bom exemplo dessa mescla seria um exercício de 30 minutos, por exemplo. Alternar 4 minutos de caminhada com 1 minuto de corrida e ir aumentando gradualmente esse tempo total de exercício. E assim, diminuindo o tempo de caminhada e aumentando o tempo de corrida. Lembrando, procure sempre um profissional da educação física para lhe orientar.
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7: Muito bem, estamos de volta novamente com o time completíssimo para você aí do outro lado curtir agora o Arroba ATL. A gente faz uma atualização dos assuntos que estão na web, na internet, na sua rede social. A gente toca música boa também para aliviar essa reta final da manhã de terça-feira. Hoje, dia 13 de outubro, a gente volta do feriado aí com o gás todo, bastante coisa para fazer, o tempo tá fechado novamente. E é o que temos pra hoje, né, Matheus?
8: Muito bem, gente. Super bom dia aí pra todo mundo. Estamos de volta pra mais uma terça-feira, começando a semana, né? E a gente vai na tranquilidade. Na tranquilidade, porque a gente sabe que vai chover bastante, então nossos ânimos já estão meio que borocochôs, né? Porque a gente já tá nesse ritmo de chuva e não adianta. O dia mais fechado, ele fica mais bucólico, a gente fica... né? Então vamos que vamos, né?
7: É isso. Bom dia, Sophie.
9: Muito bom dia, gente. Assim, o sol não vem essa semana, mas eu espero que em algum momento, algum raio de sol brilhe na minha cabeça, porque eu não aguento mais o tempo fechado.
7: Olha, não tá fácil, tá? Conversei com muita gente esse fim de, muita gente falou a mesma coisa, o quanto faz falta o sol, o quanto a gente só valoriza quando não tem, né? Cabe pra várias coisas na vida, mas o sol realmente tá fazendo falta, a gente tá falando bastante sobre isso. Sabemos que temos meses de El Niño atuando aí no clima pela frente, o que vai sim trazer mais chuva acima da média. A gente já tinha outubro chuvoso normalmente, mas geralmente tinha um solzinho ali no meio, né? Mas tudo bem, gente, vamos lá. 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
8: Muito bem, gente, vamos lá, começando pela notícia mais quentinha do momento. A gente perdeu uma grande estrela do axé, o Netinho, um dos principais cantores do axé music, morreu nessa terça-feira aos 60 anos em um hospital lá de Salvador. O artista enfrentava um câncer no sistema linfático há mais de um ano. Na verdade, essa luta com o câncer dele já passa muito tempo, eu diria talvez década, tá? Porque faz muito tempo que ele estava doente e agora, então, infelizmente, com essa questão deste câncer em específico, ele nos deixou. Até eu e a Ju estávamos lembrando, né, as músicas, Mila, Fim de Semana. Com certeza a galera aí dos anos 90 dançou bastante. Vai continuar dançando as músicas, né? Mas a gente fica muito triste de trazer essa notícia hoje, né, Ju?
7: Pois é, agora há pouco abri o feed e até falei pro Matheus, será que não vi essa notícia de outro dia? Mas não, é quem tinha mesmo. Saiu agora há pouco, infelizmente, o falecimento, então, do Netinho. Sophie, por exemplo, disse que não sabe quem é. Mas imagino que a galera da nossa idade vai recordar aí, principalmente Carnaval, tocava muito Mila, Fim de Semana, ele tem outros sucessos também, né, mas esses dois os mais conhecidos. Mas enfim, gente, trocando de assunto, o que temos, hein?
9: Bora falar da Ella Langley, que ela é dona daquele hit U2 in Texas, que tá tocando sem parar por semanas. Ela, inclusive, bateu um recorde de tempo que ela tá no top 1 da Billboard. Mas ela, sexta-feira, ela cancelou o show em Oklahoma por orientações de autoridades locais, porque ela recebeu uma grave ameaça à segurança. Aí, pensando no público, na equipe e claro, em tudo que envolvia o evento, ela desabafou nas redes sociais e falou que realmente não tinha muito o que fazer, né? Detalhes do perigo não foram revelados, mas é isso, né? Ela anunciou antes mesmo dos portões abrirem, então...
7: De última hora, ameaça a segurança,
8: eu não
7: o que
8: sei
7: será?
8: Quem é. Eu, por esse nome música, eu preciso saber que música
9: como
8: que
9: não?
7: É. Nossa, a gente fez um cafezão duplo um dia e eu falei especificamente dela, que tava estourada, que era uma artista recentemente nova pra essa... É, pra esse momento da Billboard, né? Mas ela já tem uma história no country
8: music.
7: Ah,
8: muito bem, muito bem.
9: Calma aí, eu não lembro o nome, a música agora. She's from Texas, I can tell. Não?
7: É. Nossa, toca, sei lá, 18 vezes por dia.
9: Meu Deus do céu! Ele não tá ouvindo rádio.
7: Ele teve... Não. Ter ouvido a música, só não tá associando.
8: Isso, só não sei quem é. Tipo assim, eu sei que tu vai falar da Madonna daqui a pouquinho, né? Ah, daí a gente liga uma coisa na outra. Também falando por aqui, Sofia, o Instagram também pediu desculpas. Que história é essa, hein?
9: Cara, ele teve que vir a público pedir, um funcionário do Instagram veio pedir desculpas, porque durante meses, assim, muito tempo, uma falha técnica ficava recomendando a música da banda Creed, Higher, que é um sucesso mais antiguinho, assim, pelo menos não é da minha época, pra milhares de usuários em todos os tipos de conteúdo, não importava se era foto de um cachorro, de uma salada, de alguma coisa assim, era sempre a mesma música que era recomendada. E aí o porta-voz falou que foi um bug e que garantiu que o time de engenharia já vai mudar isso e que não vai se repetir.
8: Ah, eles tiveram sorte, né? Um erro que acabou favorecendo, deixou a banda em evidência mais uma vez.
7: Sim.
8: Pra tu ver qual é o poder que essa rede social tem, né? Ela projeta e ela esconde artistas com a mesma facilidade. Então a gente tá lá às vezes pensando assim, ah, meu Deus, porque só aparece tal coisa pra mim, né? Tá aí, gente, a bolha.
9: Eu não sei vocês, mas eu sou chata com música de post e stories. Eu fico horas escolhendo qual vou usar.
8: Ah, eu gosto de uma coisa mais antiguinha, um flashback.
7: Tive
8: uma coisa
7: a fase
8: assim
7: de perder bastante tempo com isso. Agora, sei lá, o que tiveram recomendado e me agradar, vai. E é isso aí, gente. Ou também nessa vibe mais old, né? O que mais, Sophie?
9: Agora a gente vai falar da Madonna, porque a voz dela foi analisada por um estudo. Esse estudo analisou 4 décadas de carreira da rainha do pop e revelou que ela tem um caso raro de voz, porque a voz feminina ela tende a ficar mais grave conforme o tempo, mas com ela é diferente. Ela mantém um timbre jovem e eles dizem que é bem difícil reconhecer, adivinhar a idade dela por causa da voz.
7: Nossa, olha só, gente. E faz sentido, né? É uma voz que talvez não tenha envelhecido.
8: Eu sou fãzaço e acho sim que as músicas tenham a mesma tonalidade de voz. Eu prefiro lá a fase que projetou a Madonna do que essa última, mais dense, mas cada um com o seu gosto, né? A gente percebe que a Madonna também foi evoluindo, né? Com o passar da música, mas nunca perdeu a essência que é o pop. Apesar de, como eu disse, estar no dense nessa última temporada, a gente gosta de uma Isla Bonita.
7: Nossa.
8: Um Like a Prayer, um Like a Virgin. Então, tipo assim, é tudo de bom, né?
7: Eu gosto também dessa fase inicial da carreira dela, mas enfim, o que mais?
8: Agora eu vou trazer um assunto, porque o final de semana, ou melhor, o feriadão, gente, movimentou bastante as redes sociais aqui no Brasil, porque o casamento da cantora brasileira Julia B com um ativista e advogado americano Connor Kennedy foi realizado no Rio de Janeiro e uniu o pop brasileiro à realeza política americana, atraindo até a atenção da imprensa internacional, né? Óbvio, como The New York Times, que fez cobertura no local. Gente, o Connor Kennedy pertence a uma das linhagens mais poderosas e, digo, trágicas da história dos Estados Unidos. Ele é sobrinho neto do ex-presidente John F. Kennedy e neto do Roberto Kennedy, que foi procurador dos Estados Unidos e que também foi assassinado logo depois do presidente John Kennedy, tá? O pai de Connor, gente, é o atual secretário de Saúde e Serviços Humanos do governo de Donald Trump e, ao lado da noiva, também há laços políticos. A Julia B é filha de um político brasileiro, Paulo Marinho, que é conhecido muito bem entre os suplentes e é meio que um diplomata, um negócio assim muito grandioso, tá? Mas, Matheus, por que que eles casaram no Brasil? A Julia B é daqui, até arriscou uma carreira na música, né,
9: Ju? Eu tenho um ranço da voz dela.
8: Ah, eu e a Ju gostávamos,
7: menina,
8: né?
7: Menina solta.
8: Eu e a Ju gostávamos, mas eis que ela foi pros Estados Unidos e começou a namorar com esse cara. Muito se falou num super casamento lá nos Estados Unidos, com a presença até de Donald Trump, Trump. Mas depois eles acabaram transferindo os planos de fazer esse casamento aqui no Brasil, num primeiro no momento em São Paulo, para 600 convidados, num casamento de mais de 6 milhões de reais.
7: Nossa.
8: O detalhe é que eles decidiram encurtar essa lista e fizeram então o casamento por aqui. Começou na quinta-feira, 3 dias de comemorações, um jantar de boas-vindas embalado por um show da Escola de Samba da Vila Isabel.
7: Nossa.
8: E na sexta-feira o casal recebeu uma bênção religiosa íntima aos pés do Cristo Redentor.
7: Nossa.
8: Eu vi um story de uma pessoa que tava assim, meu Deus, porque eu tô tentando tirar uma foto, tem um casal casando aqui do lado, nanana, a menina reclamando, e do nada ela vira o celular, era Julia B e o Kennedy, todo o aparato de segurança que o parente do ex-presidente dos Estados Unidos tinha. E depois disso, gente, então no domingo eles foram até a igreja Nossa Senhora do Carmo, lá na Antiga Sé, onde a rainha, a princesa Isabel, desculpe, casou em 1864.
7: Nossa.
8: Eu já fui nessa igreja. E assim, é uma igreja bem antiga, toda embalada a ouro, aquela coisa toda. E eu descobri que eles pagaram R$5.000 para alugar a igreja e para fazer o casamento lá, tá? Então eu descobri
7: pelo
8: isso.
7: Amor.
8: Depois disso, gente, o casamento ainda contou com uma operação anti-paparazzi para manter a privacidade absoluta da noiva até a publicação oficial na revista Vogue. Os seguranças utilizaram um imenso tecido branco, inclusive eles esticaram esse tecido na porta da igreja. Ela entrou por baixo desse pano para ninguém ver o vestido que ela tava usando, como eu bem disse, antes da revista Vogue publicar. Achei chique.
7: Tá achando que é a Taylor Swift, né?
8: Não, o fato é que o casamento reuniu 200 pessoas, 150 pessoas eram americanos e ela ficou só com uma parcelinha muito pequena, parentes e amigos próximos. Matheus, quem são os amigos próximos que a gente conhece que estavam no casamento? A Narcisa Tamborindeg, o Enzo Celulari, a Boca Rosa e a Maitê Proença. Só esses, não tivemos outras celebridades, outros famosos. E depois de curtirem muito até o amanhecer, vocês possivelmente devem ter visto o vídeo dela cortando o bolo, que ele pegou ela nas costas, porque o bolo era tão alto que acabou reunindo um bolo grande que o noivo queria e um bolo com detalhes de tecidos e rendas que a noiva queria. O bolo foi feito em São Paulo, foi transportado em partes para o Rio de Janeiro e para cortar o bolo ela subiu nas costas dele. Eu achei assim...
7: Eu já me perdi aqui. Não vi absolutamente nada
8: e
7: sobre ele.
8: E depois disso tudo, eles dois foram para Fernando de Noronha, onde estão desfrutando de uma lua de mel íntima reservada.
7: Uhum. Bom para eles. Matheus, ele fez um PhD para conseguir falar desse casamento, né?
8: Não, eu acompanhei no fim de semana, só acho que faltaram famosos no Brasil, né? Tudo bem. O casamento, a comida do casamento, toda brasileirada, coisa mais linda. Eu vi que eles serviram até cookies. Tá aí uma coisa que eu não serviria no meu casamento. Mas, né, deve ser uma tradição americana ter cookies no casamento. Tipo
7: pode
8: assim,
7: ser. Então, é que tu vai pensar.
8: Aceitam cookie? Cookie é bom, entendeu?
7: Tá, vamos lá. Qual que é a comida típica dos Estados Unidos?
8: Ah, eu acho que lá nos Estados Unidos eles comem...
7: Não tem nada. McDonald's.
8: Aqueles camarões que a gente vê nos filmes que eles potiam num molho.
7: Ai, sim.
8: Alguma
7: aí, tipo,
8: coisa
7: não
8: nesse
7: tem como
8: sentido.
7: Fazer
8: aqui,
7: um banquete com aquela comida.
8: Eles fizeram, vale a pena dar uma olhada, entendeu? Porque assim, ó, é o suprassumo do luxo. Ju, eu tenho até o nome de onde a festa foi feita.
7: Nossa! Cara, ele sabe tudo.
9: Ele
7: do
9: falou
7: casamento.
9: Do sistema antipaparazzi, mas não
8: sim
9: funcionou pro pós, né?
8: Porque... Não, mas é que daí eles acabaram mostrando. Inclusive, ela tava bem bonita.
7: Tudo pelo marketing.
8: Cabelo acho. Dela me parece que pegou chuva, né? Tipo assim, tava meio... Né?
7: Bagunçado.
8: É, eu já trabalhei com um evento, eu sei como funciona, então não sei se foi proposital, mas a gente acompanhou, sim, foi muito, muito, muito bombado no Rio de Janeiro, num esquema de segurança gigantesco, tá? Então, assim... Deu
7: bom
8: boa.
7: Pra ela, bom pra
8: deu
7: ela.
8: Boa.
7: Cara, enfim, é isso, né? Eu só me lembro do Meninas Soltas. Essa música tocou tanto
9: ela
7: no rádio.
9: Ela fez aquela
7: tanto
9: música que recentemente viralizou por um motivo ruim, porque a música tem uma letra horrível, que é aquela, ai, eu só quero uma panela. Então,
7: ah,
9: assim,
7: sim.
9: Vai, ganhou o chá de panela dela.
7: Errou a mão, errou a mão. Tu fez um lançamento bem inusitado e errou a mão. Meninos e meninas, 11h21, eu quero lembrar que daqui a pouco a gente vai dar o resultado da promo do dia. 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Eu queria, eu tô nessa vibe assim, mais natural, adoraria. Um beijo aí pra toda a equipe da Flora, daqui a pouquinho o resultado, Matheus.
8: Boa, só quero trazer mais uma atualização. O bolo tinha 9 andares, tá? 9 andares de bolo.
7: Chique.
8: E ela teve inspiração em Caroline Bassetti. Não sei se vocês vão lembrar, talvez a Ju. Caroline Bassetti era casada com um filho do Kennedy, do presidente Kennedy, que infelizmente no final dos anos 90 morreu junto com a Caroline, que era relações públicas da Calvin Klein. Eles morreram num acidente aéreo, tá? Que se tornou um dos grandes mistérios e que mais uma vez coloca a família Kennedy nessa teoria de conspirações, que eles são amaldiçoados. Então ela se inspirou nessa tia, né? Em outras palavras, tia, prima, e fez o vestido bem bonito
7: em homenagem. Era o recheio do bolo.
8: Ai, cara, não consegui ver. Não consegui ver.
7: Achei que ele ia falar.
8: Mas deveria ser aquela pasta americana horrorosa, que é uma coisa que eu odeio em bolo. Ai, porque o bolo fica bonito, mas fica ruim. Desculpa, mas fica ruim.
7: Às vezes uma nega maluca, assim, tá bom já.
8: Tá ótimo.
7: Na verdade, eu e o Matheus, a gente gosta do bolo da boteira e de abacaxi.
8: Isso, bolo de glacê.
7: Pêssego, é.
8: Glacê, tem que ter glacê. E pra gente espantar as moscas que vão voar em cima do bolo. Fora isso, bora.
7: Ok, 11h23, a gente vai tocar um som. Daqui a pouco, então, no próximo bloco, temos o Anota Aí e o resultado do sorteio de hoje. Bora.

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2: Olha só a dúvida do Cássio. Doutor, volta e meia tenho dificuldades para dormir e muita gente fala que beber pode ajudar. Ajuda mesmo? Olha só, o álcool pode até dar sono no começo, mas isso não significa que ele vai melhorar o seu sono. O álcool pode facilitar o início do sono, ele reduz o funcionamento do nosso sistema nervoso central, ele ajuda você a ficar um pouco mais sonolento, mas ele tende a deixar o descanso mais fragmentado e prejudicar algumas fases importantes do seu sono durante a noite. Algumas pessoas acabam acordando mais cedo ou têm um sono menos reparador depois de beber. Por isso, usar álcool como estratégia para dormir não é uma boa ideia. Se você precisa beber para conseguir pegar no sono, vale a pena investigar o que está por trás dessa dificuldade. E aí, no caso, o especialista mais recomendado é um médico do sono, normalmente é um psiquiatra ou um neurologista. Tá bom? É isso aí, boa sorte. Dúvidas? Escreve pra gente no @JairoBauerOficial.
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14: É, estamos de volta, agora 23 para o meio-dia, daqui a pouquinho tem o horário eleitoral, né? Então a gente vai correndo contra o tempo aqui. 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
15: Muito bem, gente. Agora sim, 22 minutos nos separam do meio-dia e a gente, claro, tem informações e tem atualização do nosso Anota Aí.
14: Bora!
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14: Muito bem, o Pátio Shopping Chapecó está completando 15 anos e preparou uma programação muito especial e gratuita durante todo o mês de outubro. Além das atrações que já passaram, o calendário segue cheio de experiências. Entre os dias 15 e 18 de outubro, Aliás, entre os dias 16 e 18 de outubro, acontece a ação Flor com Amor, em apoio ao Outubro Rosa. E o encerramento será no dia 31 de outubro, com o tradicional Halloween e também a caça aos doces, Matheus.
15: Muito bem, a Oktoberfest Chapecó também já está confirmada para os dias 6 e 7 de novembro no Pavilhão 2 da EFAP. A programação oficial traz grandes atrações da cultura alemã, incluindo desfile com bandas tradicionais, grupos de danças folclóricas, gastronomia típica e também os animados shows baile com as bandas Cavalinho e Os Montanari. O evento tem o apoio da NSC Chapecó, Ju.
14: Vamos ter que marcar a presença,
15: ah,
14: né,
15: vamos
14: gente?
15: Ter que ir, eu gosto.
2: Nossa,
15: gosto
2: que
15: muito.
2: Droga, vou ter que ir.
14: Muito
15: não
14: bom.
15: Vai.
2: Você.
14: Ai, gente, eu passei muita vontade esse fim de semana.
2: Eu também.
14: Que adoraria estar na Oktober lá de Blumenau. Eu assisti aí os nossos parceiros por lá, fazendo festa pessoal do JA, depois teve o Rolezon. Nossa, incrível.
15: Eu
2: demais.
15: Assisti
2: Nunca
15: o
2: tive
15: desfile.
2: Tanta FOMO de um evento assim.
15: FOMO?
2: FOMO.
15: Ah, entendi.
14: O que é FOMO?
2: Ué, gente, vocês não...
14: Não faço
15: a gente lembra, o FOMO é quando você quer participar de uma coisa, fica empolgado em estar em algum lugar.
2: Ah, nunca tipo, nem ouvi falar.
15: Tipo, você tá com FOMO de ir no Oktober, entendeu?
14: Tá bom.
2: Você queria estar lá, sabe?
15: E agora, eu vi no que sábado de manhã, a Globo transmitiu a TV Globinho, né?
14: Sim.
15: Não sei se vocês viram, né? Nas redes sociais eu vi que bombou e eu assisti um pedacinho. E logo depois, no programa É de Casa, eles fizeram uma guerra de gerações. Aquilo que a gente fez aqui esses dias, onde as crianças explicavam para as mães o que eram as expressões de hoje, né? E agora
2: é que
15: tem
2: hoje?
15: A tal da 4-2. Tu sabe do 4-2? 4-2, que tem o 6-7.
2: Meu!
15: E daí agora tem o 4-2. 4-2 é 42, né? É, né?
2: Não acredito que... É metade do negócio?
15: Isso, daí é a metade. Então é um 6-7 pequenininho com os
2: Meu
15: dedos
2: Deus
15: assim.
2: Meu Deus do céu, nunca mais faz isso.
14: Sério?
15: Tem agora o 4-2, que daí é um 6-7 pela metade menos, entendeu? Só com um dedo.
2: Isso não existe, gente.
15: Porque o 6-7 você faz com as duas mãos, né?
2: Para de fazer isso. Para.
15: E o 4-2 agora é só com um dedo, assim, tipo, pouquinho, né?
14: Não
15: metade.
14: Consigo compreender.
15: Eu achei uma bobagem, mas eu precisava trazer pra cá.
2: Ai, gente, eu não... Nossa, você perdeu tanta aura agora.
14: Eu sigo, assim, totalmente aleatória tudo isso, que eu nunca consegui entender, mas observo, né, a galera fazendo essas coisas e tudo bem, né?
2: É que nem eu falo, eu sou no meio termo das gerações, entende? Eu sou da geração Z, mas eu também sei muita coisa da geração de vocês. Só que essa geração alfa tá me irritando, gente, pelo amor de Deus.
14: É aleatório demais, né? Mas tudo bem, gente, é isso. Quando nós éramos jovens, nós também fazíamos coisas que não faziam sentido, eu acho, né? Tipo, as nossas coisas. Tá bom, vamos lá, gente. Tá acabando o tempo. Precisamos dar o resultado da promo de hoje, valendo um super kit da Flora Produtos Naturais. Quem fatura, hein?
2: Foi a Fabiana Pacheco.
14: Então, beijo pra Fabi Pacheco. Obrigada por ter participado. Várias mensagens, né, que a gente recebeu aqui da audiência. E amanhã, gente, quarta-feira, já metade da semana, vai ter mais presentes pra vocês participarem com correrem. Fechou, galera?
15: Fechado, gente. Então, um beijo pra todo mundo. Agora são 11:42.
2: Não!
15: 11:42. Não! Tô aqui fazendo
14: mini. Um mini 6-7.
2: Eu vou fechar meus olhos.
14: Enfim, gente, um beijo, Sophie.
2: Um beijo, gente. Aproveitem a semana.
14: É isso, gente. Um beijo pra todos vocês. Bora que tem música até o meio-dia e depois tem horário eleitoral. Foi!

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2: Fui.
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16: Muito olá, quer dizer, olá, muito boa tarde. Estamos chegando com o Pretinho Básico, 1h06 desta tarde de terça-feira, dia 13 de outubro de 2026, para tocar o Pretinho Básico. Obrigadaço pela audiência, você que já estava comigo no Discorama, você que está na Atlântida desde cedo, desde sempre. 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Muito boa tarde à estrela móvel de hoje, que é a Rodaica. Boa tarde, Rodaica.
17: Aí, tudo bem? Peraí,
16: deixa eu melhorar teu microfone agora. Fala aí agora de novo.
17: E aí, melhorou meu microfone agora?
16: Aí, melhorou. Muito bem. 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Em Florianópolis, querido, de todos nós, foi o que teve o maior feriadão. Sexta, sábado, domingo e segunda. Boa tarde, Porã. aí, Porazinho, como é que é, Porazinho? Tudo bem, Porazinho? Vai falar então, Porazinho.
2: Mas isso. Que maravilha!
16: Não tô te ouvindo aqui, Porazinho. Não tá chegando em lugar nenhum aqui, Porazinho. Nem na externa 1, nem na 2, nem na 3, nem na 4, nem na 5.
14: Mora dá, né?
16: Mora vai chegar.
18: Vamos aumentar o feriadão.
16: 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Falou em cashback, falou com ele. Rafinha Menegazzo, mais pelo back do que pelo cash, né, Rafinha?
14: Ah, tu vai meter essa. na volta de feriado depois que as crianças
16: justamente
14: encontraram o mestre.
16: Back. No sentido de volta.
14: De volta.
16: Yes.
14: Eu tô de ressaca ainda da festa.
16: Cara, que festa, aliás, né? Temos que falar
14: ressaca
16: disso daqui a pouquinho.
14: Ressaca não de trago, ressaca de entrega.
16: De entrega. 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Fala aí, Rodrigo Adams.
19: E aí,
16: boa
19: Peter?
16: Tarde.
19: Tudo bem, irmão?
16: Tudo bem, irmãozinho.
19: Cara, realmente,
16: tudo
19: foi lindo. Um grande momento.
16: Que momento,
14: mano. Caramba, mano.
19: O que, o DJ aí. Mestre
16: agora
19: e
16: veio,
19: o
16: porra.
19: Mendigo Tequileiro me proporcionaram foi um dos momentos mais legais.
14: O mestre e o Ivan entraram em transe.
19: Na história,
16: cara, é que a gente teve a ideia. Muito boa tarde, Rafael Gomes.
18: Fala, Alexandre, boa tarde.
16: Avan, 200 lojas plantando alegria pelo Brasil. A gente teve a ideia de fazer um negócio para encontrar a nossa audiência de Porto Alegre, Grande Porto Alegre. Mas não sabia que essa ideia ia se transformando ao longo da festa.
18: É.
16: E hoje, cara, nós temos um produto chamado Karaokê do Pretinho.
18: É isso aí.
16: Cara, porque o que a gente viu no palco do Fuga na noite de sábado foi um troço impressionante, cara.
18: Foi muito legal.
16: Que coisa maravilhosa. Muito obrigado pelo carinho das 600 pessoas que estiveram conosco na noite de sábado lá, se divertindo e dando risada com as palhaçadas que a gente fez no palco. Porazinho, e aí? Tá bem, Porazinho?
20: Alô, alemão!
16: Agora tá bem, Porazinho.
20: Alô, galera da Atlântida! Aê. Boa tarde! É sexta-feira, não pude vir ao programa, tive que estar na Oktoberfest de Blumenau.
16: Claro que teve.
20: Grande evento aqui,
16: mais
20: né,
16: importante.
20: Alexandre?
16: Claro que teve,
20: Porazinho. Tive que cumprir meu papel institucional
16: exatamente,
20: na NSC.
16: Exatamente.
20: E aí não pude estar com os amigos, mas senti falta de estar aqui. E que bom que a balada foi legal. Vi Bagens, Berbão. Muito legais da balada.
16: Muito, legal, cara. Uma galera caramba. Muito legal, a galera muito legal, cara. Muito, muito legal.
18: E a galera de longe, né?
16: Veio de gente de
18: Santa Maria,
16: interior
18: Ribeirão
16: de São
18: Preto,
16: Paulo, Ribeirão Preto. Criciúma, o cara fez um bate-volta.
18: Olha
16: uma
18: aí.
16: Galera, cara. Muito legal. Muito obrigado por esse carinho. A gente tenta retribuir todos os dias no ar aqui. 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
18: Alexandre.
16: Sandrinho.
18: Boa tarde,
16: Sandrinho. Tudo bem contigo?
18: Ah, melhor agora.
16: Nosso Léo Oliveira entregou demais na balada do Pretinho no sábado. Tá sem voz até agora, é isso?
18: Tá sem voz.
20: Ah, mas
18: puxa,
20: isso é uma tradição de quase 20 anos do programa, né, Alexandre?
16: É, não, a gente
20: aqueles
16: entrega
20: que
16: demais,
20: mais
16: né,
20: entregam no evento externo comprometem a segunda-feira.
16: Verdade, porra. É. Falou o doutor na causa.
20: Doutor segunda-feira. Falou
2: o
20: doutor
2: tá
20: segunda-feira. Durante muito
2: na
20: tempo
2: terça.
20: Fui esse cara.
18: É o doutor Jairo Baura.
16: É isso, cara. Mas foi muito legal voltando ali. Teve o baile do mestre.
2: O
16: que
2: mestre
16: foi espetacular.
2: Tá inteiro, tu vê os
16: tá
2: idosos
16: inteiro.
2: Que se cuidam, usam as coisas
16: verdade.
2: Certas. Eu aprendi com o Porã. Use só coisas boas. Desde a época que o Porã era lá.
20: Verdade.
16: Qualidade.
20: Verdade,
16: mestre.
20: Baile qualidade
2: do mestre
20: em primeiro lugar.
2: Com o Ivan Tequileiro, que momento especial, Adam.
16: foi. Mendigo Tequileiro.
19: Cara, eu mandei foi no demais. Grupo pra ter uma ideia, assim, na interna eu mandei, vocês estão perdendo. Foi um momento em que a gente saiu do palco e ficou só os dois.
16: É que não dá pra ficar muita gente no palco o tempo todo.
19: Não dá. E aí eu fiquei do ladinho do palco olhando ali a turma, né, porque tava uma bagunça interessante.
16: Sim.
19: Cara, quando eu olhei era o Rafinha, vai mendigo. E o mendigo não parava de dançar, se chacoalhar. E eu dizia, cara, o que que tá rolando ali, velho?
16: Que beleza. Muito bom, cara. Vamos dar aqui, então, nos destaques do Pretinho Básico. No dia de hoje, 13 de 10, dia do fisioterapeuta.
20: Ah, que beleza. Tô precisando.
18: Eu também.
16: Ah, todo mundo precisa, cara. Essa é a real. Todo
20: a
16: mundo precisa.
20: Dei travadinha no pescoço aqui, ó, seu Alexandre.
18: Ah,
20: ó,
18: ah eu
20: ruim,
18: também,
20: ruim,
18: assim,
20: não
18: ruim.
20: Tá indo, ó.
18: Eu tô na
20: mesma.
14: Desculpa, é dia do quê?
16: Fisioterapeuta.
14: Putz, importantíssimo.
16: Tu não tava ouvindo o programa?
14: Não, é
16: importantíssimo.
14: Eu tô com problema de dor na lombar de novo. Não fui
16: aí,
14: na minha massoterapeuta, que é físio também, né?
16: Tá aí.
14: E
16: verdade,
14: aí agora
16: tem que
14: ir, né?
16: E também por isso é dia do terapeuta ocupacional.
14: Legal.
0: Por que, Gomes?
18: Nós estamos velhos, né? Nós fizemos uma festa, todo mundo com as costas travadas.
21: Ah, porque no tinha mesmo... que ter feito o negócio.
20: Costa travada sim, velho, não.
16: É, né? Cara, desculpa te dizer isso, mas eu não tô com as costas travadas. Não. Inclusive, treinei domingo pela manhã.
20: Olha,
16: de boa.
20: Olha aí, garoto.
0: E tu não tava com quatro crianças metendo louco na praia? Que nem eu tava aí, tu vai entender como é que o cara tá cansado. Mas
18: não é da balada,
0: não,
18: né, cara?
0: Não, aí que tá, não é a
16: festa. Ou seja, preparo em cima.
18: É, não dá pra recuperar com criança.
0: Porra, tu sai do lado
20: da outra. Não, a lombar com quatro crianças na praia, eu entendo, Rafinha.
0: Não dá, né? Nem surfar, eu surfei, porra.
21: Tá louco. Um beijo pra minha físio, a Cleonice Borto
16: tudo.
0: A Cleo, né? A Cleo, tua
21: Cleo. Não, é Nice que a gente...
0: Ah, é Nice. Ah, é Nice, tua físio.
21: Cleonice. Bortoluzzi.
16: Muito bem. 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Elas são de Garibaldi, dos tutores Rodrigo e Stephanie.
18: Beagle.
0: Que linda, legal os dog, hein?
16: Que lindo. 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
18: Muita energia, né?
16: Muita energia.
21: Não, é a menor quantidade.
16: 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Nossa ouvinte, aniversariante, é Carla Samantha Rita da Silva.
20: Olha,
16: professora
20: aí.
16: E administradora de empresas de Porto Alegre, fazendo 58 anos, é a popular mãe do Rafa Gomes.
18: Exatamente.
21: Mas, ó,
18: parabéns. Um beijo pra mãe.
16: Porque desde que eu ouvi o nome, desde que eu fui apresentado para a senhora Carla Samantha... Eu nunca mais vi alguém, conheci algumas Carlas, depois umas 300, umas 600 Samantas, mas Carla
21: mas
16: Samantha...
21: Mas tanta gente que tu conhece, né?
16: Opa!
21: É, mulher,
16: é
21: né?
16: Uma brincadeira.
21: A pessoa conheceu 600 Samantas nesse intervalo
0: e o Gomes
21: tempo.
0: Tem, tá há 5 anos
16: só
0: programa,
16: por este,
21: é bastante
16: só
21: gente,
16: por este...
21: Rafael. É bastante,
16: só por este superlativo a senhora poderia entender que é brincadeira. Porque onde eu quero chegar é, não conheci nenhuma Carla Samantha, entendeu?
18: Beijo pra mãe que tá de aniversário hoje. É a comemoração do dia do professor. Ela dá aula também ali no Gema, que é um colégio público. Então tá de folga hoje.
16: Aí, dona
18: Carla. Ouve o programa todo dia, como toda mãe coruja.
21: Que
18: né? Um beijo pra mãe.
21: Jovem tua mãe, né?
18: Pois é. 58. Me teve com 21.
21: Até me deu nervosinho.
16: Por quê? Tu é mais jovem que a mãe dele.
21: Mas é 4 anos, 54 Sim. Eu vou fazer esse ano.
16: É, mas e aí?
21: Eu podia ser tua mãe.
0: Aí, a mãe do Gomes tá melhor que ele.
21: Tu me obedece e me respeita.
16: Pera um pouquinho, comentário do Rafinha, né?
21: Não
16: a mãe do Gomes tá melhor que ele.
0: O Gomes tá fudido.
21: Sem dona Lula. Não, eu acredito piamente.
18: Claro.
21: Primeiro porque é mulher.
18: Professora.
21: A mulher tem mais consciência.
18: Não, com jovem,
21: e nessa
18: dia.
21: Idade a mulher tá voando, tá no auge da vida.
19: Essa coisa do nome também é muito curiosa, né? Porque a minha mãe também tem nome composto, cara. É Raquel Bernadette. Eu não
16: mas
19: conheço
16: eu acho que essa
19: Raquel
16: geração.
19: Bernadette,
16: é, Raquel Bernadette também não vou conhecer.
0: Puta, é verdade.
16: Essa
0: é
16: geração, a nossa geração, ela tem pais de, com nomes compostos, né? A minha mãe, Carmen Lúcia, meu pai, Mário Osvaldo.
18: A Carla Samantha, irmã da Karen Sabrina e
16: olha
18: da Kátia Samara.
16: Olha aí, ó.
21: Kátia Samara é
0: podia
21: muito
0: ser
21: bom.
0: Uma baita de uma banda.
21: Mas é que normalmente eles gostavam de homenagear algum parente, juntavam nomes ou formavam um nome com um pedaço
19: exatamente.
21: Do nome do pai. Um pedaço
19: a minha avó
21: mãe.
19: É Bernadette. Aí pegaram Raquel Bernadette.
18: A avó Maria da Glória.
16: Aí,
18: a irmã da
16: minha
18: a tia
16: mãe
18: avó era
16: a
18: Maria do Carmo.
20: Valdeci de Lourdes.
16: Olha aí,
20: Lourdes
16: ó.
20: Pela Nossa Senhora de Lourdes, provavelmente.
21: Gente, a minha avó era Lourdes Maria Valdelíria.
16: Valdelíria?
20: Aí já foi delírio da tua bisa.
16: Eu sabia,
21: não,
16: mas não lembrava.
21: Que é a junção de dois nomes, eu não lembro qual, mas é o Valdelíria.
16: De Valdemar e Olíria.
21: Deve ser.
18: Mas uma vez eu vi uma pesquisa do IBGE que duas a cada. Metade da população tem uma avó Maria. Metade da população brasileira, porque era um...
16: Bah, que louco!
21: É um nome comum.
18: A gente falou aqui já, acho que no programa
21: um nome
18: que tem
21: muito, muito comum, muito forte, né? É lindo.
16: Muito forte. Muito forte. Então agora a gente já entra na diminuta lista de aniversariantes do dia de hoje. Hoje é pouca gente que nasceu. A Shanti, a cantora... hip hopper, né?
0: Ela
16: tá fazendo 46. Ela tem aquele som Always On Time com o Jahul, né?
0: Exatamente.
16: Baita som, aliás.
20: Ah, essa aí dos bons tempos, né, Rafinha?
16: Bons tempos,
0: Brasil. O hip hop dos anos 90.
19: O Do It, Do It, não é dela também.
0: Do It, Do It.
16: 46, a Shanti. Sacha Baron Cohen, comediante, fazendo 55 anos, o Borá. Margareth Menezes, cantora, fazendo 64.
18: Maravilhosa.
20: Zum Zum Baba.
16: Raimundo Fagner, o cantor. Raimundo Fagner fazendo 77.
14: Não canto no programa, diz ele aqui quando veio na rádio.
20: Ah, é verdade. A clássica história.
14: O programa
20: história.
14: Tá vazando aqui, veio o Mr. P. Quem cantou não, foi o Mr. P.
20: Essa entrevista eu preciso fazer. Chegou ali o Fagner, não cantou porra nenhuma.
14: Aí cantou o Mr. P.
16: É que o P é muito fã de Fagner, né?
20: É verdade.
16: O Paul Simon também tá de aniversário hoje. Aí. O parceiro do Art Garfunkel tá fazendo 85 anos. Um dos maiores compositores da música pop mundial, Paul verdade. Simon. Bah, tá louco.
19: Eu ia falar o maluco do Kiss.
16: Não, aquele é o Gene Simmons. Isso. Eram estes os aniversariantes, tá? Era isso por hoje.
18: Hoje é pouquinho, gente.
16: Muito bem. Agora, na contraposição aos aniversariantes, nós temos uma partida. Nós temos a partida de Netinho, o cantor baiano. Netinho, do Mila, morre aos 60 anos.
18: O cantor de axé que tava com câncer, né? Ele tava com câncer no sistema linfático.
21: Há muitos anos ele tinha problema de saúde, né?
18: É, ele teve vários AVCs, foram dois ou três AVCs já que tinham deixado ele com sequela. Tava já de maneira reservada, tentando tocar a carreira. Por vezes ele tentava voltar e tava doente. Então faleceu, ele já tava. O câncer no sistema linfático é pouco mais de um ano. Então vai ser cremado hoje numa cerimônia reservada. Um dos maiores nomes da história do axé music.
20: Com certeza.
19: O tamanho de Mila foi
16: o tamanho de Mila, né?
19: É isso. É uma música que a gente vai ouvir daqui a 100 anos. A gente não, né?
20: Tocou em tudo quanto é lugar desse país.
19: Vai tocar.
16: É. Verdade.
18: É. Tudo que é rádio.
21: O Milanor.
20: É verdade.
16: Que é uma homenagem ao seu namorado. Não sei se foi namorado ou marido. Mila. O Mila, né? O Mila, de Milanor.
20: Namorado, marido, marcou e ganhou música, né?
18: Mas ele não falava sobre isso. E a única vez que ele falou, ele disse que é bissexual. As pessoas têm ele como um homossexual por conta dessa história. Mas ele tem uma filha, inclusive, ele foi casado.
16: As pessoas que se fodam.
21: Não, exatamente. Não dá nem pra se preocupar.
20: Não, ganhou meu voto, é melhor do programa.
16: As pessoas têm ele como se... Que se fodam as pessoas, cara.
18: E aí, uma vez, o Fantástico tentou entrevistar ele pra falar sobre isso. E ele disse, bah, cara, eu não acho relevante esse assunto.
16: Absolutamente irrelevante.
18: É isso.
16: Só
18: é
16: que a curiosidade, ela é cabível.
18: Claro.
16: A curiosidade é cabível, porque é a história da música. Exato.
21: É uma
16: só
21: pessoa pública.
16: Exato.
21: E as pessoas são curiosas sobre isso, mas... Sabe o que mais me surpreende? A preocupação dele em explicar.
16: Sim, exatamente.
21: Que ele era bissexual e não homossexual. É, como se tivesse alguma
16: como se aliviasse
21: relevância
16: alguma...
21: Não, fui eu
18: que expliquei, é o contrário. A única vez que ele falou sobre sexualidade, ele admitiu ser bissexual. Só que todo mundo, e aí foi uma conclusão minha, as pessoas, por conta da história da música Mila, tem ele como um cara gay, né? Com um cara, entre aspas, enrustido. Sim. E a única vez que ele falou abertamente sobre isso, ele disse, eu sou bissexual. E seguiu. Não, ele não falou sobre isso.
16: Sim.
18: E aí já tentaram entrevistar ele algumas vezes sobre isso e ele disse, eu não acho esse assunto relevante. Assim, não.
16: Boa, não é mesmo. E não é relevante, a sexualidade das pessoas não importa para ninguém, a não ser para elas mesmas.
19: Tem tido muita polêmica também no caso do Zacarias, cara. Tem muito podcast hoje se alimentando.
16: O Trapalhão, o Zacarias.
19: E aí o Zacarias também, daí os caras ficam perguntando se ele era bissexual ou não. O Dedé já deu entrevista dizendo, cara, não se faz isso, ele não tá aqui.
21: Mas que importância
19: sabe? É isso, cara. É uma necessidade.
16: Não, e outra, tu vai julgar o cara, tu vai diminuir isso. O cara julgando ele porque ele é gay?
19: É uma necessidade de envelopar uma situação, de tipo, botar uma condição, sabe? Não, velho, não, vamos adiante, cara.
16: É, triste.
19: Deixa a pessoa.
16: Homem viaja 2.000 quilômetros depois de se apaixonar por um vídeo de uma fazendeira.
20: Olha aí.
18: Edmar, tem 49 anos.
14: Não, seu Edmar, eu tenho 49, Gomes.
18: Sacanagem.
14: Não,
18: é que a imagem é...
16: Não,
18: é que
16: tu vai entender, tu não cairia onde caiu o seu Edmar.
21: O que houve?
16: Vamos à notícia.
18: O seu Edmar, ele é pedreiro, ele deixou a cidade de Imperatriz, no Maranhão, e viajou 2.000 quilômetros até Belo Horizonte, em Minas Gerais. Onde ele acreditava que essa moça do vídeo era uma fazendeira com a qual ele se relacionava. Ele descobriu ao chegar em Minas Gerais no domingo que a mulher, na verdade, tratava-se de uma figura de inteligência
16: gerada por inteligência artificial.
18: A Jéssica, que mandava recados e interagia em vídeo com ele.
19: Olha o estábulo lá.
18: Bah. Falava no vídeo ser uma fazendeira, uma moça do agro, com dinheiro para que o Edmar pudesse ser sustentado por ela.
16: E super interessado no Edmar, óbvio.
18: Isso.
16: Né?
18: Claro. Então ele fugiu do Maranhão, rumo a Belo Horizonte, para viver a vida do
16: fugiu
18: agro.
16: Fugiu do Maranhão?
18: Fugiu.
16: Já pegou a trouxinha dele e foi-se embora.
14: Mas ele tinha um relacionamento no Maranhão?
18: Não.
16: Ah, então... Tá bom, menos mal.
14: Menos mal, né?
20: Tava só lito no Maranhão. É. Foi na radiola.
18: Ele disse que era sozinho, que a cidade perdeu a... Perdeu a função na vida dele quando a mãezinha dele faleceu. E aí ele se apaixonou perdidamente pela Jéssica, que ao chegar em Minas Gerais e não encontrar
16: ninguém conhecia
18: a fazenda da milionária, porque ela se dizia ser.
16: Ela deu endereço?
18: Deu um suposto endereço pra ele.
16: Mandou a localização. Não existe.
18: E aí ele chamou a polícia ali pra tentar achar, ajudar ele, e aí ele descobriu que havia...
16: Imagina o tamanho da decepção do Edmar, cara.
20: É ruim demais.
16: Da tristeza, como deve estar o coração do Edmar neste momento.
20: Nossa, o Edmar.
18: Só que é uma doideira, né? Porque
16: a vida dele tava pra mudar, porazinho. Faltava um clique pra mudar a vida dele. Ele ia casar com uma fazendeira milionária, mudar a vida.
18: Só que normalmente os golpes, eles são o contrário, né? São uma pessoa que tá precisando de ajuda, que tá se relacionando com uma outra pessoa. E nesse caso, a polícia, obviamente, muitas pessoas que caem no golpe, elas não falam o tamanho do golpe que elas caíram, né? Mas nesse caso, não tem nenhum registro de que ele tenha perdido dinheiro.
16: Tá,
18: e não tem nenhum...
16: Melhor. Só quebrou o coração.
18: Não, ninguém entende por que alguém, entre aspas, fez essa brincadeira de mau gosto com ele, assim.
16: Sim.
18: Porque o seu Edmar só viajou 2 mil quilômetros.
19: O seu Edmar só queria amar.
21: Eu acho que ele era interesseiro.
16: Exatamente,
21: mesmo.
16: Adas.
18: E disse que não vai voltar pro Maranhão. Vai ficar
21: foi casar com a fazendeira que tem tinha dinheiro ponto. Suficiente pra sustentar ele.
16: Eu vou dizer uma coisa,
21: pode
16: o Edmar.
21: Aí da tua cidade que
16: olha só,
21: por que ele foi?
16: Detalhe,
21: se é
16: Rodaica,
21: amor,
16: um
21: é o quê?
16: O Edmar iria,
21: nunca
16: desculpa.
21: Nem tocou na mulher.
16: Desculpa, por exemplo, o Edmar iria de qualquer jeito até lá se a fazendeira fosse a ordenhadeira da fazenda. Ele iria de qualquer jeito.
21: Acho que não. Tu não
20: o que é ordenhadeira, Alexandre?
16: A mulher que tira leite da vaca, pô.
20: Mas por que tu focou nesse assunto?
16: Porque ela é... Não, eu quis dizer que ela é funcionária da fazendeira, entendeu? E ele iria atrás da mulher, ele não foi atrás do dinheiro.
14: Eu entendi o parar, podia ser a mina que tava limpando o estábulo, mas tu não.
16: Tá, que seja.
14: Tu focou na mulher que tirou o leite.
16: Que seja.
14: Que
16: tira o leite. A maldade está na cabeça de quem escuta.
20: Mas é claro. De forma alguma.
16: Que pena.
14: Ah, seu Edmar, a vida é isso aí, tu tomou nessa porrada.
20: Que o rapaz tenha sido enganado dessa forma.
16: É uma pena.
14: É. Mereceu, né?
21: Eu acho que mereceu.
14: É isso aí, Tantan.
16: Mas por que tu não pode dizer que o cara é interesseiro? Ele iria atrás da pepeca igual.
21: Mas é que tu não sabe.
20: Pepeca rural.
16: Pepeca rural.
14: Puta, que baita nome de programa.
16: Que baita nome do programa de música sertaneja.
14: É, o programa assim, o Neto Fagundes apresentando. Bom dia, gente. Tá começando mais um Pepeca Rural aqui na Meu Deus do
21: céu. Nada é tão ruim que não possa piorar.
14: Piorou muito.
21: Isso é uma coisa que o Pretinho nos mostra todos os dias.
16: Graças a Deus.
20: Exatamente.
18: Como se o Neto Fagundes apresentasse.
21: Pepeca.
14: Ai, pai,
21: ele é um tradicionalista.
18: Não, ele não tá nem no programa, foi de graça.
14: Ah, o Neto vai gostar desse programa.
16: Ah, é que tu confundiu o
14: nego velho.
16: Não, tu confundiu
21: o tradicionalismo
16: com o sertanejo.
14: Mas estamos tudo.
16: Eles nem se tocam.
14: Mas estamos no campo, né, Veta?
16: Instituto promete cirurgias com extraterrestres.
20: Ah, hoje é o dia.
18: E é muito mais perto do que a gente imagina. Tem um instituto que fica no Vale dos Sinos, aqui em Novo Hamburgo. O Instituto Clifon se apresenta como um hospital planetário.
20: Olha
18: onde
20: aí.
18: Seres de outros planetas...
16: Planetário ou interplanetário?
18: Planetário.
14: Ah, é bem legal, eu tive na escola quando eu fui.
18: É, e aí eles...
14: Não é esse.
18: Eles estão atraindo curiosos há algumas semanas com a promessa de curas por supostos procedimentos realizados por extraterrestres.
21: Aquele ETzinho ali tem na praia, em tudo que é casa.
20: Tem aqui no estúdio.
16: Não,
20: tem
16: qual... no nosso estúdio.
14: Quer banquinha tudo, na Estrada do Mar, tu compra aqueles
20: ETs. São os ETs que estão operando, Gomes.
18: As sessões por elas duram de 3 a 7 minutos.
20: Olha aí, é muito rápido a operação do ET.
18: É bem rápido lá no
21: Instituto. Mas o ET, ele vai presencialmente ou é espiritual?
18: Eu não tenho não a informação.
21: Não sabemos, não tem imagens.
18: Não tem a informação.
1: Pra... Não, eu acho que o ET tem que estar lá, né? Se não tiver lá, não tem graça.
21: Não
1: acho
21: sei tá como lá. É que é pro ET descer, são... a função elas são... toda.
1: Com esse trânsito também, né?
18: Negócio, são conduzidas, entendeu? Por um ser humano.
21: O ET, ele faz telepatia. O ET tá
14: também,
21: no outro nível.
14: É verdade, mas
21: tá
14: que tipo de procedimentos? Vamos supor, vou botar uma prótese de silicone.
21: Eu acho que é telepático.
1: Não, não, é cura. É cura.
18: É isso, é cura.
14: Ah, é cura.
21: É tipo
14: cirurgia
21: espiritual, já ouviu falar?
18: Mais ou menos isso,
21: Rodrigo. Sessão espírita e tal. Isso aí. Aí o ET vai lá e com a telepatia dele...
14: Absorve a...
18: os atendimentos.
21: O ET bilu. Olha, não duvido de nada, gente.
18: Que podem ser.
21: Eu não duvido de nada.
1: Não, mas isso não é cura.
18: Não, não, é cura. É cura,
1: sim, Chico mistura. Pequeno não é doença.
21: Não, é que não são coisas que aparentes, são coisas que estão dentro de ti que tu não enxerga. Oh,
18: são atendimentos individuais ou coletivos, tem gratuitos ou pagos, né? Custam entre 250 e 300 e poucos reais.
20: O que tem gratuito? Que
18: aceita café!
1: O que dá pra fazer de graça?
18: São os coletivos.
21: De graça. Deve ser os que vão na fila, que demora um pouco mais, que não tem tanta urgência.
1: Ah, então é o SUS planetário.
18: Mais ou menos isso. É. O que é coletivo é gratuito. Assim, tu pode ir lá, junto com uma galera, eles prometem auxiliar em várias doenças.
1: Certo. A gente podia pedir o depoimento.
18: Natan Nunes.
14: Natan é lá, né?
18: Ele é de lá.
14: Fazer um troço lá.
1: Tá, isso também. Aí é uma matéria investigativa. Aí é uma matéria investigativa. Eu tô querendo que nós recebamos aqui e-mails de pessoas que já foram lá.
18: Ah, ou dos proprietários.
1: E que pagaram.
21: Não, os proprietários vão dizer o que eles querem.
1: É,
21: eu acho que a gente tem que ir nos pacientes.
1: Tipo assim, quem tu foi lá, te curou, o que que fez? Quem é que tu viu o ET? O ET falou contigo, tava anestesiado?
21: Não, acho
1: como é que foi?
21: Não vê o ET. Acho que nem o dono
20: da casa. Não, mas daí eu não vou. Se eu pagar, eu quero ver o ET.
21: Porque se o dono, se tivesse nesse nível,
20: pagar,
21: o ET descer, botar o jalecozinho, já teria imagens, fotos, a gente já estaria
20: no centro
21: do universo.
20: O problema é se aquele ET do Steven Spielberg, aquele do
18: é dedo, o famoso, né?
20: É o Procto.
1: Aí ele é
20: proctologista, daí ferrou, cara. Daí vai ser ruim o negócio. Mas já vem com a lanterninha, né? Já vem com a lanterninha, pelo menos.
1: UB29, homem destrói a academia após discussão financeira com o personal trainer.
18: Um empresário frequentava uma academia em Pinheiros, na Zona Oeste de São Paulo.
20: Opa, com licença.
18: Quando ele contratou um personal trainer. Contratou um personal particular, não era da academia. Tá. E durante estes atendimentos, o personal pediu para ele emprestado R$1.000.
20: R$1.000.
18: No dia seguinte, quando o empresário retornou à academia, o personal não apareceu. Depois não apareceu mais uma vez.
14: Pô, e deu vazar.
18: E desapareceu.
1: Bloqueou. E o personal era o dono da academia?
18: Não.
20: Não, não. Era
1: de sócio.
18: O personal...
20: ele não era da academia.
18: Algumas academias têm profissionais que não são da academia, mas frequentam a academia em busca de clientes, porque a academia não tem personal próprio ou suficiente para atender a demanda. É quase como se fosse um serviço terceirizado.
1: Certo.
18: Então, este empresário, ele foi à academia alegando que a academia... deixou que o personal trabalhasse lá, então ela teria a parte
21: de responsabilidade.
18: Parte de responsabilidade.
1: Ah, se ferrou muito.
18: Quando o dono da academia disse que não, que, cara, ele era um profissional terceirizado, a gente deixa isso bem claro.
14: Tu emprestou dinheiro porque tu quis.
18: E exatamente, o dinheiro era emprestado, não envolvia nenhum serviço. E aí ele disse, ah, então eu vim aqui, esse que tá vindo na live, esse é o proprietário.
1: E o que era antes era o
18: empresário.
1: O empresário.
18: E ele danifica a academia porque ele quebra notebook, ele quebra...
14: Ah, nada a ver,
18: ele cara. Quebra espelho, ele quebra câmera.
21: Mas os 1.000 agora vão virar quantos?
14: Exatamente.
21: Mil, vai ter que pagar esse estrago.
18: 50 mil
14: tudo
18: reais.
14: Tudo filmadinho
1: e
14: ali, ó.
1: É pouco.
21: De trouxa. Tem imagem, não tem o que dizer. É. O cara quebrou a academia inteira.
1: E não tinha um homem, não tinha um homem na academia. Pra parar o cara, pra acalmar ele.
21: Mas daí o cara pega um peso daquele ali e joga na tua cabeça. O que que tu vai se meter?
1: Ah, joga o mais pesado na cabeça dele depois.
18: E deixa, sai gritando. E ele dá entrevista, sério, depois de tudo, dizendo que ele tem a razão. Ele tentou reaver o dinheiro dele.
0: Sim, quebrando a academia.
19: Não, e fora, o detalhe, eu vi essa matéria aí também, o detalhe do laptop que ele atira na direção de quem tá filmando, é uma mulher ali, né?
16: Cara, esse cara tem que apanhar, ponto, acabou, tem que apanhar, acabou a tolerância, vai apanhar. Eu
20: vou concordar com o Alexandre.
16: Agora vai ser, daqui pra frente vai ser assim, vai apanhar, errou, vai apanhar.
18: Não, acabou! Não, aí todo mundo que erra apanha.
20: Vai vendo. Acho que tem casos serem analisados de erros, né, Gomes?
18: É, não.
20: Esse cara, esse cara poderia sofrer uma violência igual ou maior a implementada por ele mesmo.
16: Também acho.
20: Né?
16: Tamo
20: não
16: aqui,
20: que eu seja a favor da
16: não
20: violência,
16: aqui, não sou. Exatamente que não. Isso que eu ia dizer. Não estamos aqui fazendo apologia à violência. De nós estamos dizendo que nós somos contra a violência.
20: Mas um otário
16: absolutamente
20: desse...
16: Absolutamente contra a violência, Porã. A não ser que ela seja necessária. Aí nós somos muito a favor e até parar.
21: Fala por ti, que eu não sou.
16: Eu sou.
21: Mas eu não
16: daí
21: sou.
16: Daí eu
21: então
16: sou.
21: Não é
16: eu sou.
21: Eu não sou.
16: Desculpa.
18: É, mas não foi necessário, tá tudo filmado.
21: Eu acho que combater a violência com violência é burrice. É são aí. Situações e situações. Esse cara tem que pagar pelo que ele fez. Um estrago
20: esse
21: na academia.
20: Cara podia
21: se
20: tomar
21: a justiça entender que ele tem que fazer mais alguma 50, coisa.
16: 50 mais preso, um dente da frente ali e tá bom.
20: Não, o Alexandre...
16: 50 e o nariz quebrado. Ia tá bom.
18: Não, que vamos que arrancar um dente nesse dele. Caso.
16: Vamos a arrancar... atitude me irritou, cara. Não, a
18: cara
16: atitude
18: é
16: boçal me irritou.
18: Mas ele passou vergonha.
16: Tu vai ser boçal comigo, eu vou ser mais boçal que tu.
18: Mas ele passou vergonha e vai ter um prejuízo enorme no bolso.
21: E ele atacou a academia.
18: Tá pago.
16: Foda, fico puto.
18: Olha o papelão.
21: Ele já foi passou. Lá e estragou o bens.
18: É, a gente tá aqui rindo dele.
21: Não encostou ninguém.
16: Mas ele agrediu uma mulher. Ele jogou um notebook na mulher.
21: Aí ele tem que pagar por isso.
18: Criminalmente.
21: Ele tem que pagar
0: mas
21: por isso.
0: Ele ferrou, todo mundo só queria treinar. Ele acabou com o dia da galera que tava lá. Não, quebrou a academia inteira.
21: Talvez um mês.
0: E aí o mês do cara que tá empreendendo lá, que não teve culpa nenhuma, que é o dono da academia. Mas ele vai achar um mais louco que ele mora.
16: É,
0: esse é o
16: que convide a se acalmar,
21: só
16: né?
21: Só não quebrou os pesos, é? Acho que daí não conseguiu.
16: Vem cá que eu vou te convidar a te acalmar. Vem aqui. Vem aqui que eu vou te acalmar um pouquinho agora.
0: Exatamente, bom.
16: Que dureza. Foram estes os destaques do Pretinho para este início de tarde de terça-feira, meio do feriadão. Quinta-feira é feriado, né?
21: Não.
16: Quinta
0: agora?
20: Quinta agora não é. Na verdade, as escolas, elas adiantaram o feriado para hoje para fazer feriadão.
0: Hoje as escolas não estão tendo aula.
16: É. O quinta-feira seria feriado pelo dia do professor, né?
21: Adiantaram. Só nas escolas, mas adiantaram para hoje.
16: Mas nós estaremos aqui de qualquer forma.
18: É que esse é o vídeo.
20: Tu que sabe, Alexandre.
16: Nós não somos professores.
21: Nós não somos, graças a Deus, seria uma vergonha.
16: Damos aula em várias áreas, mas não somos professores.
21: Eu sou professor.
16: Ah, eu dou aula de lavar louça, lavo uma louça, rapaz.
21: Eu dou aula de sexo.
20: É mesmo, né,
21: mestre?
16: Capaz, né, mestre? Que não.
20: Que legal, é sexo tântrico, mestre.
21: Também.
18: E qual é a aula número um, mestre?
21: Aula número um, papai e mamãe.
16: Banho, a aula número um é banho. É primeiro banho.
21: É verdade, escova os dentes.
16: Vai, Rodaica, bota uma pra nós aí.
21: Eu me chamo Jonathan, sou de Santa Maria, natural de Tramandaí. Esses dias eu me lembrei de uma história da minha infância que na época pra mim era uma coisa gigantesca. E eu acho engraçada demais. Quando eu tinha uns 12 ou 13 anos, a minha irmã, a Mary Damares, trabalhava na veterinária da praia no Imbé. Como no fim do ano o movimento aumentava, ela me chamava pra ajudar. E teve um dia que ela chegou para mim com um schnauzer no colo e disse: esse aqui é o cachorro do Alexandre Fetter.
16: Olha aí.
18: Teve um schnauzer, Alexandre?
21: O Bruno.
16: Claro.
21: Pronto, eu fiquei todo animado. Eu nem conhecia o Fetter pessoalmente, mas já tinha aquela imagem de que ele era uma celebridade por causa do Pretinho.
16: Capaz.
21: Então, na cabeça de um guri de 12 anos, eu tava praticamente trabalhando nos bastidores da televisão.
16: Querido.
21: Eu não tava conhecendo o Alexandre Fetter. Eu tava tirando foto com o Alexandre Fetter. Eu não tava nem conversando com o Alexandre Fetter. Eu tava dando banho no cachorro do Alexandre Fetter.
16: Que porra.
21: E isso pra mim já era coisa pra contar pros outros. Eu lembro que fiquei todo cuidadoso secando o cachorro e pensando: bah, olha a responsabilidade que colocaram na minha mão. Até hoje não lembro o nome do cachorro, só lembro que era um schnauzer. Também lembro da Mel, que era cachorrinha de alguém da família dele, mas não lembro a raça. Eu realmente me sentia importante depois disso. O schnauzer era o Bruno. A Mel era amiguinha da nossa outra cachorrinha, que era a Mila.
16: Ah,
21: e aí
16: tá.
21: Ela era uma poodle.
3: Muito bem.
21: Porque se alguém perguntasse o que eu tinha feito nas férias, eu poderia responder: ah, nada demais. Eu só dei banho no cachorro do Alexandre Fetter.
19: Entende como tu quer agora.
20: Muito bom.
21: Eu realmente isso. me sentia muito importante por isso. Hoje eu vejo que provavelmente o Fetter nem fazia ideia de quem era aquele guri que tava lá secando o cachorro dele na veterinária da praia.
20: Puxa vida.
21: Mas eu sabia muito bem quem era o dono do cachorro. E isso já era o suficiente para eu me sentir o funcionário mais importante de Imbé naquele fim de ano.
20: Que massa. Oh, querido. Obrigado por esse carinho.
21: Obrigada, Jonathan. Beijo.
20: É, o Bruno teve uma passagem rápida por este plano.
14: Ele subiu logo.
20: Subiu
21: não, rapidinho. Não, a gente não sabe.
20: É, né? Por não saber, eu prefiro foi que eu prefiro o pensar
21: único,
20: assim.
21: Foi o único cachorro que
20: eu não
21: da
20: conseguiria
21: minha vida
20: viver
21: que
20: sabendo
21: perdeu.
20: Que ele tá vivo e a gente tá sem ele.
21: Nossa. A gente perdeu ele lá em Imbé, inclusive.
20: É complicado.
14: Na verdade, ele queria ser bicoeira, de fato, né?
21: Talvez.
14: Na verdade,
20: ele queria morar na praia.
21: Depois que a gente fica muito tempo procurando como a gente ficou, a torcida é que ou alguém
14: achou,
21: né, tenha pegado. Ou mesmo que tivesse roubado, que tivesse intenção boa com o cachorro.
14: Mas ele era velho, Rodai?
21: Novinho? Não, ele era novinho.
14: Não, porque tem uns dog mais velhos que quando desaparece, eles querem morrer distante, né?
21: Ah, pode ser.
14: Tem isso também?
21: É. Mas o Bruno, ele era, tipo, muito fujão, assim, de abrir a cerca, correr atrás de passarinho, sabe? Cachorro de
20: apartamento. Era um fofarrão, amigo.
21: E aí, numa saída de carro...
14: Puta que
21: ele correu
14: merda.
21: E daí entrou num terreno baldio, que tinha muita coisa alta, daí de lá aí pulou pro outro lado e a gente nunca mais achou.
20: Meu Deus.
16: 23 minutos pras duas Isso. da tarde, Rodrigo Adams. O que é que tu tem pra nós aí, Adams?
19: Um e-mail da audiência.
14: Um e-mail.
19: Olá, pretumbras.
14: Olá.
19: Me chamo Alexandre Deben, sou de Porto Alegre, mas atualmente moro em Curitiba. Sou ouvinte assíduo. Via Spotify, em função dos horários, desculpa que teve um probleminha aqui. Vocês também sentem isso quando estão lendo, às vezes?
20: Não,
19: tipo,
20: cara.
19: Vem alguém e vem...
20: Desculpa,
19: seguindo.
20: Vai.
14: Quer começar
20: de novo, Adam? Acho que uma tomografia do cérebro seria importante agora, tá?
19: Vai tranquilo, Adam. Tá bom.
14: Relaxa,
19: Adam. Eu vou seguir aqui. Sou ouvinte assíduo, mas via Spotify em função dos horários.
20: Claro.
19: O PB é minha dose diária de riso aleatório durante meu trajeto de casa para a empresa e vice-versa. Esse ritmo de quinta série me pega muito. É ele rindo. Ele fez RS e RS. Normalmente fazem KKK, né? Queria trazer meu relato, que
14: tá
19: creio... Eu tô creatina, meu.
18: Parece o Rafinha aqui.
14: Né? Parece o Rafinha. Tá de sacanagem.
18: Não, tu lendo é assim.
14: Não.
19: Queria trazer meu relato.
14: Não. Eu tô lendo melhor.
18: Não, cara. É que tu vai lendo e brigando com a tua cabeça, cara.
19: Tá vendo? Tá me interrompendo. Se sou eu...
18: Ó, viu, é o Rafinha.
19: Queria trazer meu relato, que creio ser importante pra vocês terem esse tipo de feedback. O quanto a propaganda é bem feita, tem um poder de persuasão. Olha aqui, ó.
20: Persuasão o quê?
19: Persuasão. É o que tá escrito aqui.
20: Tá, mas tu sabe que é persuasão, né?
19: Eu sei, mas não, tá escrito persuasão. Eu leio o que me dão.
20: Não, tá tranquilo.
19: Obrigado.
18: Quero que o Rafinha incorporou no Ados.
19: É isso.
20: É a proximidade do microfone.
14: Até quando o cara tá fazendo uma coisa errada, a culpa é minha.
20: Para de ver. Esse é o programa.
19: O primeiro exemplo que cita aqui nosso nobre ouvinte é o Biscoito Zezé.
20: Porra.
19: Em função do tempo passado, longe das iguarias do sul, acabamos perdendo, de certa forma, algumas referências. Mas, de tanto ouvir vocês, decidi procurar e achei os produtos em mercado aqui
20: em
19: perto
20: Curitiba?
19: De casa.
20: Exatamente. Que demais, cara.
19: E já adotamos. Não pode faltar em casa o mignon, o folhado de canela com maçã, aquela coisinha para comer à tarde em dias de home office ou levar na viagem para pitisco no carro durante
20: pitisco.
19: O trajeto.
20: Pitisco.
19: Pitisco
20: era o nome do outro cachorro do
14: Isso, era o Pitisco. Não, era um cavalo daí, era o Pitisco.
19: E o mesmo, meu caro Alexandre, aconteceu com The Best Açaí.
20: Olha aí.
19: Mais recentemente.
21: Olha, ele experimenta tudo.
19: É isso,
21: né? Gente,
19: o poder da comunicação.
20: Mas esse cara aí é um cara diferenciado. Eu conheço esse cara aí.
19: O Léo falando do milkshake, o Rafinha falando dos bites, me deu
14: bites
19: água
14: é,
19: na boca. Daí peguei minha pequena na escola e fomos lá experimentar. Já sabia que tinha uma loja no bairro Xaxim, em Curitiba, aqui pertinho de casa. Mas eu nunca tinha ido. Lá pedimos, Alexandre, dois milkshakes. Um de ovo maltine e outro leitinho. E uma caixinha de bites, sensacional! Fora o atendimento e o astral decoração da loja, virei cliente. Enfim, só queria trazer esse relato a vocês para ratificar o quanto vocês interferem em nossas rotinas. Um abraço, Alexandre Debem.
16: O Alexandre Debem, ele é um empresário aqui de Porto Alegre. Aliás, eu tô para ir a Curitiba por aí. Tu vai comigo, no caminho eu te explico. Eu passo aí, te pego, nós vamos a Curitiba. Isso, te pego na ponte ali. Nós vamos a Curitiba e aí voltamos de lá mais feliz do que chegamos, Porã. Porque nós vamos lá visitar uma loja chamada Retro Audio Lab. Tu sabe qual é que é? Eu te mandei no Instagram esse perfil aí.
20: Sim, sim.
16: Os caras que vendem aparelho de som vintage, antigo, recuperado e vendendo como novo, assim. Eu quero visitar essa loja e quero te levar pra tu ir comigo. E aí o nosso amigo Alexandre Debem, que mora em Curitiba, nós vamos levar lá uns biscoitos Zezé pra ele, um monte de coisa pra ele.
19: Leva uns bites ali.
16: Mas o Alexandre Debem, ele é o fundador, empresário, fundador daquela loja Debem Informática que tinha aqui em Porto Alegre. Lembra disso?
19: Lembro.
16: Pô, ficou mais de 30 anos no mercado a Debem Informática. Então é isso, e ele também tem um livro, que agora não vou lembrar o nome do livro dele, mas eu já vi, talvez seja Vença ou Vencer ou Vencedor o nome do livro dele, mas enfim, é um grande sujeito, grande cara, grande parceiro. Um abraço pro Alexandre Debem na nossa escuta. Bota tu uma então, Porazinho!
20: Eu tenho uma sequência de piadas ruins que eu quero entregar todas elas hoje.
16: Que boa!
20: Todas elas hoje. Dois portugueses estão um de um lado do rio e um grita pro outro, do outro lado do rio. Joaquim, como posso atravessar para o outro lado do rio? E Joaquim responde: não sejas burro, Manuel, tu já estás do outro lado.
16: Surpreendente, Porã, eu gostei.
20: Eu vou sair por cima, vou ficar nessa.
16: Entrega as outras amanhã, Porã.
20: Deixa pra depois.
16: Muito bom, mole demais.
14: Mas tu vem amanhã, né, Porã?
16: Rafinha, vai em qual?
20: Amanhã é quarta, amanhã é meu day off.
14: Bebês, espero que estejam bem. Nesse sabadão, eu e meu esposo fomos pra balada do PB. Sabíamos que seria uma baita festa.
20: É relação séria.
14: É. Mas não esperávamos que seria a melhor festa que a gente já foi. Meu marido subiu no palco pra cantar no karaokê. Ele era o rapaz que cantou Footloose. Eu não lembro.
18: Eu lembro.
16: Eu lembro, claro.
14: Tu lembra?
18: Claro. Foi o único que cantou em inglês.
14: Isso. Foi a primeira vez dele cantando em um palco. Ele tava nervoso, consegui convencer ele a cantar. Pretinhos, foi a melhor coisa do mundo pra ele.
18: Foi legal.
14: Ele voltou extremamente feliz. Agradeço demais a vocês por terem feito o melhor show interativo. Aliás, a roupa de pet serviu certinho pro meu gato.
16: Olha aí, que legal.
14: Eram os presentes, né, que a gente deu pra galera.
16: Os brindes, né?
14: Muito obrigado. Vida longa ao PB, quem mandou aqui, o Arthur.
16: Aliás, mandar de novo...
19: E o companheiro dele é o Shell.
16: Mandar de novo Shell.
19: Isso, Shell. Isso aí.
16: Mandar de novo um abraço lá pro nosso querido Heron, do Stock Center, que nos presenteou com os brindes que a gente deu de presente pra galera lá que participava do karaokê. Foi muito divertido ver um cara chegar no karaokê, cantar e sair com uma caixa desse tamanho com uma air fryer dentro.
14: A outra menina ganhou uma cadeira de praia e ficou sentada na frente do palco.
16: Abriu ali a cadeira, ficou ali, tinha desentupidor de privada, tinha tábua de privada.
20: Isso é importante.
16: Tinha lixeira.
21: Coisinha que a gente sempre precisa e não compra,
16: exatamente.
21: Né?
16: Exatamente.
18: As espumas de piscina.
16: Isso, espaguete de piscina.
19: Folha 4.
16: 500 folhas de ofício, pacote.
18: A mulher ficou a festa toda, parecia uma professora.
16: Muito legal.
18: Pacote de 500
16: folhas. Muito legal. Pô, e um beijo especial pros caras, pros novos amigos, que agora são amigos da banda Dedo de Dama.
14: Pô, muito boa.
16: Porque fizeram um baita trabalho lá, cara. Eles tiraram a Laís e eu não vou lembrar o nome dos outros integrantes. Infelizmente, mas eles tiraram mais de 300 músicas, ensaiaram mais de 300 músicas pra ter à disposição de quem quisesse cantar o quê lá.
14: Muito bom.
16: Boa tarde, gostaria de fazer uma reclamação aqui sobre a festa do Pretinho. Vim pedir meu dinheiro de volta, porque eu como cliente fui enganado.
19: Não vamos dar.
16: Minha esposa queria ver a Rodaica. E cadê a Rodaica? Vou procurar meus direitos no Procon. Ha, ha, ha, ha. Pô, a Rodaica tinha um evento às 5 da manhã, né? É. Nem lembro onde era.
21: No mercado público, maratona.
16: Isso. É. Então, foi liberada pela direção do evento.
21: Provavelmente eu cheguei no centro, vocês ainda estavam na festa. E assim, um mundo paralelo acontecendo, porque existem pessoas que correm, né? Nesse caso, 5 mil pessoas.
19: Que legal.
21: Estavam no centro, mais um monte de gente acompanhando e torcendo e trabalhando, né, na organização do evento. Aliás, muito bem organizado. Eu contei pra vocês que os corredores passavam
19: dentro
21: né? do mercado público antes da chegada. É muito chocante ver como esse povo corre, sabe? E o quanto eles acordam de madrugada dispostos.
16: Na disposição, claro,
21: pô. E vão e correm e fazem acontecer. Olha, parabéns. Eu tava lá com a de corpo.
16: Pra concluir, então, pra concluir o e-mail do nosso ouvinte aqui, o Everton Alves.
21: E marido, mas na próxima eu vou.
16: Marido da Carol, brinca que não vai ter próxima.
21: Ah, então não vou.
16: Brincadeiras à parte, que festa top! Que vibe esse maravilhosa de vocês! Eu e minha esposa adoramos a festa. Tirei foto só com o Rafinha, porque eu sou o público dele.
19: Obrigado.
16: O gordo Léo foi lá no meio da galera agitar. Foi legal demais. Um abraço, então. Obrigado aí, Everton Alves e Carol, ambos de Alvorada.
19: Posso pegar um link com essa história toda de corrida Stock Center?
16: Claro.
19: Domingão agora, eu vou estar em Passo Fundo, correndo a oitava rústica
16: Stock
19: Center e Comercial Zafari, né, que são os nossos parceiros do Stock Center. Vou fazer 6km na elegância.
16: Ah, que delícia. Boa.
19: Passo Fundo, a partir das 7 da manhã.
16: Boa, 6km é uma boa, tranquilaço.
19: Tem que ir na maciota, né?
14: Segurando, mas não é pouca coisa, não.
16: Não é pouca coisa. É. Tem que ter a manha do pace.
14: Hoje em dia, tu correr 5km parece que não é nada para os caras, né? Hoje em dia, o Instagram é isso.
16: Muito bom, 13 minutos para as 2 da tarde. Rodaica, dá tempo de tu botar mais uma se quiser. O que, que tu acha? Quer ou não quer?
21: Olha que interessante aqui o que o Eduardo Pinter, de São José, Santa Catarina, nos manda. O livre-arbítrio é fazer escolhas conforme a própria vontade, correto?
16: Correto.
21: Mas vocês concordam que, na verdade, o livre-arbítrio só é de fato quando escolhemos fazer o que não queremos? Porque fazer o que realmente se quer é simplesmente vontade.
16: Bah, perfeito, perfeito, perfeito.
18: Que loucura.
21: Aí é que tá. É que não é o livre-arbítrio, não é a gente fazer o que quer. É a gente escolher
18: o que fazer.
16: Tá, tá bom.
21: Porque tudo que a gente faz, obviamente que a gente faz coisas que não gostaria, né? Que fazem parte das nossas obrigações e tudo mais, mas são escolhas que tu fez, que tu tem vontade. Certo. Agora, escolher entre duas coisas que tu tem realmente o poder de decisão é o que seria o livre-arbítrio. Mas ele não tá errado na colocação, porque escolher uma coisa que a gente quer é fácil, é realmente só fazer o que a gente tem vontade, né?
18: Barbada.
21: Mas o livre-arbítrio, ele se dá quando tu tá diante de talvez um cenário que alguém esteja te obrigando a fazer outra escolha, mas
16: quer
21: tu tem o livre-arbítrio de escolher como tu quer e não o outro.
14: Até de negar.
16: Eu faço um pouco dessa relação. Eu faço um pouco dessa relação também com o arrependimento. Tava pensando sobre isso esses dias. Tu te arrepende das coisas que tu fez.
19: Te perdoa.
16: Uhum. Né? Te arrepende das coisas que tu fez. Porque tu fez e experimentou as consequências daquilo que tu fez.
20: Exatamente.
16: Agora, te arrepender daquilo que tu não fez.
18: É pior, eu acho.
16: Porque tu não experimentou a consequência. Eu acho que é pior tu te arrepender por aquilo que tu não fez do que por aquilo que tu fez, né?
19: Eu acho que dói
16: de fazer tal coisa. Puta, como é que teria sido se eu tivesse feito aquilo?
20: Exato.
16: Daí tu vive com essa dúvida te pentelhando até o fim.
20: É por isso, porque aí, não finda, né? Não finda, porque quando tu te arrepende por algo que tu fez, em algum momento aquilo vai parar de doer. Em algum momento tu tomei essa decisão, arquei com as consequências são essas, daqui a pouco essa consequência pode passar. Né? Ou não, né? Se for algo muito grave, né?
21: Mas, enfim, eu acho que depende.
20: Não tô falando de coisas graves, tô falando de coisas.
21: Eu acho que tu não vai deixar de se arrepender se tu fez uma coisa que tu sabe que atingiu outra pessoa.
16: Aí vai do teu nível índice de bondade, né, no coração, né? Porque se tu faz uma coisa que atinge outra pessoa e tu tá cagando pra isso, tu não te arrepende.
20: Eu acho que no geral
16: tu não é uma pessoa tão boa.
20: No geral, tô falando, por mim, eu me arrependeria mais, porque tudo que eu geralmente gostaria de fazer, eu tento fazer e realizar, e muitas vezes pago o preço por isso.
16: Sim.
20: Né? Mas, por isso que, na minha perspectiva, seria... É muito pior não fazer e ficar me arrependendo do que não fiz do que aquilo que fiz. Eu enxergo assim. Acho que é mais dolorido se arrepender daquilo que tu não fez. Tipo, tive a oportunidade de vir pra Floripa. Pá, não fui pra Floripa. Mas,
16: como
20: geral, tô falando, por mim. Eu me arrependeria mais, porque tudo que eu geralmente gostaria de fazer, eu tento fazer e realizar, e muitas vezes pago o preço por isso.
16: Sim.
20: Né? Mas, por isso que, na minha perspectiva, seria... é muito pior não fazer e ficar me arrependendo do que não fiz do que aquilo que fiz. Eu enxergo assim. Acho que é mais dolorido se arrepender daquilo que tu

0: Como dizia o Chorão, cada escolha uma renúncia, isso, ser a vida, é a né? Vida. E, na verdade, cada decisão tem as suas consequências. A consequência de eu estar aqui é uma menor convivência com os meus filhos mais velhos. É. Que dói, é uma consequência dolorida. Que agora, como eles estão maiores, é mais fácil de lidar. Mas que nem sempre foi, né? Mas tudo é assim. Tudo é assim, mas é aquela coisa. Tem uma hora ou tu dá o peitaço. Não, quando eu saí da Atlântida em 2017... muitas das coisas que foram projetadas naquele momento deram errado.
1: Sim.
0: Deram errado. Eu voltei. Voltei, né? Mas preferi fazer do que ficar. Pá, e aí?
1: E se eu tivesse feito, como seria?
0: Exato. Mas eu prefiro fazer. É a mesma coisa o Fetter em 97, quando ele tava na Atlântida. É, que alguma coisa te diz que tu tem que sair, velho. Eu acho que tem uma coisa de. Não é feeling,
2: é instinto,
0: não
2: é? Cara.
0: Instinto, que tu diz, não é, essa intuição, é a hora.
1: Intuição, intuição.
0: É a intuição, exatamente, essa é a hora de eu sair. Eu vou sair, vou fazer, né? E aí vai te
1: E embora. Outra também, quando tu não ouve a tua intuição e não faz o que a tua intuição manda, e aí daqui a pouco na frente aparece um percalço e tu pensou, puta, por que que eu não fiz o que a minha intuição mandou fazer?
0: Não, e às vezes o percalço é parte do caminho que vai te levar um pouquinho depois daquilo que tu tinha projetado, né?
1: Tá certo, é isso aí.
0: É muito louco isso aí.
1: É a filosofia do Pretinho, já voltamos depois do show do intervalo.
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7: Estamos de volta com o Pretinho Básico. Tem mais uns minutinhos ainda, dá tempo de eu ler um e-mail aqui. Posso? Olá, pretinhos. Aqui, Daniel. O Daniel de Ribeirão Preto.
8: Olá, Daniel.
7: Olá, Daniel. Cara que veio de Ribeirão Preto para ir na balada do Pretinho sábado passado.
8: Será que pegou
7: alguém? Passando para agradecer a vocês por terem me recebido na rádio na sexta-feira, pré-evento. Principalmente ao Natan Nunes e ao Gomes, por permitirem que isso acontecesse e também pelo suporte que a Tainá, estagiária, que me guiou em segurança pelos corredores sem levar uma facada dos amigos do Ivan e do Joia. Não, mas a facada não acontece dentro da empresa, não. Só fora da empresa.
8: É fora.
7: Aliás, vai ter refeição na firma. Loucuragem e pirocada, hein, mestre?
8: Ah, demais!
7: Sobre a festa, quem não foi, perdeu. Foi um sucesso absurdo. Trago na bagagem de volta para Ribeirão Preto, além de ótimos momentos com vocês, um Grenal na arena, muitas águas da pedra, tomadas de diferentes sabores e muitos biscoitos Zezé para a turma do escritório. Em breve estarei de novo por aí, quem sabe em dezembro. Abraços daqui de cima do país. Valeu, querido. Obrigado aí pela vinda. O cara saiu de Ribeirão Preto, pegou um avião, foi a São Paulo. São Paulo veio a Porto Alegre.
9: Coisa, né?
7: Pra participar da balada do Pretinho. Muito, muito legal.
8: Mandar um beijo pro Couto também, né?
7: Couto, nosso DJ residente.
8: Não!
7: Baita. E abraço pra toda a galera da estrutura do Fuga, né? Trindade e todo mundo. 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Pode sair votando, Porazinho, por favor.
10: Meu voto hoje vai para Alexandre Fetter.
7: Por quê, Porã?
10: Porque pela condução do programa, pelas declarações que destes no programa, principalmente em relação ao Netinho e a sua questão sexual.
7: Ah, muito obrigado.
11: Bai, teve muita gente me mandando dizendo que a história do Milanor é fake news.
7: É mesmo?
11: É, porque a música não é nem dele.
10: Ah, é?
7: É.
10: Puxa vida.
7: Ele é
10: só, mas agora. Eu prefiro acreditar.
11: Ele é só um intérprete.
7: Na lenda. Prefiro a lenda.
11: Ele é apenas
10: a lenda
11: intérprete
10: do que a realidade.
11: Tá. E o compositor, sim, era um rapaz homossexual que falou sobre o tal do Mila.
7: Ah, entendi.
10: Mil e uma
7: só noite. Que o bom, então o Mila não tinha nada a ver com o Netinho.
11: Não.
7: Tá bem.
8: Milanesa.
7: Tá. Pode votar, pode votar, Adams, por favor.
8: Eu vou votar no Gomes aí, que acho que foi um bom programa, aí, bem produzidinho.
7: Legal, boa.
8: Viemos bem.
7: Muito bem. Tu, Gomes, votas em quem?
11: Ah, eu vou votar no Adams por ter incorporado o Rafinha ali no e-mail, eu gostei bastante.
7: Aquilo foi
11: bom. Eu me diverti.
7: Tomou vários cliques no cérebro.
9: É estranho, peço desculpa pra turma aí.
12: É bom, né?
7: E tu, Rafinha, votas em quem, Rafinha?
12: Vou votar no Adams.
7: No Adams também, tudo bem.
12: É um parceiro aqui, né?
9: Tá preconceito, cara, eu tô tomando creatina.
7: Tô também, linda, cara, vai votar em quem?
13: Vou votar no Adams também.
7: Olha aí, olha que legal.
12: Meu público tá ganhando.
11: Por tabela, o Rafinha ganhou.
7: Eu vou votar no Adams também, não só pelo programa, mas por um retrospecto. Me lembrei de algumas coisas que nós conversamos lá no camarim da festa. Vou votar em ti também por isso.
9: Muito obrigado.
7: Mano, tua mina deve ter saído apavorada de lá, né, cara?
9: De boa, cara. Ela é ouvinte da rádio. Cara.
7: Ah, não, então tá. Tem, então é tantã como nós. Então tá de boa.
9: Tanto que na hora que os dois totoca aqui estavam dançando no palco, quem me chamou, ela disse assim, cara, o que que tá rolando ali?
7: O que tá acontecendo ali?
9: Animal, foi demais.
7: Muito bem, era isso então, Rodrigo Adams, leva pra casa um pack de 6 Amber Lager Zero Carbo da Imigração. Pretinho vai voltar logo mais às 6 da tarde, volte conosco, muito obrigado pela sua audiência, um abraço, boa tarde, tchau.
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0: ouvindo a melhor vibe do FM. Boa tarde pra você em todo o estado de Santa Catarina. Você que tá ouvindo no site atlantidsc.com.br, no aplicativo, seja muito bem-vindo. O programa das Minas começa nessa terça-feira, dia 13 de outubro. Eu sei que você também tá confuso. Eu fui ali organizar os temas, gente. É segunda ou é terça? Não tô entendendo. Que dia que... 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E cara, tem toda a família, eu diria que toda a família, tem alguma história que ninguém explica direito. É tipo, ficou subentendido que é daquele jeito, sei lá, um parente que não pode ser mencionado, uma briga antiga que ninguém conta como é que começou, um casamento que a gente acha que é meio estranho, uma foto cortada no álbum, já, isso aí já, eu já vi muito. E aí tu pergunta, todo mundo muda de assunto, tu fica assim, quando é que eu vou estar por dentro desse rolê? Hoje a gente vai falar sobre segredos de família. Edna Ferretti, você está pronta para isso, amiga? Boa tarde!
1: Boa tarde, Minas. Boa tarde, Santa Catarina. Gente, eu tô prontíssima, que se tem uma coisa que eu gosto é de fofoca da família dos outros. Então bora responder aí pra gente, tá? Pode ser uma fofoca antiga, uma paixão que tá escondida, uma briga entre irmãos, uma dívida que ninguém sabia, um parente que todo mundo finge que não existe, assim, deixa em off. E aí vem a famosa pergunta. Existem segredos que a família tem o direito de guardar ou todo mundo merece conhecer a verdade? E tem outra, tá? Se você descobre um segredo que envolve alguém da tua família, você conta pro resto ou guarda pra si, tá? A gente recebe agora Duda Martins aqui no programa das Minas, mais uma participação brilhante e que vai passar pra gente quais são os números pra contar todas essas fofocas. Boa tarde, amiga.
2: Boa tarde, Minas. Boa tarde, Santa Catarina. Ai, gente, hoje eu quero que vocês venham com o... Fala que eu te julgo, entendeu? Hoje eu quero que vocês venham com aquela fofoca bem cabeluda, entendeu? Não precisa mandar áudio. Hoje é aquele dia que tu não manda áudio pra gente nem identificar a tua voz, entendeu? Tu manda textão pra gente ler aqui ao vivo na rádio. Porque assim, vocês já descobriram alguma coisa sobre a família de vocês que ninguém imaginava? Aquele tio lá que tu achava que era perfeito já corneou a tua tia, entendeu?
1: É o básico.
2: Ou então assim, meu Deus, o meu pai tem um filho fora do casamento.
1: Ai, meu Deus!
2: Tem umas histórias assim. Então, ó, manda a sua mensagem aqui pro WhatsApp de Floripa, que é o 489-9188-1009. Ou, se preferir, pode mandar pra Edna lá em Blumenau no 47992-497153. E hoje, a gente tem também a participação da nossa diva Ana Bibo, a nova comunicadora de Joinville, né? Então dá pra mandar a participação aí pra ti também, né, Ana?
3: É isso mesmo! Será que tá saindo meu som?
2: Claro,
3: tá saindo?
2: Tá,
3: ele disse que diva. É que eu não tô me ouvindo, mas ele disse que vocês estão me ouvindo, então é isso que importa, né? Isso mesmo, muito boa tarde pra vocês, maravilhosas. Dá pra participar aqui no programa das Minas em Joinville, agora também no 47992496532. E é isso, tô muito feliz de estar aqui com vocês. Muito obrigada pelo carinho, pela recepção. E é isso.
0: Seja bem-vinda, Ana. Vamos começar lá no YouTube Atlântida SC. Fofocas, né? A gente quer saber tudo da Ana. Todas as fofocas do universo, que ela tem que se introduzir aos amigos.
2: Inclusive,
0: né?
2: Da família dela.
0: Exatamente.
2: Já vai começar se expondo.
0: Então, por favor, vem pro YouTube Atlântida SC. Por aqui, Maneva, regue sua fé. A gente já volta.

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2: Atlântida, melhor vibe da FM. Estamos de volta com o Programa das Minas nessa terça-feira, dia 13 de outubro. Hoje a gente está falando sobre segredos de família. Tem algum segredo da tua família, assim, que te chocou quando você descobriu depois de muito tempo? Algo que não é falado, todo mundo sabe, mas todo mundo ignora. Manda aí a sua história, como é que lida com isso? 489... Ai, falei tudo errado. 489-9188-1009. Hoje estamos com Ana Bibel, nova comunicadora de Joinville. E aí, no YouTube Atlântida SC, a gente já começou a falar um pouquinho dos nossos segredos de família e tal. Só que eu queria perguntar pra Ana se a família dela tem muitos segredos e se a família dela é grande. Porque eu sinto que quanto maior a família, mais rolo, né?
3: Maior. É, então, a minha família, na real, ela não é muito grande. Me simpatizei com a Edna ali. É meio que todo mundo junto, mas eu, meu pai e minha mãe contra o mundo. Mas assim... Não sei se tem nenhum grande segredo, nenhuma grande coisa, sabe? Fiquei pensativa
2: tem.
3: Quando eu...
2: Normalmente
3: quando
2: tem.
3: Quando eu tava lendo
2: o roteiro. Se ela será que não vai falar aqui.
3: É. Aí que tem. Égua. Calma.
4: Espera dois meses.
3: Espera. É, dois meses, tá. Mas eu não tô pensando em algum grande segredo nesse momento que eu saiba, sabe?
2: Cara, tipo... eu acho que é algo que, assim, tu vai descobrindo como a vida, sabe?
3: Tá.
2: Não, tu não vai saber todos os segredos desde pequena. Vai surgindo Entendi. Uma conversa muito aleatória com a tua mãe. E um dia, nada a ver, assim, numa janta que ela vai falar: ah, tua avó fazia isso também. Aí tu, oi? Quê? Minha avó também traía? O quê?
4: Era bruxa?
2: E aí tu começa a entender do que aquele ser humano está falando. A tua tem vários segredos, né, Duda? Tenho certeza.
5: Minha família, primeiro que minha família era brigada até uns 2 anos atrás, né?
3: Tá, entendi.
2: Já começa assim.
5: Não, porque a Edna tem todo jeitinho dela de falar com as palavras, né? Não, é que tem parte da família... Não, eu vou... A minha verdade, a parte da minha família, a família que eu considero família mesmo, era brigada até uns 2 anos atrás. Faz uns 2 anos que a gente resolveu. Agora
4: Leram
5: a gente passa...
4: um café com Deus Pai
5: isso.
4: E amaram.
3: É, não.
4: E perdoaram isso.
5: Né? Cada um com a sua religião ali, perdoamos, enfim... Agora a gente é bem grudadinho. Daí a gente passa feriado junto, essas coisas juntos, assim, e tal. E daí, pra mim, os melhores almoços de família é o que eu tô falando ali no YouTube. É aquele almoço que, de repente, começa a contar umas histórias antigas, né? Umas coisas assim. Nunca contei isso pra minha mãe, mas quando ela ia pra nossa casa da praia, eu pegava o carro dela e eu fazia bate-volta na Oktober em Blumenau, né? De vez em quando soltam umas dessas na minha família, assim, eu gosto.
2: Ai, mas é gostoso. É gostoso a gente descobrir uma fofoca de 40 anos atrás, né? Porque não muda nada na sua vida.
5: Não, muda sim. Agrega. Muda.
2: Agrega.
5: Agrega, tá. tu cria caráter.
2: É que tu começa a ver aquelas pessoas com outro olhar, né? Porque quando tu é novinho, tu olha, titio Mário, querido Mário, fofinho, não sei o quê. E aí quando tu cresce, tu começa a ver as facetas de Mário, né? Que tem várias coisas que você não imaginava que titio Mário faria. Entendeu? Inclusive, vou revitalizar aqui uma história muito antiga que teve no meu querido Ribeirão da Ilha, que eu já
5: que
2: contei.
5: Que não é da família dela.
2: Não é da minha família, mas eu fico imaginando o que é ser
3: a
2: parte
3: situação.
2: De uma pessoa que estava nisso, né?
4: Que viveu, né?
2: Que o Ribeirão da Ilha, né, é um bairro muito pequeno aqui de Florianópolis, Ana. E aí tem uma história que viralizou muito na época, que não se chamava viralizar ainda, que virou uma grande fofoca, acho que anos 80, 90...
3: Uma grande fofoca.
2: É, rolou Mousse. A penca do Ribeirão. O que aconteceu na penca do Ribeirão? É, vários homens, só homens, num clube de futebol e tal, e fazendo uma festa em trenzinho, assim. E... Enfim, né?
5: Tá bom.
2: Eu acho que tu já entendeu, né?
4: Deu pra entender,
5: igual
4: né, galera?
5: Igual que os globais fazem em Fernando de Noronha.
2: Exatamente. E
3: entendi.
2: E aí, até hoje, quando
3: banheirão,
2: quer...
3: né?
2: Exatamente. Quando tu quer zoar, quando tu quer zoar alguém, tu fala, teu pai tava na penca do Ribeirão. E aí, a gente... Eu sei algumas pessoas que estavam na penca do
5: que
2: Ribeirão.
5: Que tu não pode brincar com isso.
2: Não posso, porque eu olho e eu sei que aquela pessoa estava na penca do Ribeirão, entendeu? Então, assim,
3: entendi.
2: Imagina o teu tio... É, ele tava na penca do Ribeirão. Imagina, gente.
5: Sim.
2: Insuperável.
3: Não, gente, situação.
4: Mas, ó, não precisamos nem ir muito longe, né? O que falar dos segredos que nós escondemos por anos de nossas próprias mães, nossas Sim. histórias. Eu não sei pra vocês, mas tipo assim, ó, de uns tempos pra cá, eu falei, ai, galerinha, vou começar a abrir algumas coisinhas pra minha mami.
5: Tô na idade,
4: porque
5: né?
4: Porque somos besties.
5: Tô na idade,
4: ai, tá,
5: né?
4: Beleza. Tamo na idade, não moro mais junto, né? Tô com 27 anos na minha cara, agora o que ela vai fazer? Me colocar de castigo? Não, né? Aí tá, beleza. Aí, aos poucos, eu fui contando uma coisinha ali, outra coisinha colar. Ela descobriu muita coisa também aqui pelo programa das minas.
3: É, mais ou menos.
5: Tem programa que a gente tem que proibir a família.
4: É. Pois então, aí beleza. Eu acho muito engraçada aquela. Engraçada barra triste, né? A situação que tu tá contando pra tua mãe, porque tu confunde às vezes ela com uma bestie.
3: Como uma grande amiga.
4: Uma grande amiga. Aí tu pesa às vezes um pouco na fala do que tu fez ou que tu deixou de fazer. E aí vem aquele olhar de julgamento. Aí tu tem que voltar a centralizar que ela ainda é sua mãe. E que Sim. não dá pra também estar tá contando absolutamente tudo. Já ocorreu com vocês?
2: Nossa,
4: isso?
2: Amiga. Muito, mas muito. A minha mãe, ela é ouvinte fiel do programa das minas. Então, às vezes, ela vem assim, Marina, eu não sabia que tu tinha feito aquilo.
4: Assim, ai, mãe, para, mãe, pelo amor de Deus.
5: Tem momentos que a Marina já avisa. A Marina já fala, mãe, sai da live.
2: É, sai da live, sai filha.
4: Denise, sai da live.
3: Exato, porque hoje eu tô mais ou menos assim, porque minha mãe mandou no grupo da família o link do YouTube, ou seja, tá todo mundo assistindo.
5: Bem na temática de hoje, né?
3: Bem na temática de hoje. Aí, por isso que eu tô meio que nessa, entendeu?
2: Não
3: Mas
2: pode
3: acontece,
2: contar.
3: Né?
2: Não pode. Ah, eu tenho uma amiga que o tio dela.
5: A nossa
4: Eu tenho uma tia,
5: tia
4: Roberta.
5: Ou a gente finge que tá lendo participação.
2: Ou, isso acontece às vezes. Ou a gente fala
3: Entregou.
2: Que a gente tem amigos e amigas. O problema tá. é que depois de um tempo tu vai ter uma convivência com a gente aqui que a gente vai saber que tu não tá falando da tua amiga, entendeu?
5: Entendi.
2: Que às vezes eu
3: não,
2: vejo
3: mas
2: a Marina...
3: só vocês souberem?
2: É, às vezes eu vejo a Marina contando uma história, eu digo assim, eu não fui amiga porcaria nenhuma, eu sei que foi tu.
5: Mas os nossos ouvintes também sabem. Eles também sabem. Tá todo mundo fingindo que não sabe, mas todo mundo tá ligado, entendeu?
2: O negócio é fingir
5: Nossa
2: que é
5: audiência
2: mais ou menos.
5: Tá participando aqui. Gente, mas chegou um negócio babadérrimo. Boa tarde, meninas, tudo bem? Minha avó matou um primo do meu avô. Não, bem de boa.
4: Desculpa. Bem de boa. O clima aqui pós-feriado, né,
5: gente,
4: galerinha?
5: Mas foi legítima defesa. Ele iria matar o meu avô. Povo de antigamente era complicado. O cara que ela matou era um FDP. Ainda bem que ela fez isso. O cara tinha passagem na polícia por roubo, um monte de coisa. Enfim. Mas ninguém entra muito nesse assunto, por óbvio, né? Além do cara ser parente, querendo ou não, foi uma morte. Abraço, Minas. Eu acho que eu pesei um pouco o clima.
2: Legítima
3: tu
2: defesa.
3: Tu acha? Pesou o clima.
5: Não, pesou o clima. Legítima defesa.
3: Gente, tô com
5: a
3: É que assim...
2: Quando é mulher, eu passo pano.
5: Cara,
3: um pouquinho, Ana.
5: A gente é um pouco...
3: Um pouquinho.
5: Mas, cara...
3: Não, eu também sou
5: É
3: assim.
5: Incrível, porque sempre tem uma família pra pesar mais o clima.
2: Sim.
5: Sempre. Inclusive...
2: A gente pensando em traição e o cara vem com matou.
5: Matou o primo do meu avô. E aí, como é que continua? Era o primo do marido dela, gente.
2: Não, mas foi legítima defesa. Ele falou, ia matar o avô.
5: Gente, eu conheço umas pessoas, assim... É doido, né? Porque daí a gente tem o segredo das nossas famílias e da família dos outros.
2: Sim.
5: Que aí é muito delícia a gente ter esses segredos, né? Eu tenho uns segredos, assim, de irmãos bem Caim e Abel, assim, que tentaram...
2: E não deu.
5: E não deu, e agora são melhores amigos. E um com a marca da facada, assim, tipo, como assim, cara?
2: Cara, tu realmente, assim, a tua região aqui de Floripa,
5: é incrível,
2: né?
5: Gente.
2: Eu
3: tô um pouco assustada.
2: Como se fosse uma cidade pequena encarnada num bairro, né?
5: É lindo. I love Ribeirão da Ilha. Tem mais uma aqui, gente. Quando eu tinha uns 13 anos, meu pai saiu pra trabalhar e deixou o carro em casa. Eu resolvi brincar de mecânico. Comecei a mexer em tudo e ao retirar o estepe do carro, achei várias cartas. Eram cartas de outra mulher que ele tinha. Inclusive, com fotos de um meio-irmão que eu jamais conheci.
2: Meu Deus! Eu achei que ele ia falar que bateu o carro do pai,
3: não.
2: Que foi dirigir.
3: É, pensei que ele ia dirigir também.
5: Ele descobriu uma outra família.
2: Não, essas histórias são babadas. Inclusive, vocês sabiam que tem dois famosos que eles podem ser irmãos ou não, só que eles não sabem?
5: Por quê?
2: Tipo assim, ó. O Woody é... O cara que faz... O Woody... Deixa eu pegar o nome dele aqui. Woody Harrelson. Que é aquele cara que faz o Haymitch em Jogos Vorazes.
5: Tá.
2: Tem o Matthew McConaughey, que é o cara do Como Perder um Homem em 10 Dias, tá? Eles um dia foram fazer um filme juntos, ou sei lá, se encontraram por aí. E começaram a perceber que eles eram meio parecidos.
5: assim, em algumas coisas, tá ligado? E daí, tá, eles ficaram próximos, amigos próximos, e um dia foram almoçar em família juntos, e a mãe do Matthew, se eu não me engano, confessou que ela teve um caso com um cara muito, muito tempo atrás, e que ela teve um filho desse caso. E, tipo, eles não sabem se eles são irmãos mesmo. Porque um deles, que é o Matthew, ele se recusa a fazer o teste de DNA. Porque ele meio que, tipo, cara, ele é basicamente meu irmão já. Tipo, a gente é muito amigo. Uhum. Só que eu não vou, eu não vou fazer o teste porque vai meio que destruir, tipo, a imagem que eu tenho da minha família, sabe? Tipo, gente, o cara que me criou não é o meu pai, sabe? É meio que uma coisa assim, sabe? Tipo, ninguém entende muito bem qual que é a dinâmica.
3: Né?
5: Só que, tipo, supostamente eles são irmãos. E agora eles vão fazer um filme. Pra contar essa história, basicamente. Então
3: olha,
5: fica aí.
3: Ai, que babado. Ganhando dinheiro na suposta traição. Achei que.
2: Pois é,
3: fez
2: eu
3: sentido.
2: Achei.
4: Empreendedora.
2: É meio que nem a gente, né? A gente ganha dinheiro contando fofoca dos outros, né? E você, da audiência, tem algum segredo de família? Manda pra gente. 489-9188-1009. Vamos com Justin Timberlake, Can't Stop the Feeling. No YouTube, Atlântida SC. Fofocaiada, claro.

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2: Deixe seu sorriso mudar o mundo, mas não deixe o mundo mudar seu sorriso. Essa é implacável mesmo, né? Sua felicidade deve depender somente de você e do que você é. Se colocar a felicidade a depender das coisas externas, você será escravo dessas coisas, pois todos buscamos felicidade o tempo todo. Imagina você ter que alimentar um leão quando somente tem sementes nas mãos. O leão vai acabar te caçando e se alimentando de você, ao invés das sementes. Acho que fica bem claro de onde tem que vir sua fonte de felicidade, né? De dentro de você, pois ela mora aí no seu peito, no seu coração. Experimente!

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1: 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Estamos de volta com o Programa das Minas nessa terça-feira, falando sobre segredos de família. Eu aqui, Marina Soares, estou com Duda Martins em Floripa. Também estamos com Ana Bibo, fazendo sua estreia no Programa das Minas, diretamente de Joinville. E Edna Ferretti, de Blumenau. E, gente, é uma fofocaiada que eu vou ler por aqui algumas.
2: Tá bom, bora.
1: Tá bom? Vamos lá.
2: Não me identifiquem. Eu tenho uma também depois,
1: hein? Ai, tá bom. Não me identifiquem. Boa tarde, Minas. Tudo bem? Eu tenho uma prima toda Barbie turbinada. Sempre foi a certinha, boa moça, parecia santa. Mas já soube de homens que receberam nudes dela. Inclusive um primo por outro lado da família. Que delícia.
2: Deixa a menina mandar os nudes dela, galerinha.
3: Mas se envolver com primo.
1: Se envolver com primo, Edna.
2: Não, é legal. Essa parte descarta, mas tipo assim, não acho nem um pouco, tipo assim, cara, a menina tá solteirinha, né? Se ela mandou, qual que é o problema? Talvez ela só não tenha vontade de expor isso ao mundo, né?
1: Amiga, mas sabe aquele rolê...
4: Acho que o fato é o primo, né?
1: É, e além disso, sabe aquele rolê de eu perdoo o puta, mas não perdoo o sonsa? Então, é isso, sabe? Aquela pessoa que se faz de santa.
3: Lema de vida.
1: Ela se faz de santa, aí eu sou tão boazinha. E aí no off, fia...
2: Dali que dali. Crente de Tabaté. Aí o corpinho não é dela?
1: Ai, mas eu odeio gente solta.
3: Ah, mas daí lá no almoço de família ela se faz de santa, de conservadora, de não sei o quê, julga Deus e todo mundo. E no off tá fazendo o quê?
2: Será que ela faz isso mesmo?
3: Ah, eu queria
2: ela falar do lado dela. Se ela não fizesse, tipo, cagar regra, ok, mas... De resto, acho que não tem problema nenhum. Ela não vai chegar pra você e falar: oi, fulano, eu mando nude, sabia? Pra tantas pessoas. Ela não vai fazer isso.
1: Aí eu criei a fanfic de que ela faz isso, amiga, entendeu? Sim. Eles mandam a história pra então, metade, eu crio isso. A outra metade.
3: Exatamente.
1: Ana Bibo, o que o pessoal tá falando por aí?
4: Boa tarde, Minas. Boa tarde, bem-vinda, Ana. Não me identifiquem, mas na minha família tem uma tia que é casada e trouxe o irmão do marido pra morar junto há uns 40 anos. E eles acham que ninguém sabe, mas a família inteira sabe desde sempre que eles vivem em um trisal há 40 anos.
1: Que legal! Legal! Que legal!
2: Gente, irmãos!
4: Ai, amiga, mas é o irmão do marido,
1: mas
4: não é tão legal, eu acho.
2: Que nojei.
1: Gente, mas assim, é um trisal.
2: É um babado?
1: É um trisal que é só ela que tá no trisal, né?
3: Eu achei legal isso. Eu pensei, eles estão dividindo a mesma mulher. Modernos.
4: Eu entendi, eles. A pessoa disse, eles vivem em trisal há 40 anos. Então,
3: é complicado. Assim, gente, vamos amiga, evitar não. Tá mandando história de incesto. A gente acabou de almoçar.
1: É crime. Breaking news, é crime. Então, assim, vamos estar evitando isso. Mais uma aqui. Meninas, boa tarde. Primeira coisa, denúncia. Não soube de nenhuma de vocês na marejada. Amigos, eu quero muito ir. Por favor, me levem pra Marejada.
3: Marejada em Itajaí, né?
1: Isso, eu quero ir também, tá bom? Então me levem.
3: Não, fica com o convite. A gente também quer ir pra October, entendeu?
1: A gente quer ir em todas,
3: a gente também quer ir. Só que
1: festa da Cuca, festa da Maçã, quero todas.
3: Tá faltando chegar as publi, entendeu?
1: Por favor, me chamem pra todas. Aí aqui, segundo ponto. Minha mãe descobriu que eu tava brincando com a minha namorada. Ela não gostava da menina e foi na casa dela falar pra minha sogra sobre os rolês. O ruim virou bom e só serviu para acelerar o noivado.
3: Não entendi. Estavam fazendo coisas?
1: Eles já estavam...
2: Eles estavam vivendo coisas,
1: estavam fazendo amor. Estavam vivendo coisas, aí a mãe
4: dele
1: pegou
4: gostaram.
1: E falou... Ó, elas estão fazendo. E eles continuaram fazendo e ficaram noivo ainda.
3: Meu Deus do
1: céu. Ai, gente, nossa. Mas isso aí...
2: Então tá, né?
1: Ai, falaram que a marejada já
2: terminou.
1: Então
2: tá, então.
3: Então fica pro ano que vem.
1: Fica pro ano que vem. Bah. Me chamem, tá? Por favor. Não precisa ser segredo.
3: Mas aí, tem umas mães, uns pais aí que gostam de se meter na vida dos filhos à toa, né?
1: À toa.
3: Nossa senhora.
1: E quanto mais se mete, mais segredo vai ter.
3: Exatamente. Eu sou filha de...
4: E mais cedo a pessoa vai querer fazer as coisas.
3: Isso. Exatamente. Eu sou filha de uma mãe liberal, entendeu? Que falava assim, ó, fale e me conte do que fazer escondido, entendeu? E todas as pessoas que eu conheço que tinham pais rigorosos, hoje em dia são exatamente o que a Marina fala.
4: Terríveis.
3: É tudo certinho, pessoas na frente, terríveis. Não sei o que, julga e não sei o que, não sei o que. E daí tu vai ver lá o que que faz em festa, entendeu? Não vou nem falar pra polícia não bater na porta.
2: É, ainda faz isso enquanto tá debaixo do teto dos pais. Mas daí quando sai aí, que...
4: Babado.
2: Sim. Libera tudo.
4: Estoura
2: do
4: no Goiás.
3: Mas daí senta na mesinha do almoço com a família e diz assim, ó, oh, não. Imagina, usar drogas, beijar, fazer amor, nunca, entendeu? E daí tu vai ver a pessoa...
2: Diga, Edna, o que que foi?
4: Oi, gente, mas sabe que tem uma coisa que eu acho bonita? Tirando toda essa parte aí, dessa ideia que nós já concebemos, enfim, todo mundo aqui teve coisas na família, tem amigos que tem. A gente vai falar também da evolução e do amadurecimento de alguns membros da família. É raro, mas acontece. Tem gente que era muito sem noção no passado e que... também envelhece, né?
2: É.
4: Muitas vezes a gente pensa que só nós temos o direito de aprender com os nossos erros e tudo mais. Eu realmente acredito que tem pessoas na família que mudam para melhor. Que elas podem se tornar pessoas diferentes, mesmo tendo tido histórias babilônicas. Mas aí precisa do quê? De uma terapia, de um pensamento crítico. E aí vai pro mundo e às vezes merece uma segunda chance mesmo.
2: Ah, e é.
4: Claro.
2: Mas... terapia importante.
3: Claro. Igual todo mundo muda, todo mundo merece perdão também. E principalmente se for da sua família. A gente não tá dizendo pra você aceitar ser rebaixado ou qualquer coisa do tipo, porque é da sua família. Mas às vezes vale também você perdoar aquela tia que perguntou cadê os namoradinhos 10 anos atrás, sabe?
2: É.
3: Às vezes vale tu parar de falar mal da tia e começar a pensar que é uma senhora, entendeu?
2: É.
3: Que não precisa disso.
2: É, eu acho que às vezes a gente leva as coisas muito a sério também.
3: Por ser família, principalmente.
2: Por ser família. E tem umas coisas que dá pra relevar. É que eu acho que é aquilo que a Edna tava falando, assim, de a gente ter prioridade entre os membros mais próximos mesmo. E aí o resto, gente... Ah, cara... meio que...
3: deixa rolar,
4: tem um comentáriozinho aleatório,
3: tipo assim,
4: ó,
3: não vale dar um follow nessa pessoa só porque ela tá postando coisa que você não quer ver, entendeu?
2: Ai, às vezes só silencia, sabe? Pra não arranjar briga.
3: Não vale você ficar tirando essa pessoa das suas redes sociais por causa de eleição e daí 2 meses depois você pensar, vou ter que seguir essa tia de novo,
4: mas
3: que eu parei de seguir.
4: Eu não vou negar pra vocês que quando eu recebi um follow do meu vô, eu fiquei triste. Eu vou contar pra vocês que eu fiquei triste.
2: Nossa, eu também ficaria.
4: Familiar. De graça, galera,
2: tá.
4: De gracinha. Eu recebi, daí eu falei... E aí, tipo assim, sabe quando a pessoa leva muito a sério rede social?
2: Uhum.
4: Tipo, que não entende muito como é uma rede social. Então ela entende que quando ela deixa de seguir, ela corta os laços para forever. Eu falei, gente, isso já aconteceu faz um tempo. Eu fiquei tristonha. Mas eu falei, galera, não adianta a gente tentar tirar amor também da onde não existe, né, Brasil? Fazer o quê?
2: Lacrou.
4: Lacrei. Veio. Por que vocês acham que eu adoro fazer amizade com velhinhos e velhinhas? Amor!
2: É, o vazio sentimental dela, tadinho.
4: É tipo assim, galera, de verdade, a gente tem que transformar as situações, né? A gente brinca, tudo, mas eu acho que tem coisas da nossa vida... Isso é uma coisa muito pequena, né? Imagina, tem pessoas que passam por coisas muito maiores. Mas que a gente precisa ressignificar em algum momento, porque senão nós
2: Total.
4: Ficamos presos no que faltou, no que aconteceu, e a gente esquece de criar uma vida nova, né? De ter pessoas que a gente quer por perto e que nos querem bem por perto. Então, realmente, às vezes, afastar de algumas pessoas faz bem, aproximar faz bem. É muito do nosso feeling, do que a gente tá vivendo, entendendo qual que é a relação que a gente tem com essa família, né?
2: Ah, é verdade. Arrasou, diva.
3: Mas essa coisa,
4: nossa.
3: Tipo assim, ó... Tem gente que leva a rede social muito a sério, que para de seguir e acha que tá cortando, fazendo corte realmente na vida. Só que tem gente que leva a rede social como se fosse uma coisa boba, mas daí é pior quando para de te seguir. Porque tu pensa assim, nossa, essa pessoa nem liga pro Instagram e parou de me seguir, entendeu? O que que eu fiz?
4: Ela se deu o trabalho!
3: O que que eu postei, entendeu? E daí depois a pessoa vem te seguir de volta, não sigo de volta, não. Eu, hein, me tirou aí por causa de política, de eleição, eu vou tirar também, entendeu? Beijo, tchau.
2: Você já, eu não vou falar sobre política, mas eu vou perguntar se 2018 foi crítico pra vocês.
3: 2022 também.
2: Foi crítico
3: Sim.
2: na família de vocês? Gente,
3: foi.
2: Eu acho que famílias acabaram nesses períodos. Assim.
3: Não, então, eu acho que isso que é uma coisa que às vezes é chato. Tipo assim, ó, eu tô odiando ver o que algumas pessoas estão postando no Instagram, entendeu?
2: Uhum.
3: Parentes, inclusive. Primos, enfim.
2: Uhum.
3: Só que, tipo assim, eu fico pensando, cara, se eu parar de seguir essa pessoa, daqui 2 meses eu vou no almoço de família.
2: E vai estar lá, né?
3: A pessoa vai estar lá. Eu vou ter que voltar a seguir a pessoa daqui a pouco, entendeu? E, tipo assim, às vezes é melhor tu só relevar o que aquela pessoa tá postando, entendeu?
2: Ai, gente, silenciar
4: é... eu ignoro. Às vezes a ignorância é uma dádiva.
2: Exatamente.
4: Só finge que não vi.
2: É.
4: E é isso.
2: Eu
4: acho
2: que
4: faço.
2: A ignorância, muitas vezes, é uma dádiva mesmo. Na maior parte do tempo, assim.
3: Aham, só ignora.
2: Gente, eu lembro.
4: Nossa, sim.
2: Esse ano eu fui votar, e aí a minha sessão tava com uma fila desgraçada.
3: Sim.
2: E aí, na minha
1: frente, estava uma mulher mas tão bolsonarista. E atrás de mim tava um cara mas tão Lula. E eu tava no meio, e os dois estavam brigando comigo no meio.
3: E a Marina ali, de braços cruzados.
1: E eu assim, só, gente, eu quero votar logo pra ir pra casa comer um pudim de leite, se puder,
3: exatamente.
1: Assim. E eu fiquei uma hora tendo que aguentar os dois brigando. Então imagina na família. Ah, gente, que época
3: Ou
1: gostosa.
3: Seja, também fica a dica pra vocês, né? Dia 25, vamos votar cedo, né, galera?
1: Vai votar cedo.
3: Vamos votar cedo, né? É. Já todo mundo pegou fila nessa...
4: Não,
3: né?
4: Vamos brigar também.
1: Não vamos brigar também.
2: Posso contar uma fofoca que chegou em Blumenau agora?
3: Avisa.
1: Conta.
2: Vamos
4: Por
2: lá.
4: Favor.
2: Boa tarde, Edna. Não me identifica. Boa tarde. Tinha uma tia minha que era freira em um convento e uns anos depois ela apareceu grávida. Hoje a bênção divina tem 26 anos. E quando a gente pergunta quem é o pai, o assunto é desconversado. PS, poderíamos fazer pauta sobre coisas que eu nunca contei para os meus pais, mesmo sendo maior de idade.
4: Verdade. Isso aí é uma boa, tá?
2: Oh, meu Deus.
4: Isso é muito bom.
3: É uma pauta mais 18.
1: Olha aqui, a nossa audiência falou, tá? Não chega muito cedo, você pode ser usado de mesário.
3: Ah, verdade.
1: Então, assim,
3: tem isso.
1: Vamos tomar um cuidado.
3: Mas na minha família também tem história de gente que ninguém sabe quem é o pai.
1: Ah, isso é padrão, né?
3: Isso é padrão.
1: Ah,
3: isso
1: sim.
3: Isso é padrão. Inclusive,
2: a gente pergunta quem é o pai, o assunto é desconversado. PS, poderíamos fazer pauta sobre coisas que eu nunca contei para os meus pais, mesmo sendo maior de idade.
3: Verdade.
4: Isso aí é uma boa, tá?
2: Oh, meu Deus.
4: Isso é muito bom.
3: É uma pauta mais 18.
1: Olha aqui, a nossa audiência falou, tá? Não chega muito cedo, você pode ser usado de mesário.
3: Ah, verdade.
1: Então, assim,
3: tem isso.
1: Vamos tomar um cuidado.
3: Mas na minha família também tem história de gente

0: né? E daí meio que ela não sabe se ela sabe quem é o pai, ou ela finge que não sabe se sabe quem é o pai. E daí parece que a criança tá pra nascer aí e realmente ninguém sabe quem é o pai. Acham que é um cara, outros acham que é outro cara. Complicado.
1: Oh, beleza, que fofoca
2: É a
1: deliciosa, né?
2: cegonha, né?
1: É a cegonha, exatamente.
0: Na bênção divina, a Edna falou.
1: Bênção divina.
0: Virgem Maria.
2: Bênção divina, eu gostei.
1: Pecado falar isso logo depois do dia de Nossa Senhora,
0: Não, mas
1: Duda.
0: meu nome é Maria, tem um
2: Nossa Senhora.
0: lugar de fala.
2: Nossa,
1: Que
2: seja no
1: feio.
2: bonde dos católicos.
1: É, não, não mexe com os católicos.
0: Não, amiga, eu fui na missa domingo, que estou com
2: Verdade.
0: vocês.
1: Bora julgar na sua audiência.
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1: Gente, antes eu recebi aqui um, não identifica, eu descobri um irmão no velório do meu pai. Enfim, né?
0: Nossa, que
1: Ai,
0: merda!
1: gente, que delícia, né?
2: Nossa!
1: Essa.
2: Ô, Marina, antes do Fala Que Eu Te Julgo, dá uma olhada no comentário do Rodrigo no YouTube.
1: No caso de brigas polarizadas em família, siga uma tática da Edna. Coloque uma música gospel para tocar e deixe a magia acontecer.
0: Totalmente.
1: Aí vamos ver, aí talvez a gente só entre numa roda de oração, né? Ai, Nossa Senhora.
2: E é isso.
1: Gente, o Fala Que Eu Te Julgo de hoje, ele chegou no meu Instagram.
0: Tá.
1: Por uma pessoa, uma menina, que ela falou assim: não me identifica, pelo amor de Deus, que a empresa toda ouve o PDM. Tá.
0: Então vai ser um recado geral aí
1: Legal.
0: pra todo
1: Olha
0: mundo que
1: aqui.
0: escuta no trabalho.
1: Ela mandou assim, ó: ai, Marina, eu não consigo mandar mensagem no programa por causa do horário de trabalho, vou mandar agora. Tem um guri do meu trabalho que fede demais todos os dias e
0: Bah,
1: todo mundo sente,
0: complicou.
1: mas ninguém tem coragem de falar a real pra ele. É uma situação complicada. Aí a galera taca pau nele falando mal, eu fico com dó. Mas como que a pessoa não se toca? O
0: Cara.
1: que fazer? Eu
2: Fedora
1: vou botar ela na fogueira. Ana Bibo, o que você faria nessa situação?
2: Cara, que situação. Mas assim, fedor é um negócio complicado, sabe? E é triste quando a pessoa não repara de que ela tá fedendo.
0: É,
2: E aqui em Joinville, por exemplo, é muito úmido. Aí você põe a roupa pra secar, a roupa não seca. Aí às vezes você sai fedendo a cachorro molhado, entendeu? Só que assim, tem que ter suas táticas. Mas talvez eu chegaria na pessoa. É que eu não sei o nível de intimidade que ela tem com essa pessoa também, né? Mas assim, talvez eu chegaria na boa, né? Conversasse, não sei, tentasse trocar uma ideia. Falava, ó, quer um desodorante, um perfuminho, alguma coisa assim. Olha, não sei, viu? Mas que situation, cara.
1: Ô, Edna, tu acha que tem que ter um nível de intimidade pra falar alguma coisa?
2: Ai, eu acho que assim, eu de verdade, eu não consigo falar. É, jamais teria essa coragem, nem de dar um desodorante, nem nada. Eu ia tentar me acostumar com o fedor, mas se eu fosse dono da empresa, era justa causa. Era justa causa. É, a pessoa, ela fede, ela. E tipo assim, normalmente quando a pessoa fede, ela não faz ideia que ela tá fedendo. Esse é o problema. Só
1: Ah, isso
2: que,
1: que é o pior
2: cara,
1: de
2: é
1: tudo.
2: difícil. O que eu posso aconselhar essa diva é acostumem-se. Porque muitas vezes não vai adiantar. Porque a pessoa já é aquilo. Tu acha que ela não tem um VRzinho pra ir no mercado lá e comprar um shampoo, pra
0: Mas às vezes a
2: comprar um negócio
0: pessoa
2: pra lavar
0: não
2: uma roupa, um desodorante?
0: sabe.
2: Ela, cara,
1: Ela não
2: ela
1: sabe.
2: tem dinheiro pra fazer isso. Mas quando ela tira a roupa do couro, ela deve sentir um fedor, senão ela
0: Amiga,
2: ignora.
0: não, a pessoa
2: Então,
0: se
2: dá um
0: acostuma.
2: desodorante. Dar um desodorante não vai funcionar muito, entendeu?
0: Ah.
2: Nesses casos. A pessoa é o que ela é. Se ela não lava a roupa dela direito, ela sabe que fede. Se ela não tomar banho, ela sabe que ela vai feder. Então eu não acredito muito na inocência nesses casos.
1: O que que tu acha, Duda?
0: Não,
1: Tá.
0: primeiramente eu vou falar aqui, ó. Vai lá no YouTube, Atlântida TC, no programa Manda Real, que a gente já falou sobre isso, tá? E lá tem vários casos de pessoas que a gente sabe que a pessoa não sente o cheiro. A pessoa não sente, a pessoa realmente
2: É.
0: ela não sabe que ela está fedendo. Segundo, já que não vai fazer nada, querida. Tu não vai fazer nada. Por quê?
1: Não?
0: Porque já que ela falou que a empresa inteira escuta o PDM, você que está escutando o PDM aí no seu trabalho,
1: Ah, será
0: que
1: que ele
0: você
1: tá ouvindo?
2: Vai tomar
0: escuta
2: banho.
0: no trabalho, você vai fazer o quê? Você vai chegar em casa, você vai tomar um banhão e você vai, depois de tomar o banho, começar a cheirar as suas roupas. Entendeu? E daí você vai ver se a roupa realmente está com cheiro. E daí você vai pensar, opa, talvez seja eu que tenha que passar um desodorante a mais durante o dia, entendeu?
1: Eu tenho várias dicas pra
2: Mas o amigo
1: ele.
2: secreto, será
0: Sim.
2: quem que tá fedendo aqui hoje?
0: Exatamente. Então,
1: Cara, eu
0: assim,
1: tenho.
0: ó,
1: Nossa
0: faz aí,
1: Senhora!
0: você que tá escutando o PDM no trabalho, faz uma autoavaliação agora, exatamente agora. Bota o nariz aqui embaixo do braço,
2: Cheira
0: entendeu?
2: aqui, ó.
0: Isso, bota a mão na
2: Dá
0: boca
2: uma.
0: assim, vê se não tá com hálito, entendeu? E daí depois você pode julgar os outros. Primeiro você faz uma autoavaliação, depois você começa a julgar quem tá ao seu redor
2: Tá.
0: e você pensa se você tem intimidade pra falar com a pessoa.
1: Cara, Cara, isso aí de tomar um banho muito premium e depois cheirar as roupas é bom. Mas assim, tem que ser um banho

0: premium mesmo. Tipo, usa óleo no suvaqueira pra tirar o desodorante.
1: Esfrega com a unha.
0: Bucha.
2: Esfoliante.
0: Bucha vegetal.
1: Isso. Dali. Lava cabelo. Sai do banho, passa creme.
0: É, mas assim, ó, cheiroso no nível máximo.
1: E bota um pijama que tu saiba que tá limpo.
0: Procura aí no TikTok como lavar minhas partes íntimas de verdade, porque eu sei que tem um monte de gente que lava errado.
3: Como saber se estou fedendo.
0: É, isso. E aí se xinga.
1: Mas eu sei que tu tem uma dica boa também de um site.
0: Sim, gente, eu sempre falo desse site, que é o SOS Mau Hálito, tá? Tu procura aí no Google, SOS Mau Hálito. Pode não ser só mau hálito nesse caso, mas é basicamente, tu bota o nome da pessoa, o e-mail, e aí essa organização vai mandar um e-mail da organização deles, então tu vai ficar anônimo, avisando que essa pessoa está com bafo, está fedidinha. Então talvez seja um jeito de avisar sem, entendeu? Sem isso. Se queimar.
1: Sem se identificar.
2: Talvez eu me traumatizaria, como disse a Edna, tipo, pô, alguém mandou um e-mail anônimo falando que eu tô fedendo, cara.
3: Mas às vezes é necessário.
0: Abrir meu e-mail. Às vezes é necessário.
1: Se a pessoa não tem amigo pra avisar também. É. Porque assim, a gente, todo programa que a gente fala de feder, a gente fala. Eu já tive um amigo que fedia, a gente falava na cara dele que ele fedia. E a gente viu o menino passar durante na nossa frente, entendeu? Ele não sentiu cheiro, cara. É. Ele ficava suado e não sentiu cheiro, entendeu? Complicadíssimo.
0: Eu avisaria por esse site aí, entendeu? Eu já fui uma fedida, entendeu? Então eu sei que é difícil. Essa pessoa precisa de uma ajuda pra parar de ser fedida.
1: E aqui, eu tô falando aqui, às vezes a pessoa pegou
2: com... Ela tem lugar de fala.
0: Ela pode ter perdido o olfato.
1: Ou então, às vezes, a pessoa, sei lá, tem uma cantora aí, a Perry Edwards, que ela não sente cheiro, entendeu? Às vezes a pessoa só não sente cheiro, pô.
0: Exatamente, por favor, ajude
3: uma amiga. Na minha teoria que os fedidos não são inocentes, eles sabem muito bem o que tá acontecendo. Muitas vezes é só preguiça mesmo.
1: Já fica a ideia pra Ana empreender, né? A Ana tá perdendo a oportunidade de lançar um bloqueador de odores com o nome de Bimbo e o ar melhorou.
2: Pronto. Gostei!
0: Gente, é isso.
2: Eu amei!
0: Empreendedora.
2: Vou lançar um perfume.
0: Com essa, a gente fecha o nosso querido programa das Minas. Ana, muito obrigada, seja muito bem-vinda. Amanhã você volta, né? Um beijo, querida.
2: Sim! Divas, muito obrigada. Um beijão.
0: Passa o teu Instagram, é assim que a gente fala assim, me segue lá na roupa, bababá, aquela coisa toda.
2: Ah, tá, é assim que a gente faz. Tá. Me siga lá no @ana_mimble pra você saber tudo que rola nas minhas vidas. Porque tem várias, né? E é isso. Agradeço demais pelo carinho de vocês, meninas. E com certeza amanhã a gente tá de volta.
0: Muito bom. Beijo, Diva. Beijo do Dex.
1: Beijo, minas. Vocês me encontram lá no Instagram, @amartinzuda. E também no YouTube do NSC Total. Tchau.
0: Tchau, Edna.
2: Tchau, minas. E agora, se vocês quiserem ver minhas reações provando o home office pela primeira vez, @EdnaFerretti lá no Instagram. E eu vou agora com Vibe Atlântida pra todo Vale de Itajaí. Beijo!
0: Eu sou @marina.soares. Volto amanhã com mais um programa das Minas. Fica com Vibe Atlântida, hein? Muita música boa chegando. Tchau!
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5: 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E aí, galera? Salve, salve! Como é que você tá? Tudo certinho por aí? Estamos chegando por aqui com o Vibe Atlântida, na rádio das nossas vidas, aqui na melhor vibe do FM. Uma terça-feira meio com cara de segundona, né? Hoje é dia

Atlântida na palma da sua mão. Eu sou o Ricardinho e fico contigo de agora até as 5 horas da tarde, embalando a sua terça-feira com música boa tocando no seu rádio. Daqui a pouco eu libero o presente, fica ligado aí pra você concorrer e participar. Começa.

0: 489-9188-1009. Daqui a pouquinho vou liberar presente pra você. Vai mandando a sua mensagem. Fala pra mim como é que tá o tempo aí em Floripa nesse momento. Tempo nublado, com bastante nuvem, mas a temperatura tá agradável, 23 graus. Isso na Grande Florianópolis. Pra galera que tá aqui em Criciúma, 22 graus, tempo chuvoso também. Chapecó, 21 graus, chuvoso também. Pra você que tá aí no nosso app, manda um salve aí, fala pra gente como é que tá o tempo aí. Daqui a pouco a gente atualiza e daqui a pouco a gente volta também com mais uma sequência de música e presente pra você. Daqui a pouquinho tem o presente da hora. Pra você saber o que é que vai rolar, fica colado aqui na Atlântida.
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0: por Atlântida SC. E assim você pode curtir em qualquer momento, a qualquer hora, a Atlântida, muita música boa tocando, e pode participar também das nossas promoções. Falando nisso, eu quero liberar para você agora um super presente.
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0: É a Atlântida colocando você para curtir os melhores eventos que rolam em Santa Catarina. No dia 21 de novembro, vai rolar um showzaço do Emicida na Arena Opus, e eu tenho um par de ingressos para você. Vai lá, manda o seu nome completo, participa no finalzinho do Vibe, a gente fica sabendo quem levou. E agora, tem o show do intervalo e na sequência tem mais um Drops Dreadlocks. Segura aí que a gente já volta.
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5: Seguimos por aqui na melhor vibe da FM. Agora tem aquele reggaezinho que a gente gosta muito. 4 e 3, Bob Marley, The Wailers.

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3: E agora tem mais uma sonzeira, The Rolling Stones. 4:10, 4:11 agora. Boa tarde. Dá um gás no volume aí que essa merece.

0: Essa é a melhor vibe da FM, música nova da Baianinha Peach, música nova rock and roll, bem no estilo dela, né? Também rolamos Tame Impala antes, U2, Vertigo, Cage the Elephant, Rolling Stones, Natch Roots, Bob Marley, essas duas foram lá em cima nesse drop de Dreadlocks dessa tarde de terça-feira. Dreadlocks está de volta amanhã às 10 horas da manhã e daqui a pouquinho, logo depois do show do intervalo, tem mais uma sequência de música para você curtir antes de chegar por aqui o Desprogramados, que rola para toda a Rede Atlântida Santa Catarina e continua valendo um par de ingressos para curtir o Emicida, que vem aí no dia 21 de novembro na Arena Ops com promoção exclusiva da Atlântida. Temos ingressos, vai lá, participa e segura a onda aí que a gente já volta, é rapidão. Dois toquezinhos e a gente já tá de volta.
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0: contemplar. A galera que chegou por aqui participando, querendo ganhar ingresso pra curtir Emicida, que vai rolar no dia 21 de novembro na Arena Opus.
1: Presente da hora.
0: Então tá bom, quem ganhou dessa vez foi o Lauro Prado Cunha. Levou um par de ingressos, Emicida, Arena Opus, mais um showzaço com promoção exclusiva da Atlântida. Pra quem não ganhou e quer ganhar, amanhã tem mais, porque agora é 5 horas e tá na hora de ir embora, porque vem chegando aí, logo depois do show do intervalo, Porã e Mr. P, que já estão agora adentrando os estúdios da Atlântida. Galera, a gente se fala amanhã, abraço Ricardinho, tamo junto aqui na melhor vibe da FM.
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6: Tá na Atlântida e todo mundo tá ouvindo. É a melhor vibe do FM na rádio das nossas vidas. 5:08 e estamos chegando com Desprogramados para toda a Rede Atlântida e também para o mundo no nosso canal Desprogramados no YouTube. 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O nosso WhatsApp para sua participação é o 489-9188-1009. E também temos o chat. Da nossa live no YouTube, ali no canal Desprogramados. A nossa estrela chega numa terça-feira com cara de segunda. Sim, num pós-feriadão. Isso. Num feriadão que foi movimentado, porque estivemos sexta no Oktoberfest e tu ficou por Blumenau durante vários dias, e espero que tenha boas histórias para contar.
7: Olha, boa tarde, Porã, quem nos acompanha nesse momento. Vamos pensar aqui, feriadão, Dia das Crianças, Dia de Nossa Senhora, Oktoberfest, eleições, zona de rebaixamento no Campeonato Brasileiro, viagens, hospedagens, morreu o netinho, muita coisa,
6: cara. É muita coisa no fim de semana só.
7: É muita coisa, cara. Eu tô assim, ó, agora tem que trabalhar.
6: Isso. Tá difícil de lidar. E o mais complicado para um artista da tua magnitude é realmente ter que enfrentar a realidade de uma vida protocolar.
7: Exato.
6: Bater o cartão no trabalho.
7: É, porque...
6: Bater o ponto.
7: É claro, porque isso requer alguma mudança daquilo que até então vinha sendo a tua vida.
6: Claro, porque como é que foi a tua vida no fim de semana?
7: Maravilhosa. Mas olha, uma coisa espetacular.
6: Foi pura festa, alegria, pura diversão, festa. Outubro. Mulheres!
7: Não? Eu gostaria que tu não trouxesse a público as intimidades das quais eu vivencio.
6: É que eu tenho informantes.
7: Não, mas
6: tem informantes.
7: Não, mas não há necessidade de ter informantes, porque a minha vida, ela pode...
6: É um livro aberto.
7: Exato. Agora, há uma diferença...
6: Entre mulheres e mulher.
7: Não.
6: Então
7: não.
6: É um relacionamento sério,
7: não,
6: então.
7: Não. Há uma diferença.
6: Tu tá namorando, Pi?
7: Não, claro que não.
6: Ah, mas... Essa seria a notícia do dia. Eu espero que tu não dê esse furo de reportagem pra outro portal que não seja o canal Desprogramado.
7: Não.
6: Por favor.
7: E eu tenho tomado muito cuidado com aquela história. Não, namorando eu tô, só ela não sabe ainda. Eu tenho tomado cuidado.
6: Tem isso.
7: Mas é importante que eu te diga que a Oktober realmente... Ah, tu tava comigo na sexta-feira.
6: Claro.
7: É um espetáculo.
6: É um espetáculo. Abraço pro Guilherme Ginter, todo o time lá da Oktoberfest de Blumenau. Espetacular a recepção que tivemos na sexta. O Pi ficou por lá no sábado.
7: Sim.
6: Nossa equipe teve lá também fazendo o rolezon. Toda a galera da rede no sábado.
7: Exato. Né? Eu gostaria de, inclusive, mandar um abraço especial para várias pessoas, assim como tu tá dizendo, que não é só...
6: Não é caso... só da organização.
7: Não é só da organização.
6: Pessoas que te encontraram. Pessoas que tiraram fotos contigo.
7: Essas foram muitas.
6: Eu imagino.
7: Não vou conseguir
6: até
7: nomear.
6: Até porque Blumenau, vamos pegar assim, ó. A
7: história.
6: Associando com, por exemplo, campanha política.
7: Certo.
6: O teu eleitorado em Blumenau, ele é muito forte.
7: Exatamente.
6: Ele é muito forte, porque tu tem uma história, né?
7: Exato.
6: É quase como se fosse o teu grande...
7: É o reduto.
6: grande reduto.
7: É o meu reduto.
6: Do candidato Mr. P.
7: Exatamente. É esta região, é Blumenau e região, é Blumenau mais do que qualquer outra. Realmente ali eu tô em casa.
6: Claro. Tô porque casa. Ali foram as primeiras festas do Pijama
7: foi.
6: Show.
7: Foi, mas é verdade isso. A primeira grande festa do Pijama foi na Rivage, na finaleira de 1998. Pijama devia ter uns 3, 4 meses. E foi legal olha demais. Só. E de lá pra cá tem sido assim sempre.
6: E, não tem filhos da região de Blumenau? Olha, ao menos que tu saiba.
7: É, não, de meu conhecimento, não. E se eu tiver, eu gostaria de saber.
6: É importante.
7: Eu não gostaria de...
6: Alô, Blumenau, bom dia, exato. Brasil. Quem se sabe eu... a gente encontra algum herdeiro de Mr. P. Não. Não que eu queira arranjar mais uma pensão
7: nem
6: pra
7: eu
6: ti.
7: Eu gostaria.
6: Não que eu queira arranjar mais uma pensão, mas
7: a gente tem que assumir.
6: Pode se acontecer. For, se for ter o DNA assumir. Tá aí, né?
7: Exatamente, o DNA tá aí. DNA não tá brinca aí. Com essas coisas.
6: Não brinca com essas coisas. Tá, manda os abraços que tu quer mandar.
7: O Guilherme Ginter, o presidente da Oktoberfest, né? O diretor-presidente que tão bem nos recebeu, verdade. Nos deu uma entrevista em dois momentos, não só no dos programados, como no dia seguinte no Rolezon, passou o programa inteiro com a gente. Ele é uma figura muito bacana, muito bacana. A Camila também, assessora. Muito obrigado pela
6: hospitalidade
7: e que no dia seguinte, da sexta pro sábado pro domingo, também me auxiliou na hospedagem que eu necessitei para poder ficar.
6: Ah, necessitou então ficar mais legal. Um dia. Interessante, sim, hein? Sim. E nada como ser um artista reconhecido na região. Porque foi muito simples arranjar um hotel excelente.
7: Excelente.
6: Assim como o hotel que a empresa te proporcionou.
7: Isso. E aí,
6: de alto nível.
7: Isto. Aí então fiquei. Aí mandar um abraço pro Sérgio, pro Rafa, pra Má, do Camarão.
6: Peraí, tá faltando os sobrenomes. O Sérgio tem muitos Sérgios.
7: Não, mas eu vou dizer da equipe da Spaten.
6: Ah, da equipe da Spaten.
7: Agora
6: tá,
7: tu
6: certo.
7: Entendeu.
6: O camarote da Spaten.
7: O camarote Kurt, que também foi muito legal.
6: Qual o camarote?
7: Kurt.
6: Kurt?
7: Kurt.
6: Tá.
7: Que também estava espetacular, com discotecagem e tal, um cenário diferente.
6: Ai, não te convidaram para discotecar as clássicas?
7: Não,
6: as...
7: não. A toda a turma da Atlântida Blumenau, Cadu, Rafa... Edna, todos que estavam espetaculares, né? Maravilhosos. Maravilhosos, todos. Faltou alguém da equipe?
6: A Edna, Cadu.
7: Falei, mas tu não estava prestando atenção.
6: Rafa, que o Calheiros aparece no vidro aqui como se não tivesse nada.
7: Foram
6: não, todo o time da Atlântida Blumenau, espetaculares. Porra,
7: muito
6: sempre.
7: Bacana, mesmo. Um beijo especial para Evelyn também.
6: Tá, mais algum beijo, porque a gente tem um programa para fazer.
7: Acho que por enquanto é isso, mas eu fiquei muito feliz.
6: Mas a gente nota, tu chegou aqui na empresa hoje radiante pelo fim de semana que teve, realmente. Mas eu vi que a energia começou a baixar logo que me viu, começou a ficar um pouco mais entristecido.
7: Eu fiquei preocupado com o teu torcicolo.
6: É, verdade. Deixa eu mandar o meu beijo agora, então. Deixa eu mandar meu beijo, meu abraço para minha quiropraxista, a Gabriela Gindre.
7: Como é o sobrenome dela?
6: Gindre, conseguiu soltar o pescocinho da velha.
7: Ah, não acredito.
6: Aqui, ó. Pô,
7: que legal.
6: Olha
7: em que uma legal. Sessão apenas.
6: Foi uma sessão pesada, intensa. Intensa. Acho que ela vai me cobrar mais caro dessa
7: pelo
6: vez.
7: Teu tamanho, né?
6: Eu sou grande e pesado, Pi. Eu sei que tu quer mais uma vez trabalhar a minha autoestima. Mas falando em autoestima. Mandar um abraço também pra galera do Barra Beach Floripa, da Go Longboard, toda a galera que compareceu ao Barra Beach Long Festival nesse fim de semana, sábado e domingo. Foi uma movimentação intensa na praia lá, foi demais. Eu participei da minha primeira competição, fui bem, surfei dignamente, que era esse o meu objetivo.
7: Fiz um bom papel,
6: né? Fiquei em segundo na minha bateria ali o tempo todo, na última onda fui ultrapassado, mais ou menos como aquela corrida do
7: Gabriel Medina.
6: Aquela corrida da Fórmula 1. Hoje sim, hoje não.
7: Felipe Massa.
6: Exatamente, mas foi muito legal, foi muito bacana. Evento espetacular da galera do Barra Beach Floripa e da Go Longboard, toda a rapaziada da Barra da Lagoa e convidados. Categorias, a galera do 60+, cara, deu um show de surf, né? É claro que os jovens fizeram a sua parte, né? Mas o 60+ surpreendeu pelo...
7: E tu tá chegando, né?
3: Mas daqui a pouco tá eu tô. É, faltam legal. 5 anos e meio.
7: Ficar atento.
3: 5 anos e meio. Até lá, quem sabe eu evoluo bastante no meu surf pra ganhar 60
7: Evolution,
3: mais.
7: Evolution, né?
3: Evolution. Pra... Surf Treino Evolution. Um abraço pro meu amigo Peixe Arts.
7: Tá vendo?
3: Né? Então, dito tudo isso, falando um pouco sobre o nosso fim de semana, que depois foi em casa, dia da criança, com a minha filha.
7: Ah, que bonito.
3: Né? Coisa linda, maravilhosa. O presente veio errado, né? E a minha filha não escondeu a sua decepção. Não escondeu, foi incrível.
7: Já surgiu o primeiro grande trauma.
3: Eu acho que a gente conseguiu driblar bem, assim, porque
7: vocês
3: na hora,
7: acham, na cabecinha dela a gente só vai saber depois.
3: Na cabecinha dela de 4 anos, o presente veio errado. Quando eu abri, eu percebi que era um que ela já tinha.
7: Aquele?
3: É um negócio... Ah, outro,
7: não
3: um
7: é aquele da... que a gente trouxe
3: não, da viagem. Não é aquele. Não é aquele. Tá muito mal acostumado essa menina, né? Ganhou presente da viagem.
7: É, mas é aquilo que aparece no corte.
3: Mas agora é dia da criança.
7: Aquilo que aparece no corte, que tá publicado nas nossas redes sociais, onde eu falo que o Porã costuma comer sorvetes de 58, e 70 reais,
3: a bolinha. De 900 reais.
7: A bolinha.
3: Tu compra jaquetas de 900 reais.
7: E o Porã leva presentes para sua filha a cada pequeno passeio que ele dá de estante.
3: É verdade.
7: A culpa que ele sente é muito grande e ele encontra na maneira...
3: A culpa da minha ausência.
7: Isso, e aí ele...
3: É compensar com presentes.
7: Com presentes caros.
3: Não,
7: nunca é um presentinho simples.
3: Presente de criança é sempre caro. Hoje em dia não tem presente.
7: O teu presente de criança é muito caro, né? Porque tu
3: olha só,
7: quer, né?
3: Olha
7: aí
3: só.
7: Tu leva o quê? Um bichinho de pelúcia. Quanto? 827 reais. Ele compra.
3: Foi 100 reais, tu sabe, foi 100 reais.
7: 820
3: reais foi a tua jaqueta.
7: Aquela...
3: Tu fica pagando de pobrezinho, mas é o maior salário da Rede Atlântica.
7: É
3: o maior. O problema são as pensões. Sim. O problema são as pessoas,
7: né? Isso é verdade.
3: Tá, isso são as coisas que tu fez com a tua vida, não eu fiz com a tua vida.
7: É verdade.
3: Tá, voltando, vamos voltar ao programa.
7: Mas é o que tu faz. E aí levou o presente errado no Dia das Crianças.
3: É, aquela plataforma, eles não vão botar dinheiro aqui, mas eles podiam botar, né? O Mercado Livre.
7: Uhum.
3: Veio errado, o vendedor mandou errado.
7: E aí vai trocar?
3: Ah, vou ter que trocar.
7: Mas como é que tu vai tirar o brinquedo?
3: Aí eu tive que comprar um presente.
7: Ah, daí comprou um terceiro presente.
3: Tive que comprar pra não decepcionar.
7: Veja bem, deu um presente semana passada numa pequena viagem de poucos dias.
3: Recolhi pra trocar pra uma próxima ocasião, dono Natal.
7: E tirou o presente da tua filha?
3: Dono Natal. É, porque ela já tinha aquele, entendeu?
7: Ah, mas olha... É.
3: Não,
7: confusão,
3: foi realmente traumático.
7: Foi realmente traumático
3: para uma criança de 4 anos. Mas ela vai entender, ela vai superar. O pai dela teve que entender coisas muito piores e até hoje não superou. Agora 5h20, esse é o Desprogramados na Atlântida. A gente falou da Oktoberfest, é em teu braço, tá no ritmo da Oktoberfest, no ritmo da música, da alegria e dos encontros. 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Falando em tecnologia, quem está no comando da nossa live hoje é ele, Gabriel, o diretor. Boa tarde, Gabriel, o diretor. Seja bem-vindo ao Desprogramados.
8: Meu, muito boa tarde a todos os ouvintes desprogramados. É um prazer estar na presença de vocês.
3: Não parece estar sendo tão prazeroso. Não
7: pelo
3: parece.
7: Desânimo, né?
3: Pelo desânimo, pelo cansaço.
7: É.
3: Né? E trabalhou no feriadão, Gabriel, o diretor?
8: Não trabalhei.
3: Não
7: é
3: trabalhou.
7: Por isso.
3: Aqui escala 4x3, né, cara?
7: Exato.
3: Escala 4x3, o pessoal não pode reclamar.
7: Mas ainda tá um pouco ruim da garganta.
3: Tá ruim, né? A garganta.
7: A gente vê que a gripe não...
3: A saúde...
7: Não... Tá um pouco debilitado.
3: O corpo vem acusando, talvez, um possível burnout em Gabriel, o diretor. A gente começa a sentir...
7: Temos que ficar atentos,
3: temos
7: hein?
3: Temos que ficar atentos. Alô, RH! Alô, RH! Alô, Rose!
7: E no restante, como é que tá a vida, Gabriel?
8: Tudo certo.
7: Olha aí como ele tá.
3: A
7: garganta tá arranhada.
3: E se Gabriel, o diretor, está entre nós, hoje você terá o quadro tão esperado deste programa, que é a piada do diretor. Se preparou?
8: Me preparei.
3: Ah, isso é importante.
7: Eu tô preocupado.
3: Gabriel, o diretor, também é responsável por um produto chamado Papo Desprogramado. Nesse final de semana, estreamos a terceira temporada, já tô perdido, a terceira temporada do Papo Desprogramado com o Mário Sérgio Cortella, Pô, eu fiquei no Instagram do Cortella o fim de semana inteiro.
7: É mesmo?
3: Claro, o Cortella aceitou collab, aceitou. Coisa que tu não faz.
7: Eu não sabia.
3: Coisa que tu não faz. O Cortella aceita collab do programa, tu não aceita. Porque é tu mesmo? Tem os teus seguidores, né? Os teus seguidores são, sim, mais importantes do que o nosso produto coletivo, né? Mas tudo bem. Você está convidado para assistir o Papo com Cortella ali no canal dos programados, exclusivamente no canal dos programados. Foi lançado no último sábado, tem alguns cortes já circulando no Instagram, canal dos programados, e também ali no Instaporã, porque o Pi não aceitou ainda a collab.
7: Tá.
3: 5h22, na semana que vem teremos o Chico Vendedor Raiz, é isso?
8: Exatamente, também um Chico... papo incrível com o Chico Vendedor.
3: Valeu, querido, abraço.
7: Isso.
3: Né? Ah. Muito bom.
7: Ótimo.
3: Muito bom. E outros, e outros, e outros que a gente gravou em São Paulo até dezembro, vai a terceira temporada do Papo Desprogramado. Mais alguma coisa, amor?
7: Não, eu acho que é esse o caminho de tudo. Deve ter mais alguma coisa, mas a cabeça tá fraca.
3: Daqui a pouco a gente lembra.
7: Cabeça tá fraca.
3: Cabeça tá fraca, né?
7: Muito fraca, muito, entendeu? É difícil
3: retomar. É porque assim, essa é a diferença do artista para o trabalhador. O artista, ele vive da sua arte. No final de semana, ele vai, faz o seu show, ele toma o seu traguinho, ou não necessariamente bebe o artista. Mas é o nosso artista bebe, e bebe bastante.
8: É. Então, mais do que deveria.
3: Mais do que deveria. Inclusive na idade que se encontra. Eu não vejo Zé Ramalho, por exemplo, que tocou na Arena Opus, bebendo desse jeito. Não, mas também não vejo o Zé Ramalho com essa disposição toda para viver. É. Entendeu? Ele vai lá, faz o seu show e vai embora. Ah, e na segunda-feira ou na terça-feira, na volta do feriado, ele não tem que bater ponto na empresa. Essa é a grande dificuldade, a grande diferença entre o real, o artista real
7: e o artista imaginário.
3: O artista imaginário. O artista que bate ponto. É muito difícil.
7: Quem fez o artista bater ponto? O amigo Porã.
3: O sistema. Engoliu. E eu que tá a vida inteira lutei contra o sistema, me tornei o sistema.
7: Tu é o sistema.
8: Mas se Mr. P batendo ponto já não é fácil de controlar, imagina se ele não batesse.
3: Não, e ainda tem que bater o ponto e muitas vezes ajustar o ponto. E quando o ponto dele não é ajustado, quem que tem que fazer isso? O chefe dele, que sou eu, merda!
7: Entendeu?
3: É contigo, meu. Então é isso! É sobre isso e tá tudo bem!
7: Ai, quando cara. Não é o Porã, é a Rose. Eu sou muito agradecido pelos chefes que me comandam.
3: É verdade.
7: É muito bom.
3: Tens que agradecer. Chefes. Eu acho que tu tem que trazer um presente pra Rose no final do ano. Pra mim, não precisa. Não. Até porque nós teremos a nossa festa do meu aniversário, nossa festa conjunta. Você não soube me amar. Dia 20, não marca nada pra data. Sim. Você não soube me amar, 20 de dezembro, no Balbúrdia, em Floripa. Vai ser meu aniversário, mas também a estreia da nossa festa, anos 80, 90 e 2000, a nossa festa retrô.
7: Tá, mas isso aí é lá 20 de dezembro.
3: Dezembro, né? Mas até é daqui a dois meses.
7: Tem outros eventos também que eu tô tentando lembrar.
3: Agora não é hora de tu falar dos teus eventos. Não. Já falou de tudo. Isso. Só um pouquinho. Também tu tem que ter um pouquinho de noção.
7: É verdade.
3: Não, entendeu? Não. Tu já mandou beijo, já falou da tua Oktober, já tá namorando, todo mundo já tá namorando.
7: Né? É isso, Porã.
3: Então, assim, tem um momento que a gente precisa falar para as pessoas e não sobre nós. Entendeu? E esse é o momento que chegou a hora das boas do programa. Tá na hora!
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7: Passei por uma delas. Ah. Tu também reparou na beira da...
3: Sim, reparei na estrada.
7: Isso.
3: É, eu reparo. Reparei sim.
7: Muito bem.
3: Quem sou eu versão rappers? Quem sou eu versão rappers?
7: Ah,
3: pode ser...
7: O 50 Cent.
3: Ah, tu quer ser o
7: 50 Cent? Não. Eu sou o Snoop Dogg.
3: Ah, tu é o Snoop, Snoop Dogg. Combina muito mais contigo.
7: Claro, eu sou
3: o
7: Snoop
3: Dogg. Até porque tá numa fase assim, né?
7: É.
3: É uma fase.
7: Uma fase.
3: Festiva.
7: Claro, Snoop Dogg.
3: Muito bem, eu sou Snoop Dogg. Muito bem, Snoop Dogg.
7: Quem vai ser?
3: Seja bem-vindo ao programa, Snoop Dogg.
7: Obrigado.
3: Quem Gabriel, o diretor. Quer ser quem?
8: Eu vou ser o Criolo.
3: Vai ser o Criolo.
7: Não sabe brincar. Porque o Criolo não dá pra dizer que é rapper, né?
3: É que o Criolo começou no rap, mas hoje já não tá tanto,
7: não,
3: né?
7: Eu não vejo ele como rapper.
3: É, mas tudo bem.
7: É um direito, né?
3: É um direito. Não, ele começou no universo hip hop.
7: Não, né? Começou no hip hop.
3: É, tudo bem.
7: Mas sim, caminho.
3: Bom, não, mas tá tudo tá... bem. Não, vale a pena. Ele tem, ele tem discos importantes
7: não, de tá. rap.
3: Tá. É, tem discos importantes. Mas eu não sabia que era que valia os rappers nacionais. Porque daí eu vou querer ser o Mano Brown, entendeu? Eu acho que vamos ficar nos internacionais
7: então
3: hoje.
7: Então troca. Quem vai ser internacional?
3: Internacional, né? Internacional.
7: Ele não,
3: não
7: sabe.
3: Conhece a música rap. Não tem nenhum conhecimento sobre a música rap, o nosso Gabriel.
7: Eu sugeria, e eu não sei se tu vai, se tu vai autorizar o Eminem.
3: O Eminem pode ser. Pode ser.
7: Eu quase escolhi o Eminem.
3: O Eminem pode ser.
8: Eu quero alguém sem polêmicas.
7: Então não vai ser o Eminem.
3: Não,
7: eu quero... E rapper não tem como não ter polêmica.
3: É difícil não ter. Eu vou ser o Tupac Shakur, então. Que já morreu, né?
7: Tu quer ser um
3: foi
7: falecido.
3: Foi assassinado. Não, tu quer que eu seja um vivo? Então,
7: não, tu pode
3: mantendo
7: ser quem tu
3: a parceria com o Snoop Dogg e o Dr. Dre.
7: Bah.
3: Dr. Dre e Snoop Dogg Pouca Dogg, confusão, the next né? episode.
7: Pouca confusão. É,
3: vamos fechar com essa o programa de hoje.
7: Isso.
3: Cara, aliás, eu não sei se ainda tem disponível na Netflix, mas há algum tempo tinha Hip Hop Evolution, né? Que fala sobre toda a história do rap. Porque assim, pra entender, o rap é a música do movimento hip hop, que hoje é chamada de cultura hip hop. Porque
7: Perfeito.
3: Como ele permanece, ele não abrangente. É mais um movimento, ele é uma cultura, né? A cultura hip hop. E aí, fala dos primeiros, dos pioneiros, né? O DJ Kool Herc, o Grandmaster Flash, o Afrika Bambaataa, recentemente falecido, né? Fala todos esses, e aí vai, né? Run DMC, até chegar no Eminem, que foi citado aqui. E o negócio do Eminem é impressionante, porque não conheciam a cara do Eminem quando começaram a aparecer as primeiras rimas, as primeiras produções, acho que é o próprio Dr. Dre que descobre ele, e aí não sabiam que ele era um branco alemãozinho. Exatamente. Quando apareceu foi uma surpresa pra todo mundo,
7: Exatamente.
3: Né?
7: Exatamente.
3: E ele é bom, cara. Ele
7: eu
3: é
7: gosto
3: bom
7: dele.
3: Demais. Ele
7: gosto
3: é muito,
7: muito
3: bom.
7: Dele.
3: Então fechamos. Eu sou o Dr. Dre, o Snoop Dogg e o Gabriel, o diretor, o Eminem.
7: Perfeito.
3: Mas fechou. Agora tu deu uma desanimada. Foi a energia que baixou?
7: Não, quanto às tuas aulas, né?
3: Ah, as minhas aulas te entediam. As aulas do professor Porã entediam o aluno Everton.
8: A palestra.
7: Não, a
3: palestrinha.
7: Não é, não é que entediam. Eu perco muito fácil o foco, eu fico fazendo uma força para prestar atenção. E aí, eu não consigo fazer várias coisas ao mesmo tempo.
3: Eu sei.
7: Quando
3: porque
7: eu
3: tu tá pensando no contatinho de Blumenau. É por isso. Tu não tá totalmente... Olha, deixa eu te falar uma coisa. Presta atenção no momento presente. O contatinho tá lá. Tu já fez o teu melhor.
7: É uma exposição.
3: Eu tenho certeza que tu fez o teu melhor.
7: É uma exposição desnecessária. Não,
3: tudo bem, mas isso tu tem que...
7: Fica me expondo.
3: Tu tem que pensar nisso quando tu estiver te expondo
7: em
3: eventos dessa magnitude.
7: Parece que eu sou um galinha.
3: Ainda se usa esse termo, galinha?
7: Ah, isso é pra tu ver como tu tá me nomeando.
3: Não, eu tô te dizendo que tu é um artista que se diverte e aproveita todas as circunstâncias.
8: Mr. P é um bon vivant.
3: É? Ai, quase que travou meu pescoço de novo agora.
7: Casablanca.
3: Quase que travou meu pescoço.
7: Eu prefiro um Casablanca.
3: Vamos mandar um abraço pro Léo Coelho, bom vivan.
7: Ah, o bom
3: que vivan. Completou aniversário esse fim de semana, nosso ex-colega aqui.
7: É verdade.
3: 50 anos de bom vivan.
7: 50 anos ele
3: parabéns
7: completou.
3: Parabéns pro Léo. Tivemos bons momentos
7: por aqui. Isso que a gente riu, porque acabamos lembrando.
3: É isso aí. 29 para 6.
7: Tá, mas para aí, tu tinha perguntado... Ah, não, mas é só para explicar.
3: Não,
7: é
3: porque tu não gosta das aulas do professor Porã.
7: Gosto,
3: tu te entedia. Professor Porã chega com
7: história, filmes, informações.
3: Filmes, livros, séries, discos, muita informação que eu acumulei ao longo de 54 4 anos de vida.
7: Sim, é importante.
3: Entendeu?
7: Não, e é importante.
3: É uma informação genuína, é não verdade. Tô lendo nada.
7: Nada,
3: é conhecimento. Eu não tô lendo nada, entendeu? Eu não abri aqui um negócio que nem muitas rádios, tá, emissoras de rádio fazem, a comunicamadora lendo um texto falando: o Red Hot Chili Peppers lançou esse disco em 1991. Não, cara.
7: Tu já sabe.
3: Eu já sei, eu não preciso ler, entendeu? Verdade. Então valoriza um pouco o meu conhecimento. Por mais que tu não queira estar na aula do professor, eu não te dou falta.
7: Não.
3: Eu não te dou falta. Eu vou marcar tua presença aqui. Tu pode sair, entendeu? Só não atrapalha a minha aula.
7: Mas eu vou te explicar duas
3: coisas.
7: Caralho. Primeiro que a tua aula tá indo maravilhosamente bem e eu tô focado. Mas eu tô fazendo uma força enorme pra prestar atenção. E eu tô também preocupado. Ah, e se ele me perguntar? Entendeu? Eu sei, cara. Que eu não vou saber. Então é um dilema que eu fico
3: vivendo. Everton, qual é um dos pioneiros do rap que foram citados aqui agora há pouco na aula?
7: O Dr. Dre.
3: Tá errado, Everton. Volta na semana que vem. Estuda André, esse fim de semana. Everton, faz o tema no fim de semana aqui, ó, pra reforçar os pilares do rap e os seus primeiros grandes ícones.
7: Mas
3: obrigado, volta na próxima aula.
8: Escolinha do professor Iglenho.
7: Eram três, o senhor falou em três. Foram três que começaram
3: do
7: movimento. Tá,
3: mas deixa pra lá.
8: O senhor Rolando Lero.
3: Volta na próxima aula.
7: Como é mesmo o nome de um deles?
3: O África Bambaataa.
7: Esse que já morreu.
3: Isso,
7: recentemente.
3: Agora tu prestou atenção.
7: Eu lembro, porque quando o senhor falou
3: que morreu, me chamou atenção. Porque o professor Porã postou no Instagram dele. E quando vai pra rede social, tu fixa.
7: Não, né? Não, é porque a morte me causou impacto.
3: Certo,
7: o África Bambaataa.
3: Bambara.
7: Mamata? Mas ele morreu porque ele matava.
3: Morreu, tá.
7: Mas ele também matava.
3: Não, para, cara.
7: Mas tu não disse?
3: Não, eu não disse.
7: Que mata.
3: 26 para 6. Vamos aqui os aniversariantes. Cara, nós não chegamos nos aniversariantes de amanhã. E olha que hoje morreu o netinho do Mila Mil e Uma Noites de Amor com Você.
7: Sim, ele já vinha bem
3: delicado. Na Praia do Barco, no Farol Apagado.
7: É, uma música linda, né?
3: Uma música linda.
7: Essa música.
3: Sucesso total.
7: Tocou até
3: na Atlântida.
7: E continua tocando.
3: Tocou na Atlântida.
7: É uma música lindíssima.
3: Tu lembra que teve um planeta Atlântida que foi totalmente axé?
7: Isto.
3: Que era o auge do axé, né? Não tinha como não.
7: Tu gostaria de falar sobre o axé, a história do axé?
3: Até poderia.
7: É mesmo?
3: Até poderia, porque também tem um conhecimento.
7: É mesmo? Ah, fala um pouquinho.
3: Não.
7: Como é que surge o axé? Através de quem, com quem, de que maneira?
3: Luiz Caldas é um dos primeiros expoentes do axé.
7: Oh, é mesmo? Ele largou o rock
3: dessa música chamada axé.
7: Ah,
3: nega do cabelo duro.
7: Que não gosta de pentear. Ah, não é pentelhar?
3: Quem pentelha é tu, seu pentelho. Velho pentelho! Vamos, seu velho pentelho, vamos lá.
7: Mas e o Armandinho e Dodô?
3: Armandinho, Dodô e Osmar,
7: então,
3: primeiros trios elétricos.
7: Cara, o Osmar não é o da novela, o Osmar Prado?
3: Não é. E tu sabe que atrás do trio elétrico só não vai quem já morreu, né?
7: Sim, porque morreu.
3: É, porque aí morreu não dá.
7: O Netinho, ele não vai mais.
3: Agora não.
7: Não.
3: Agora o Netinho não vai mais.
7: Não, morreu hoje.
3: E não 60 vai.
7: 60 anos. Mas, ele nasceu no mesmo
3: 60 ano.
7: O mesmo ano que eu...
3: Ah, tu vê, hein? Tá cada vez mais perto.
7: Mas por isso que eu tô no estado que eu tô hoje.
3: Claro.
8: Ele tá aproveitando pra ir atrás do trio elétrico.
3: Não, e a gente sabe que tu tá aproveitando cada minuto da tua vida. Vide a tua temporada de Oktoberfest. Que não sou eu que falo, as pessoas mandam coisas pra mim. Eu
7: comentando.
3: Eu tenho, né, aquele comitê de administração do artista Mr.
7: Sim,
3: P.
7: Sim, sim.
3: É muito difícil.
7: As câmeras.
3: Tá, olha aqui, vamos aos aniversariantes de amanhã. Tem alguns aniversariantes aqui, ó. O Usher, 48.
7: Olha aí, ó, falamos tanto em rapper.
3: É, o Usher é mais não popzinho, é, né? Mais
7: não
3: popzinho.
7: É, né?
3: Não, mas tem aquele grande sucesso, né?
7: Mas ele pode ser. Não, mas ele não é.
3: Não. Eu acho que ele é pop.
7: Isso,
3: é pop. O Nelly poderia ser rapper.
7: Tu acha?
3: Sabe? Nelly, ai!
7: É, Nelly. Nelly.
3: Aquela música é legal, né? Dilema.
7: Qual é?
3: Canta o Nelly.
7: Ah, é bonito isso aí.
8: Esse trecho é o mais marcante da música.
7: Eu conheço. Eu é só isso aí.
3: Tá, olha aqui, ó. Quem mais estaria? Faria.
7: Pô, morreu mais
3: não
7: um.
3: Não fará. Faria 99, o Roger Moore, foi o segundo 007, né?
7: Pô, mostra pra talvez nós um dos mais bonitões, né? Mais galã.
3: Foi o Sean Connery e depois foi o Roger Moore, né?
7: Eu acho que o Roger Moore é o mais clássico.
3: Tu acha mais bonito? Não, o mais clássico é o Sean Connery, né,
7: Desculpa, cara? Então, é uma opinião só que eu quis dar, mas não vou dar mais.
3: Mas porque tá errada a tua opinião. Exato. Algumas opiniões, elas estão erradas e isso vale pra tudo na vida. Tem coisa que a ciência já comprovou tá errado, entendeu? Não. E tem outras coisas que, pô, cara, o Sean Connery é o 007 principal. Tu pode até gostar do Roger Moore.
7: Eu gosto do Roger Moore, então, mas ele já morreu. E tinha um outro também aqui.
3: Não, e aí teve um outro depois, mais nos anos 90, o Narigudo. Narigudinho. E aí depois teve vários outros, né? Pierce Brosnan, teve o outro cara, teve até o...
7: Também foi.
3: Aquele cara foi. É, isso aí.
7: Tá, então vamos.
3: Bota aí todos os 007.
7: Não, não bota nada. Não,
3: agora eu quero saber. Agora eu quero saber, eu tenho o direito.
7: E tem um outro que também era muito legal.
3: Aquele. Ai, cara, eu queria um pouquinho desse negócio que tu toma de vir pro programa.
7: Mas
3: eu ficaria mais relaxado, eu tô precisando relaxar.
7: Eu não tenho essa capacidade que tu tem de armazenamento de
3: informação. O HD.
7: Eu não tenho.
3: O HD.
7: Eu não tenho.
3: Tu precisa de um HD externo.
7: Cara, mas um exemplo disso foi, tu não tava presente. No sábado, o Rolezon, transmitido pela Atlântida, no sábado à tarde, estávamos o Celo Menezes, eu, o Celo Menezes, o TT, o Rafa da Atlântida Blumenau, e recebemos o diretor-presidente da Oktober, o Guilherme Ginter. E aí, a gente estava comentando e tal, eu disse, não, eu vim na Oktober no ano passado, estou vindo nessa de novo, e o Rafa disse, Pio, eu preciso te dizer uma coisa importante. Eu estou na Atlântida Blumenau faz 15 anos, e desde os 15 anos que vem acontecendo a Oktober, em todas as edições eu te encontro aqui.
3: Então, a gente tu vem se vê sempre.
7: Uma vez por ano, na Oktober.
3: Tu vem sempre.
7: Tu vem sempre. E eu disse, pai, eu quero te agradecer por ter
3: por me lembrar.
7: Que eu venho sempre. Porque eu não lembrava de ter vindo sempre.
3: Tu pode ter ficado aqueles anos de ostracismo fora, né? Foram o quê? Uns 2 anos de ostracismo? Um ano e meio.
7: 3, 2.
3: Não, eu te resgatei no último.
7: Isso, foi.
3: No último momento.
7: Mas então são informações que eu não tenho a meu respeito. Comigo mesmo.
3: É.
7: Mas alguém de fora sabe. Tu, por exemplo, sabe de muita coisa da minha vida.
3: Eu sei, assim como tu sabe da minha. Por isso que nesse programa nós temos um pacto.
7: Exato.
3: Não expor. Nós só vamos contar tudo quando um morrer.
7: Ah, daí pode contar.
3: Não, daí tudo bem.
7: Daí já era.
3: Daí tudo bem.
7: Pode,
3: daí a gente conta tudo. Isso vale pros pretinhos. Aqueles que viajavam na van.
7: Sim, depois que morrer pode ser...
3: Morrer todo mundo aí...
7: Não, mas aí tem um cuidado que a gente tem que tomar.
3: Os familiares.
7: Exatamente.
3: Ah, então nós
7: talvez
3: não vamos
7: eles
3: poder
7: não estejam contar. Prontos para ouvir.
3: É, as verdades.
8: No mas meu é caso... que também gera uma expectativa no público, né? Bah, tomara que morra, que eu tô louco pra saber essa história.
3: Não, não é assim. Não torçam pela nossa morte. Não, 20 não, para é 6.
7: Quem mais tá de aniversário?
3: Ralph Lauren. 87.
7: Oh, o criador.
3: É, da Paulinho. Paulinho Ralph Lauren. Lembro do Pedrão.
7: Eu acho admirável essas figuras que construíram marcas, né?
3: Sim, admirável.
7: Mas é uma coisa.
3: Tu construiu uma marca. Tu é o Mr. P de pijama.
7: É, mas não virou perfume, simples... não virou camiseta.
3: Mas logo que tu morrer, vai virar.
7: Sim, porque tu vai usar o meu nome pra ganhar dinheiro.
3: O teu santo nome em vão.
7: Exato.
3: Vou usar o teu santo nome em vão. Por quê? Porque eu vou administrar o espólio. Eu vou administrar o espólio.
7: Claro, tu tá esperando isso aí.
3: É isso que eu tô me aproximando da tua mãe, tu não sabe.
7: Não. Então é por isso que ela não me chama mais.
3: Claro. Porque eu já conquistei, mamãe. Eu sou que nem a vilã da novela das 8.
7: Tu é, porque o óculos tu já tem.
3: Ah, esqueci o óculos.
7: Pô,
3: esqueci.
7: Óticas Carol,
3: esqueci, hoje eu esqueci.
7: Vamos lá,
3: 19 para 6. Ah, quer que toque o programa.
7: Toca o programa, toca,
3: muito
7: vamos
3: bom.
7: Pra frente.
3: Alexandre Frota, 63 anos do Alexandre Frota.
7: Perfeito.
3: É, Gabriel Bortoleto, 22 anos do Bortoleto.
7: Olha, o nosso piloto na Fórmula 1.
3: É, Bortoleto.
7: Eu acho muito ele bem. Assim, eu não diria jamais que ele pilota um Fórmula 1.
3: Deixa eu ver a carinha dele.
7: Ele
3: parece o que? O Shawn Mendes.
7: Mas não é só a carinha. O jeito dele é muito devagar.
3: É mesmo?
7: Muito devagar. É muito mesmo.
3: Nunca
7: é
3: uma coisa reparei assim, esses detalhes.
7: É um absurdo, cara. Ver ele falando, ele caminhando, o jeito dele é um troço que não bate.
3: Tu corre, né, ou tu só caminha? Agora 19 para 6. Amanhã é o dia do meteorologista. E também é o Dia Nacional da Pecuária. Amanhã, no dia 14 de outubro. Amanhã.
7: Dia da Pecuária.
3: Isso. Nacional da Pecuária.
7: Ok.
3: Vida de gado. Povo marcado e povo feliz.
7: Perfeito.
3: 1964, Martin Luther King Jr. é anunciado como ganhador do Prêmio Nobel da Paz, tornando-se a pessoa mais jovem a receber a honraria até então, em 64. Certo?
7: Muito bem.
3: Muito bem. Vencemos as boas do programa.
7: Já tá na hora do intervalo.
3: Ah, quer parar o programa agora. Correu demais no primeiro tempo. Quer tomar uma aguinha, dar uma descansada. Mas a gente tem mais assuntos por aqui,
7: eu tô louco pra saber.
3: A gente tem os eventos da rádio, eventos esses que tu agora, vai circular.
7: E que eu agora tenho que
3: tu tá na rádio valorizar. Por isso, porque tu ganha ingresso pra ir no show. A verdade é essa, Tu tá aqui no teu contrato, tem uma carga de ingressos destinados à tua pessoa. Exato. E aí tu administra ao longo do ano os eventos que tu vai, ou os eventos que tu não vai, os eventos que tu presenteia pessoas.
7: Porque é importante.
3: As
7: pessoas querem ir junto comigo.
3: Então, no dia 14 de novembro, no Stage Music Park, tem Armandinho e Vitor Clay. Dia 13, o evento vai ser no Music Park BC, né? No Stage, dia 14, no dia 13, no Music Park BC. Tem ingressos em blueticket.com.br. O MC da Racional Tour é no dia 21 de novembro, na Arena Opus. Tem ingresso em minhaentrada.com.br. Lagum, dia 12/12, no P12. Ingressos em ticketmaster.com.br. A gente vai invadir o P12 com a banda Lagum, Jack Johnson, Donovan Frankenreiter e D-Love no Stage Music Park, dia 18 de fevereiro. Ainda tem alguns ingressos em livepass.com.br. E anunciamos recentemente o Slash na Arena Opus, no dia 10 de abril de 2027, ingressos em minhaentrada.com.br, Atlântida, Rádio dos Shows Internacionais.
7: Muito bom, Porã. Temos
3: vários. Vamos fazer um show do intervalo.
7: Isso.
3: E depois voltamos para a pauta do programa de hoje.
7: Qual é a pauta?
3: Por que o iPod se tornou o novo objeto de desejo da geração Z?
7: Porque pode.
3: Exatamente. Vencemos a pauta, voltamos sem a pauta, depois do intervalo com o ouvinte desprogramado. Então mande as suas mensagens aqui no 48991881009 ou então ali no chat da nossa live no YouTube. Vamos ali molhar o bico e já voltamos.
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0: Uou, beijo do gordo, tamo de volta, Desprogramados na Atlântida, para toda a rede Atlântida Santa Catarina e para o mundo no nosso canal Desprogramados no YouTube, 6 da tarde, vem mais um campeão de audiência aqui na rede Atlântida, o Pretinho Básico chegando. Aliás, no Pretinho Básico da Uma de hoje, a gente falou, passou por cima, assim, rapidamente, daquela história do Raimundo Fagner no Tá Vazando, na Rádio Atlântida.
2: Ah, eu lembro.
0: Né? E aí tem gente pedindo aqui pra tu contar logo no ouvinte desprogramado que tá chegando por aqui. Antes disso, pra que tu lembre da história...
2: É, porque eu não vou lembrar.
0: Pra que tu conta lembre tu, um pouquinho... Pra que tu lembre um pouquinho da história,
2: não, tu,
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0: Tá, olha aqui, 7 para 6 chegou o momento do nosso ouvinte desprogramado com o oferecimento Uniavan Inteligência Acadêmica com 10 unidades em Santa Catarina. É, tem a pauta do programa. A pauta do programa não empolgou. Não empolgou.
1: Não.
0: Não empolgou.
1: Não, que é muito sem graça.
0: É o porquê a geração
1: Z. E o ouvinte desprogramado.
0: É, desejo da geração Z, o iPod se tornou o novo objeto de desejo da geração Z. Um dia a gente fala sobre essa pauta aqui no programa.
1: Não interessou.
0: No outro no dia, momento. Menos movimentado. É. Tá? É. Agora,
1: ouvinte desprogramado.
0: Agora a gente vai pro ouvinte desprogramado, que diz o seguinte: o Jefferson, o Pi. Só no amor lá na Oktober. Não sou eu que estou dizendo. É o povo. É o povo que diz.
1: Mas povo, que bom, né?
0: A
1: que
0: voz bom. Do povo nas ruas, né? Só confirma o que chega aos meus ouvidos.
1: Mas eu acho importante, isso mostra o quanto o amor é bonito e
0: claro.
1: É, aflora e
0: faça amor, não faça guerra.
1: Claro, veja a diferença nesses tempos de tanto ódio espalhado por aí. Eu.
0: Então é um símbolo do amor.
1: Do amor.
0: Né?
1: Do
0: espalhando amor. O amor.
1: É.
0: Né? E é. Plantando as sementes que amanhã brotarão detonando o rock and roll.
1: Exatamente. Essa é a minha meta de vida e o que eu exerço da melhor forma possível no meu eu.
0: Tá, deu. Tudo
1: chega.
0: Bem.
1: Chega, tá bom. Amor.
0: O Yuri Rocha, abraço, falando em amor, o Yuri Rocha pede, né? Ouviu no Pretinho da Uma e pede pra tu contar a história do Fagner.
1: Eu não lembro, tu vai contar, né?
0: Pô, cara, como é que tu não lembra, cara?
1: Não, eu lembro mais ou menos, mas eu acho
2: até que... eu lembro.
1: É?
0: Até então, tu conta. Lembra? Como é que foi? Tom.
1: Ah, então tá, que tava fora do tom, é isso, né?
0: Não, eu como só é sei foi? De uma coisa. É. Que anunciaram a presença de Raimundo Fagner na tarde da rádio.
1: Tá.
0: Tu, como sempre, fez o horário noturno, né? Sim. Só que quando anunciaram a presença de Fagner, tu já... Não!
1: Eu venho.
0: Eu preciso estar nessa entrevista, tia. É um sonho meu, tia. Entrevistar o Fagner, tia. Eu vou daqui, não dá. E aí o Fagner foi sem violão.
1: Sim.
0: Só que lá tinha um violão. E aí tu fez com que ele cantasse qual era a música. Tu lembra?
1: Eu acho deve que era Borbulhas de Amor.
0: Não, foi outra. Foi outra música, não foi Borbulhas de Amor. E aí ele não queria cantar, cara. E aí tu...
1: Eu tentei cantar.
0: Tu tentou cantar e ele falou que tu tava fora do tom. Foi
1: ele
0: mais ou menos
1: violão,
0: isso.
1: Ele pegou o violão, né?
0: Ele pegou o violão.
1: E ele deu um acorde.
0: E aí diz que ele foi extremamente desagradável contigo.
1: Mas eu não me lembro
0: tu
1: que
0: saiu extremamente
1: foi.
0: Decepcionado. Sim. E desde então tu prefere não conhecer os teus ídolos. Viu? Eu sei mais da tua vida do que tu mesmo.
1: Que música
0: é
1: foi,
0: impressionante.
1: Cara.
0: Não sei, cara. Não sei. É uma clássica dele. É
1: tem
0: uma clássica.
1: Um coração. Eu acho que é
0: Borbulhas. Não, não foi Borbulhas. Não foi Borbulhas. Não. Mas enfim, é isso. Essa é a história do Fagner.
1: E passando... olha que coincidência, né? Publiquei uma música dele no meu perfil ali, eu declamando.
0: Ah, é verdade.
1: A música.
0: Eu agora declamador também no seu perfil. Declamador. Além de, como é que é? Reagidor, reacts.
1: Declama. A dor. Às vezes, o amor. Tá. Declama amor.
0: Tem que ter
1: declama
0: muita
1: amor.
0: Paciência.
1: Eu vou me intitular Declama Amor.
0: Tem que ter muita paciência.
1: Um beijo aqui, pra Bia, que tá nos ouvindo agora, que eu fiquei de mandar agora também.
0: Ah, mas são muitos beijos.
1: Passeu.
0: O programa de hoje foi o. Por que, que tu não continua mandando os beijos? Ai, deixa pra lá, velho. Deixa pra lá. Tá, 2 para 6. Vem aí o Pretinho Básico, mas antes disso tem a piada do diretor. Desculpa aí do Alcei, tem um áudio legal aqui, mas não vai dar pra botar, cara.
1: Tá,
0: não vai dar.
1: Um abraço pro Leandro também, que tá com o Zeco.
0: Faz ouvindo. no teu programa, a partir das 7 tem Mr. P na rede.
1: Sabe quem é o Leandro que eu tô falando? O Assador da Ilha.
0: O Assador da Ilha.
1: Me convidou pro churrasco na casa dele ontem à noite e eu fui.
0: Ah, parabéns. Vida social movimentada.
1: Exato.
0: Vai, Gabriel, diretor, tudo contigo. Piada do diretor.
2: Um padre estava rezando a missa. Daqui a pouco o bêbado chega na igreja se trompando, derrubando cadeira, fazendo o maior barulhão, e o padre se perde no meio da missa. E fala: e foi então que Jesus matou a fome de 5 pessoas com 5.000 peixes. Todo mundo na missa viu aquilo, mas entendeu que era um equívoco do padre. Chegando na missa da tarde, quem é que estava lá? O bêbado. Aí o padre, atento no erro que ele tinha cometido,

0: Mãe, eu já prestou mais atenção. Então, foi aí que Jesus matou a fome de 5.000 pessoas com 5 peixes. E o bêbado levantou e falou: também com o que sobrou de manhã, até eu.
1: Me permite?
2: Não. Não dá pra falar
1: Não
2: nada.
1: dá. Essa piada tá no LP do Chico Anísio, lançado na década de 80. Chico Anísio contando anedotas.
0: Pra te ver como eu sou bom de
1: E
0: referência.
1: essa anedota faz parte desse LP que eu tenho, por isso eu sei.
2: Parabéns. Parabéns, Pi. Obrigado, Gabriel, diretor. A gente volta amanhã.

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4: Olá, Alexandre Fetter.
3: Olá, olá, boa tarde, bom fim de tarde, amigo e amiga ligados na Atlântida. Estamos chegando com o Pretinho das 6 da tarde às 6:06 para Vero, a maquininha com a menor taxa e um banco completo. 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Muito bom fim de tarde, Leandro Bortolatti.
6: Como é que estamos, Alexandre? Tudo bem?
3: Tudo bem, tudo ótimo. 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
7: E aí, meu diretor, tudo bem?
3: Tudo lindo!
7: Bem.
3: 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Na mesa, Nathan Nunes.
8: Fala, galera, galera!
9: Eu gosto disso, cara.
8: Tô tentando. Dou um bordão? Tô tentando achar um novo bordão.
7: Não, e aí eu vi.
8: Galera, é bom, cara. Tô tentando.
9: Eu não, mas eu gosto.
3: Galera já pegou. Acabou de pegar.
8: Vou abrir uma enquete.
9: Com certeza, o cara do cartaz tá aí.
3: Já tá ali. Fala, galera.
8: Mas tem gente que gosta do E aí Ouvinte.
3: Não, tá legal, mas tu pode variar.
8: Não.
10: E aí Ouvinte é muito comum.
9: Eu gosto da personalidade, cara.
8: Tá, quando eu fizer uma, é aí Ouvinte. A 6 é fala galera.
3: Tá, beleza, combinado. Tá fechado a partir de agora.
9: Eu focaria num só.
3: Rafinha Menegazzo, bom fim de tarde.
8: Bom fim de tarde, Alexandre.
3: Coisa linda. Rafael Gomes, bom fim de tarde pra tu também.
10: Fala, Alexandre, boa tarde.
3: Um bom fim de tarde, né? Não, quando a gente recebe uma saudação, devolve-se com a mesma. Boa tarde é boa tarde. Bom fim de tarde é o quê?
10: Konnichiwa.
3: Boa tarde.
9: Ó, como é que é? Boa tarde?
10: Konnichiwa.
9: Ah, konnichiwa.
10: Come teu cu.
8: Que isso, Rafael?
9: Não.
8: Ô, Sandrinho.
9: Você é o produtor do programa, tu não aprendeu ainda.
3: A partir de agora, nesse meu momento paz e amor, que eu tô vivendo um momento paz e amor com vocês, não sei se a gente já percebeu todo mundo.
9: Eu percebi.
3: A partir de agora, eu vou sempre consultar alguém para corroborar a minha decisão.
9: Tu é um grande juiz.
3: Obrigado, Renato.
9: Tu é um grande juiz.
8: Ah, vai no Lelê, óbvio. Tu já olhou. Pode ir. Pergunta pro Lelê.
3: Lelê. Tu acha que o Adams... Perdão.
10: Eu acho que o Adams Gomes merece cartão.
3: O Gomes merece cartão por essa tirada aí?
9: Ah, com certeza.
3: Com certeza, né?
9: Lelê. Uma frase forte no início do programa, assim, com as crianças no
3: amarelinho,
9: carro.
3: Amarelinho, Gomes?
10: Lelê, tem um chinelo.
3: Tem que ser justo.
10: Já foi mais legal.
9: Lelê, X9.
3: Tem que ser justo, né? Porque agora eu tô compartilhando essa decisão, entendeu?
8: Por que tu não começou isso antes, então? Eu sempre me ferro.
3: Porque ele começou agora. Que eu quis começar agora.
8: Eu vou te dizer, eu acho que tu ia triplicar tuas expulsões.
9: Vai, eu vou te trair.
3: É verdade.
10: Ó, meu, não me pergunta, eu vou dar cartão pra todo mundo.
9: Vou te perguntar. Fazer uma análise.
3: Em algum momento,
9: vários momentos que o Fetter erra aqui nos cartões. Nesse momento ele acertou.
8: Tá, então o Lelê é o teu bandeirinha?
3: Não necessariamente o Lelê, em alguém. Eu vou em algum momento.
10: O que tu tá querendo sugerir, Nathan? Que ele tá levantando massa do Fetter?
8: Não.
9: Não, que é isso? Não, isso aí é do Sandrinho.
8: Lelê, todo mundo erra.
3: Mas uns mais, né?
8: É.
3: O Pretinho Básico de hoje. Olha isso.
2: Pô, cara.
3: Opa, tu tá fazendo de propósito, Gomes.
10: Ah, eu não tenho culpa se tá chegando.
3: Tu tá fazendo de propósito. O petinho básico desta edição é o Zeus. Zeus.
2: Ah, esse é o nome de pastor alemão.
3: É um pastor alemão. Ah, não.
8: É o Zeus Galdério.
3: Ai, pai. É um pastor alemão que nos deixou hoje.
2: Ah, não.
3: De 10 anos dos tutores Aline, Cristiano e Lara de Viamão. Ou seria Yara. Yara, né?
10: Yara,
3: perdão. Yara de Viamão. O Zeus se foi.
10: Eles queriam homenagear.
3: Ah, tá aqui homenageado. Querido Zeus. Olha ali, coisa mais linda.
8: Zeus é um deus, né?
3: É, exatamente.
2: Então, virou. Pô, aliás, eu, ontem eu fui lá no meu sítio buscar a que sobrou.
8: Que horas tu foi, Lelê?
2: A que sobrou, né?
3: A que sobrou.
2: É, porque o João se foi durante a Copa.
10: O nome sim, dela
2: o
10: é
2: Sapucaia se foi. Bonito, duas semanas.
8: Tu não tá cuidando dos pets, né? Estão tudo morrendo.
2: Tem que botar grana nele.
3: Tem uma idade, né, cara?
2: Depois de 14 anos cuidando
3: dos bichos. Quem é tu pra falar que morreu um hamster na tua mão, né?
8: Não, mas só um pouquinho.
10: E uma tartaruga.
2: E uma tartaruga.
8: Não era, eu não cuido deles.
2: Eu fui lá.
10: Mas a tartaruga virou cinzeira,
2: e busquei ela e trouxe ela pra casa, ela está na adaptação com as gatas. As gatas receberam ela muito bem, porque ela é muito vovozinha, né?
8: Cara? Eu queria que as gatas dessem uma pauleira.
3: Ela dormir, né? É um momento bom de adaptação com as gatas, né?
2: É, mas é que como é uma cachorrinha muito velhinha e tal, ela não oferece perigo velhinha, nenhum desculpa, e a gata Leandro. Sente, né?
3: Sim,
2: então as gatas ficaram olhando aquela coisa ali sim. Na volta, assim.
3: Oh.
2: Mas estamos ali, estamos monitorando nas câmeras.
8: Quem é que
2: ali?
8: Não sente quando o bichinho 90, né?
2: Como é que é?
8: Pode repetir, um bichinho novo num ambiente onde tem outros dois bichinhos.
6: Às vezes, quando tá acostumado, tu não sente, né?
8: É, tem
2: bah, isso. Meu, eu quase me dei mal no estacionamento da empresa hoje.
10: Não é legal.
8: Tu viu um bichinho?
2: Vi.
10: A mãe?
8: Qual?
2: Quero. E aí,
10: pô, claro, tem um ninho.
2: Quero. E ele tá com os ovinhos um ali, protegendo os filhotinhos.
10: E tá o pai e
2: eu
10: mãe.
2: Distraído, velho, caminhando.
8: Mas eles são frenéticos, mano.
2: Cara, eu juro, velho, eu tava muito distraído na hora. E eu só vi um...
8: Ela só abriu as asinhas assim, né?
2: Meu irmão...
8: É. Mas tu não passou em cima dos ovinhos.
2: Claro que não, né, cara?
3: É que ela tá chocando os ovos, até colocaram uns cones ali. E o macho fica na volta, né?
8: Claro!
3: Então, às vezes, ele tá na rua do lado.
8: Ele é o
3: quer
8: guardião.
3: Dizer,
8: ele é o guarda.
3: Então, eu tenho uma dúvida, né, professor. Quer dizer, então, que todos os cones que tem espalhados tapando buracos na cidade, é possível que tenha ouvido de codorna, de quero-quero, não?
8: Não.
3: É só aqui.
2: Porque deve ser a terceira vez, eu acho. Que
3: porque agora a moda em Porto Alegre é buraco bota cone.
2: Ah, normal.
3: Claro, né? Porque daí tu ajuda a pessoa, porque a pessoa não cai no buraco.
2: Pô, eu tenho uma solução. E bota cimento cone, em vez de cone.
3: Pô, cimento é legal.
8: Ah, mas aí resolve, cara.
3: Aí o quê?
8: Aí resolve.
10: Aí não estão reclamando o quê?
2: É verdade.
3: Né? Exato, aí resolve. Quem é que quer resolver, né?
10: Ah, ninguém quer resolver. Nossos sentimentos são os Zeus, né?
3: Nossos sentimentos à família. Nossos sentimentos à família. 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Nosso ouvinte de aniversário é a Cristina Silva Zanotto. Ela é fisioterapeuta no dia do fisioterapeuta. Ah, é ela é de Erechim, fazendo 32 anos. Parabéns, Cristina Silva Zanotto. Saúde e prosperidade.
10: É longe, Erechim, né?
3: É longe, Erechim.
2: É uma cidade
8: que... Sim, saindo daqui
3: saindo
8: é longe.
3: Saindo daqui é longe, é
2: muito
3: verdade.
2: Muito simpática a cidade.
10: Agora sim, eu diz... tenho que sair daqui se eu tô aqui.
8: Mas é que a gente fala para as pessoas estão em todos os cantos, né? Estamos em Passo Fundo, estamos em Santa Maria, estamos próximo do Féter.
2: Estamos em Blumenau,
8: estamos em
2: Rio Grande.
8: Estamos em Joinville. Esse é o sorriso de quem tá vindo dar um foguete a alguém.
3: Nos destaques do Pretinho Básico. Influenciadora sugere que usuários de aplicativos de paquera sejam avaliados como motoristas de aplicativo.
2: Justíssimo.
3: Eu acho justíssimo. Baita ideia.
10: A Paige Davis é uma influenciadora que ela vem compartilhando nas redes sociais os seus dates ruins. Ela diz que tá muito difícil.
3: Seu dente?
10: Date.
3: Ah, dates.
10: Seus encontros falhados.
3: Certo.
8: Essa é a influenciadora que tá na live.
10: Isso.
2: Não.
3: Essa aí é a...
8: Nossa, ela parece a Jordana.
6: Olha só que impacto,
10: parece,
6: né?
10: Mesmo.
8: O Gomes numa foto e o guri do lado, né?
2: de um lado uma estrela,
3: achei
2: do outro
3: muita
2: sim.
3: Maldade tua.
8: Ah, cara, nós estamos aqui pra ferrar um com o outro.
2: Mas é com maldade. Todo respeito, muito bonita.
8: Ah, não, tu vai dizer que o Gomes é mais bonito que ela.
3: Mas é que eu não tô comparando beleza.
8: Mas é que tá na tela daí, inevitável. Olha ali agora eu também.
3: Olha como agora deu match.
8: Ah, não. Eu sou muito fraco.
2: Mas o que a Paige diz?
3: Isso, o que a Paige Dias diz?
10: Ela vem compartilhando os seus encontros ruins e vem sempre dando alguma coisa errada. Aí o último ela disse que ela conversou com o cara, eles marcaram de sair... Às 8 da noite. Aí, quando tava perto de sair de casa, o cara falou pra ela, quem sabe às 9? Ela disse, beleza.
7: Então, porra,
10: às
7: 9. Primeiro erro.
8: Aí a mina já tava pronta esperando o magrão, tu é um imbecil.
10: Aí ela disse que chegou 9h15.
8: E ele não.
10: Ele não havia chegado ainda. Ela mandou pra ele, ah, cheguei, tu tá a caminho? Ele disse, já estou chegando.
8: Não, eu nunca carro. Vi cara que se atrasa.
7: Não tem o carro.
10: Aí ela pediu um drink.
8: Peraí, se atrasou do quê? Pra uma máquina dela,
7: não, Lelê? Não foi bem isso.
10: Ela pediu um drink.
8: A máquina do carro.
7: Marcou, né?
8: Ela já tá. Peraí, calma, Gomes. Calma.
7: Tá nervoso?
8: Nós não estamos correndo, não.
7: Não, tem uma menor pressa. Só que
8: ela já tava no ambiente tomando um drink.
10: Aí ela pediu um drink.
8: Aí ela não tava em casa.
7: Ai, paizinho. Assim?
8: Ela já tinha terminado. Não é que tu falou é o seguinte: ele marcou 9 horas. Não falou que ela já estava no bar.
10: Eu falei, ela chegou 9h15.
8: Tá, chegou 9h15 no pico, no
10: mandou
8: bar,
10: pediu um drink. Mandou mensagem pra ele, ele disse, já estou chegando.
8: Garotão, tô aqui tomando uma coisinha.
10: Ela chegou, pediu um drink, pediu uns camarões de entrada.
8: Ah, ela vem bem no camarão, né? E ela tá chorando
10: e
8: ali.
10: E aí, quando deu 9h30, ela mandou de novo mensagem pra ele.
8: Onde é que tu tá, cara?
10: Ele não respondeu as mensagens. Ela tentou ligar, ele não atendeu. Isso. Ela foi embora. Naquele momento, ela jogou o nome dele no Google e achou a foto dele numa matéria. Ao lado da esposa.
8: Aí tá o erro, né?
10: E aí, de acordo com ela, as mulheres deveriam se unir pra compartilhar perfis de homens em aplicativos de paquera e avaliar com notas, tipo quando o motorista de aplicativo, tu desce do carro e tu avalia de 1 a 5 com o motorista de aplicativo.
7: Mas as notas seriam baseadas no quê?
8: Cara, como a nota não ia fazer ela escapar de um golpe desse, velho.
10: É. Não, mas as mulheres que tivessem saído com esse rapaz poderiam ter dado várias notas 1.
8: Ah, dizer que esse cara é casado. Beleza, aí ok. Mas assim, real...
7: Uma coisa é uma coisa.
8: Penso eu que um cara... Não falo eticamente, porque eticamente todos nós concordamos.
7: Sim, todos
8: somos casados. Eu falo, tipo assim,
7: galera,
8: o cara...
7: baguncinha.
8: O cara tem mulher, velho, ele não pode estar na porra da plataforma,
7: é verdade.
8: Ele tem que ser denunciado e o perfil deletado.
7: O quê? Poder não pode.
8: Porque, por exemplo, digamos que a mina sai com um cara...
7: Dever não... Poder pode. Dever não
8: pode. Eticamente, nós estamos de acordo que ele deve ser deletado da plataforma.
7: Eu vou levantar outra hipótese agora. Digamos que o cara foi no date com a menina, foi lá... Jantaram.
8: Pediu um camarão. Pediu um Negroni.
10: Chegou cedo.
7: Camarão e Negroni.
8: É,
7: depois foi.
8: E aí pegou o 99 pra ir pro motelzinho e broxou.
7: Não.
8: Ah, não?
7: Não, eu quero considerar que foi tudo uma maravilha.
8: Tá.
7: Que ele, tipo assim, 5 estrelas.
8: Tá.
7: Será que ela vai dar 5 estrelas pra ele? Pra alertar o mundo que o cara é bom?
8: Chamar atenção, né?
7: Tem isso, Lelê. Porque o motorista bom, todo mundo quer pegar.
8: Claro.
7: E o cara também.
8: Porque é só o motorista.
7: Aí se tu vai... A mina pega o Lelê é uma máquina. Ela não vai dizer que o Lelê é uma máquina. Daí ela vai compartilhar demais o Lelê.
8: Por isso todo mundo, todas as minas dão em cima do Fetter. Uma máquina de escrever. Rodar, que tal, ver que é um cara...
10: O Alexandre, desculpa, o que tu tá falando? Seria nota 5.
8: Que as minas dão em cima de ti. Por quê? Tu é casado, tu é rodaica.
7: Ah, tu acha que as minas só dão em cima de mim porque eu sou casado com a rodaica? Eu por mim...
8: Sim.
7: Eu por mim só...
8: Não, tu não ia pegar ninguém.
7: Aí tu acha que
8: se não tivesse rodaica, tu não ia chamar atenção de ninguém.
10: Alexandre.
8: A tua carinha de marido.
10: Tu é mais bonito, tu é o mais bonito do programa.
7: Não
10: tu,
7: sou, cara.
10: Tu é o único claro que tem olho claro.
8: Tu eu foi o gaúcho tenho. Mais sexy. Que?
7: Tá, mas isso eu faço bastante tempo.
8: Tá no currículo.
7: Já faz 20 anos.
8: Tá no currículo.
7: Se tu isso é verdade.
8: Se lá atrás, por
7: eu
8: exemplo...
7: Eu fui rei do colégio.
8: É isso, o Rafinha foi rei do colégio. Daqui a pouco, tu ficou com uma garota verão no tempo do garota verão. Tu ficou com uma garota verão.
7: E hoje, como é que ela tá?
8: Entende? Um amigo nosso, por exemplo.
7: Com uma garota verão? Pô, mas eu fiquei com a garota que apresentava o garota verão.
8: É melhor ali, ótimo currículo. Tem amigo nosso que ficou com capa de Playboy?
7: É. Capa de Playboy?
8: É, bom currículo.
7: Coelhinha da Playboy. Mas antes dela ser capa ou depois?
10: Depois.
7: Bom, enfim.
10: Mais de uma.
7: Nós não estamos aqui para delatar os amigos. Nós estamos aqui agora para abrir o próximo destaque. Como é que ficou, então?
10: Não ficou.
7: Chateada, né?
8: Não acho uma boa ideia.
7: É, acho que não é. Concluímos
8: Quer
7: que
8: dizer,
7: não é uma boa ideia.
8: Eu comecei o destaque achando que era uma boa ideia e termino ele achando que não é uma boa ideia.
7: Não é.
8: Mudei de opinião. Importante mudar de opinião às vezes.
7: Verdade, Lelê. Só os idiotas não mudam de opinião.
8: É isso aí.
7: Mas não é isso.
10: O segundo mais bonito do programa é o Lelê.
7: Não. Já fui, cara.
10: Tá bem.
7: Quando eu era criança.
10: Tem borogodó.
8: O Lelê tem uma beleza diferente. Tem.
7: Cara, a pessoa que é boa, a pessoa que tem bom caráter, a pessoa que tem boa índole, a pessoa que tem boas intenções e boa fé, ela é bonita por natureza.
8: Não, tem uns que são tudo isso, são muito feios.
10: Mas tu tá descrevendo o Lelê.
8: Então não vou mais pra balada e vou pra um convento, ó.
7: É.
8: Perfeito, ó.
7: carro em movimento é flagrado com mulheres seminuas na janela.
2: Aonde?
7: Seminuas.
10: Em Barra dos Garças, que fica onde, Rafinha?
8: Santa Catarina.
10: Mato Grosso.
8: Do lado.
2: Ah, muito calor. Ah, lá, me mais pega muito. Aqui.
7: Tem imagens?
10: 12 de outubro, tem feriado. Imagens. Na manhã,
2: oh, logo no feriado da,
8: tem imagens?
2: Sim. Feriado não das crianças.
7: Mato Grosso é calor,
10: entre 5 e 6 da manhã.
8: Ah, elas estavam na loucurinha.
2: Aí vale tudo.
10: O carro desfilava pelas ruas de Barra dos Garças.
8: E o tiozinho de motinho ali atrás, bem na manhã.
7: Desculpa, só qual é o portal que nós estamos buscando essa notícia? Porque mulheres seminua é coisa analfabeto escrever, né?
10: Não, é que...
8: Ali é um 4, né,
10: tem que fugir do algoritmo, porque senão ele derruba.
7: Não, ok, mas tu poderia botar mulheres seminu 4S.
10: Tá, mas é que é de propósito pro algoritmo não pegar.
7: Ok, então tá, o burro sou eu, desculpa.
8: Não, foi isso que a gente disse.
10: Não foi isso que eu falei.
7: Não, mas eu tô assumindo, porque eu não me liguei desse detalhe.
8: Tu não é burro.
10: Então, tem, pra quem não tá assistindo na live, tem duas meninas, cada uma pra fora de uma das janelas dos bancos da frente.
8: Com a rabeta e a tanga atolada. As duas... Só pra quem não tá vendo a live ter a noção.
2: Importante, Rafinha.
10: As duas estão só de calcinha.
8: Não tinha ar-condicionado no carro.
10: Sentadas.
8: O ar-condicionado é muito fácil.
10: Sentadas na parte do vidro, onde o vidro...
7: Excitado, Renato?
10: Os dois vidros estão abertos, elas estão sentadas na porta com o corpo pra fora, apoiadas no teto do carro.
2: Paraquedas.
8: Ai, pai.
2: Asa delta.
8: É. Daí um troço que eu nunca vi, eu só vejo mendigo largando na mão.
2: Ai, paizinho.
8: É só o que eu vejo, cara. Ah, é que a gente não anda mais 5 da manhã, nada. Tá isso, todo mundo recolhido, casadinho.
10: A polícia rodoviária alerta aqui. Número 1, é proibido andar com metade do corpo pra fora.
8: Ah.
10: Número 2.
8: Só completo.
10: As meninas não estão de cinto de segurança.
8: Ah, isso é verdade.
2: Isso aí é
8: um problema.
10: Número 3, há duas pessoas no banco do motorista.
8: Ah, isso não quer dizer muita coisa.
7: Claro, ocupando o mesmo banco?
10: No mesmo banco. Mas as meninas está em cima do motorista.
8: Sentada. Se for uma grinha, mas motorista é um homem ou outra mulher?
10: É um homem.
8: Um homem tava ali também.
10: E número 4, né? Também é um crime de atentado ao pudor. É. Andar com os seios à mostra.
8: Mas o tio de moto, ele não largou de trás do carro ali, ó.
7: Mas imagina.
8: Ele tava escoltando.
7: Um sexy hot ao vivo ali.
8: Exatamente. Ele tava escoltando o carro, a motinha ali.
2: Olha, pai, uma teta.
10: E buzinando pras gurias.
8: Aí na estaleira o motor...
7: Como é que acabou? Né? Como é que acabou?
10: Não acabou esse.
7: Não acabou, segue.
10: Esse é só um vídeo.
8: Eles estão andando até agora. Pela
2: 6 da manhã, demorou pra acabar.
8: Mas pela placa do carro dá pra ir atrás, né?
7: Eu te mandei duas vezes aquele destaque hoje da baleia.
10: Ah, eu achei deprê.
7: Tu achou deprê.
8: O que houve, uma baleia?
7: Posso submeter a mesa aqui?
8: Uma baleia morreu.
7: Posso submeter a mesa? Um cara tava andando de caiaque lá no Canadá.
10: É um adolescente.
8: Tá, mas isso é bem antigo.
7: Tá, mas é um cara, né?
8: É bem antigo. É bem antigo. É bem antigo essa notícia, que a baleia engole ele e depois espelha ele.
7: Isso.
8: É bem antigo. Já resolvi aqui, vamos pra próxima.
2: É antigo mesmo, tem na Bíblia.
7: Ele faleceu?
8: Não, ela espelha
7: ela, o... Ela
8: tu
7: pega,
8: lembra disso, cara?
7: Dá uma degustada e bota fora. Não é isso que eu quero. Isso é merda. Hã?
8: É que ela sobe e dá uma bocanhada no magrão. É no Chile, tá dando uma remadinha, blum.
2: Depois... Fez um buchecho com magrão.
8: Não é isso que eu gosto.
2: Tá com cara de que ela pensou que era uma foca. Porque elas adoram brincar com focas, né? Elas pegam a foquinha, pegam assim, ó.
8: Não é.
10: O Adam sabia essa informação, me pega.
8: Como assim?
10: Richard elas adoram brincar Adam, com foca.
7: Pode, não é, aí é foca.
10: Nosso Richard rascunho aí.
8: Não é essa baleia. Não é a mesma que vai lá e ataca.
2: Qual é a baleia que vai e ataca as focas?
8: Acho que é Jubarte. Não, essa aí que o Fred tá falando Jubarte. É maior. Que é o bocão maior, porque ela pega um pá d'água assim e depois joga pra fora.
7: Isso aí, essa aí mesmo.
10: Essa baleia é perigosa, ela ainda armada. Baleia os outros.
7: Baleia.
8: Com a baleia.
7: Baleia, homem em caiaque.
8: Com a baleia, Jubarte. Que juro. Bart.
7: 6h23. Família processa funerária após caixão ser entregue com corpo de desconhecida para o velório.
2: Ah, não era?
7: Vai, erraram morto.
10: Na Carolina do Sul, a dona... Cadê a dona Mirth?
8: Ai, dona Mirth.
10: A dona Mirth morreu aos 87 anos.
8: Ai, dona Mirth.
10: E aí, no velório da dona Mirth, quando a família chegou na capela, onde seria o velório, as roupas da dona Mirth estavam lá, mas estavam vestindo outra pessoa que não a dona Mir.
8: Puta, que cagada, o pessoal da funerária.
10: E aí a família olhou e ligou pra funerária, não, essa aí é a dona... E a família, não, só um pouquinho.
7: Não, não. Pera aí, né? Vai discutir com a família.
10: A gente conhece a avó. E aí começaram a debater, foram 2 horas.
7: Vai, mas diz que era olhando assim, tinha
10: meio... Não é, até que a funerária entendesse o erro e trocasse os corpos e as roupas, né?
8: Afinal, erraram o código de barra,
10: as né, roupas estavam corretas, as roupas eram a da avó. Sim,
7: só não devolver. Era a avó.
8: Tem que mandar de
10: volta. E aí agora eles estão processando a funerária, pedindo cerca de 70 mil reais de quebra de contrato.
8: Quê?
10: Mais uma indenização por danos morais.
8: Ah, querem uma herança? Tá, mas vem cá, e o outro corpo?
7: É? Não sabe. E o corpo da avó?
10: Não sabem de quem é.
8: Porque deve ter parado em outro velório, né?
7: Outra não. Família deve ter reclamado. Ou não.
8: Ou não.
10: Imagina, já notou?
8: Imagina, já cremaram.
10: Provavelmente de uma indigente.
8: Se já cremaram, sem saber. Perigoso, aí devolve, né? Só a cinza.
7: É. Vai, mas daí economiza no
8: é,
7: né?
8: Mas que bolo tu pode fazer na hora. Pô,
10: no imagina, momento não, tão não, delicado.
8: Já, né? Imagina se tu já meteu uma oraçãozinha ali, tipo...
10: Aí vê, não é a vozinha deitada.
8: Aí tu ali. Olha de cantonar. Ah,
7: que merda. Vai, é brabo, mas uma oração... Uma oração, nunca ela é desperdiçada.
8: Como tu é puro, Alexandre?
7: Ah, que bonito.
8: Mas às vezes sobe o corpo errado.
10: Aí, Natan, faz uma camiseta dessa.
7: Mas a oração foi feita. O que importa é fazer a oração.
8: Não, o pior é que, pô, coitado do cara lá da funerária, do MR, sei lá, porque não tem, né? Como ele... Errou, né?
7: Quando a gente vai fazer um exame...
8: Não tem nem como confirmar com a pessoa.
7: Se a gente vai fazer um exame no hospital, no laboratório, eles perguntam teu nome 20 vezes, né?
8: Sim.
7: Cada salinha que tu vai, seu nome completo, por favor.
8: Assina.
7: Cidade de nascimento.
8: E às vezes ele faz cirurgia na perna.
7: Morto não dá pra perguntar.
8: Não tem como botar uma pulseirinha, tipo de hospital.
7: Mas é que aí que tá. De repente... Ah, mas morto com a
8: pulseira. Sabe o que tem que fazer? Tu tem que botar um adesivo. Naquele ali que já
10: o código de barra, claro. Aí tu bate, chegou na hora,
8: bipa. Aqui é a família da...
7: Bota aí, ó, já que tá fechado.
8: Marca que nem boi.
10: Não, tem que tatuar, que meu. Isso? As pessoas tatuam tipo sanguíneo. Tatua o nome completo.
7: Isso, é verdade.
10: Tatua na testa. Não, pequenininho no pulso aqui, ó.
7: Tatuado depois de morto.
10: 6h26.
7: Antes, né, Lelê?
8: Mete um carimbo.
7: Ah, bota um carimbo. Isso, obrigado, Renan.
8: Carimbo escolar.
7: 6h26. Vamos dar-lhe aqui agora uma girada na mesa pra ver o que é que manda a nossa audiência, Rafinha.
8: Boa noite, meus estimados pretinhos. Venho contar um breve relato de um tantã aqui viciado no mestre. Sou motorista de carreta e viciado no programa. Levo o PB por todo o Brasil, por onde eu andar, sempre comigo no caminhão. Estava eu, em mais uma noite, num posto de gasolina, fazendo o nosso merecido, aquele naninha, depois de um dia interminável de direção. Quando estou indo para o restaurante, para um ônibus e começa a descer todos os passageiros. Eu, querendo apenas entrar no restaura, na minha maior convicção, esperando o pessoal sair do bus, dei preferência para eles entrarem. Mas reparei umas gostosas.
7: Reparem.
8: Sendo elas umas coroas e umas novinhas, umas delícias. Na hora eu incorporei o mestre e falei: o mestre ama as coroas gostosas! Nisso! Desce uma baita nave de uns 20 aninhos e de novo o mestre vem e eu largo: o mestre ama as novinhas também! Aí nisso sai um tiozão Galdério de uns 70 anos que viu toda a cena. O vivente larga essa pérola: tu não tem coisa melhor pra imitar? Só do Rio Grande do Sul, mas aqui em Minas, escutar alguém imitando o mestre é mais difícil. É. Nisso nos cumprimentamos e vida que segue. Só que ao virar as costas escuto: pilocada! E aí eu ri e nem fui mais ao restaurante, pois não conseguia conter o riso. Abraço, meus queridos. O Anderson, motor de carreta de Santo Ângelo. Rafinha, sou teu público e quero dizer que tu é meu herói. Que medo. Fetter, me desculpa pelo longo e-mail, por gentileza.
7: Mano, que isso?
8: Leiam ao vivo e foda-se. Eu escuto todos vocês desde 2009. Mestre, manda um laculade pilocada. TS, Rafinha, tu é meu herói, sou teu público, mas nem de plateia eu tô falando. Rafinha, meu espelho é você, isso não é sobre espelho. Bah, o tiozão não tá bem de cabeça.
7: Ah, mas ele prometeu também.
8: Ele é teu ídolo. Não, ele meteu todos os bordões.
10: Não, ele é fã.
7: Ele é fã, é diferente.
8: Ele é meu fã.
7: Eu prefiro.
8: Tu é ídolo, teu público.
7: Eu prefiro achar que não é que ele tá. Não, ele não tá bem de cabeça. Ele tá bem de cabeça, ele só gosta da gente. Principalmente de ti.
8: Do Homem-Formiga.
7: É, exato. Teu é que público daí, que tu aí, tá detonando.
8: E ele falou várias coisas no mesmo e-mail. Meu medo é isso. Mas meu público entende que eu falo com ironia. Isso. Eu amo o meu público e o público me ama.
7: Que bonito. Bom, né? Vocês vão dominar o mundo, tá? Mas isso tá definido.
8: Em breve.
7: Em breve.
10: Toda vez que chega o e-mail te detonando, tu fica de cara. Aí tu detona o teu público e esquece.
8: Eu não tô detonando. Eu tô dizendo que não tá bem, porque ele usou todos os bordões que eu já fiz aqui.
7: É uma demonstração.
8: E que tu não gosta.
10: Relacionamento tóxico.
7: Não, não, mas pera aí um pouquinho, cara. Em determinados momentos isso me irrita. Porque tu não consegue discernir o que que é o nosso ouvinte reunindo num e-mail todos os bordões de um fã que ele é nosso. Diferente de ti, que tem 500 programas por ano pra falar um bordão por programa e usa todos ao mesmo tempo. Tem que ter um pouquinho de discernimento.
2: Ah, escapou o Josias.
7: Mínimo.
2: Todos ao mesmo tempo.
7: O mínimo de discernimento.
8: Deixe as crianças serem crianças.
7: É, no mínimo.
8: As crianças amam mesmo.
7: Ai, que loucura. Bota uma pra nós, Leandro.
8: Bateu, hein, Lelê? Bateu o remedinho, né?
2: Ô, cara, não,
7: certo. Ai, cara.
2: Olá.
7: Cara, e vem aí a intolerância, me aguarde. Em breve estarei virando um intolerante.
8: Não é bom, não é bom pro programa de entretenimento. Não.
7: Mais. Por enquanto eu sou só fantasiado de intolerante.
2: Olá, meu nome é Vinícius Ramírez. Eu sou motora de bus e quero mostrar minha indignação ao descaso que a prefeitura trata a reforma da ponte da Ramiro Barcelos.
7: Olha, aniversariou inclusive, hein?
2: Semana passada. Nós poderíamos mostrar a força do programa Pretinho Básico junto com milhões de ouvintes e cobrar a obra no início do programa e pedir para que nós, ouvintes, também cobramos através do telefone 156 ou na internet através do 156 web ou redes sociais da prefeitura até a realização da obra. O que vocês acham da ideia? É viável? Todos os ônibus têm um atraso de 7 minutos por causa daquilo ali.
7: É verdade.
2: Sou muito fã do programa. Contem mais casos românticos de ouvintes.
7: Casos românticos de ouvintes.
2: Os pede aqui o Vinícius Ramírez. Então aqui, ó. Cara, não tem um depoimento melhor sobre a questão da ponte da Ramírez do que o motorista de ônibus.
7: É verdade.
2: Que passa ali várias vezes por dia e tá dizendo aqui. Cada ônibus
8: tem depoimento dos moradores da região que estão sendo incomodados há 2 anos por esse troço, velho.
2: Incomodado com o quê? Não tem barulho nenhum.
8: Não, como não tem? Cara, é pior, velho, porque tudo para por ali. Chega no momento em que aquilo para. Outra coisa, meu, incomoda os moradores dali, mas incomoda os moradores da cidade. Sabe por quê? Ali é uma das principais saídas de Porto Alegre.
2: Exatamente.
8: Aquilo ali é pra ser um facilitador, cara, e hoje tem que sair todo mundo.
2: É um
8: meu Deus nos ouça que nunca aconteça algo muito grave, que precise sair muita gente ao mesmo tempo da cidade. Porque se precisar, meu galo, a hora de chegar na rodovia.
2: Lembrando,
8: irmão, vai no par ou ímpar.
2: Lembrando que, né, eles fizeram o diagnóstico. Semana passada completou 2 anos, né?
7: Isso.
2: Foi no dia 8. Que eles fizeram o diagnóstico e descobriram: ó, tá condenada, tem que botar abaixo e fazer outra. Beleza, beleza. Passaram esses 2 anos e a obra está. Não começou ainda.
7: Isso nos causa um sentimento de vergonha, né? De vergonha alheia. Né, de vergonha própria por tu fazer parte disso e não ter voz para protestar. A gente, tudo que a gente tem é voz para vir aqui no microfone de uma rádio protestar. Mas a gente sabe que não vai dar em nada.
2: E
7: eles não vão lá arrumar.
2: Dia que nós falamos
7: tiveram aqui... Tiveram 2 anos para arrumar até hoje e não foram arrumar.
2: E no dia que nós falamos aqui, a gente ainda colocou esse microfone à disposição da prefeitura para nos dizerem o que está acontecendo.
7: Qual é o interesse que a prefeitura tem em vir aqui se defender?
2: Mas deveria, né?
7: Pois é, né?
11: Lelê. Eu nem deveria falar isso, mas por essas e outras, que eu sou Lelê Bortolatti.
2: Ah, obrigado, Renan. Obrigado.
8: Tu vai votar nele?
11: Vou votar no Lelê.
8: Obrigado. Uma boa escolha.
2: Cagaço.
8: Fechamento nosso, hein?
7: Ai, 28-7. Elogio ao Natan. Aproveitar aqui o ensejo. Boa tarde, meus irmãos. Aqui é o Pedro, do Passo da Areia.
8: Pedro.
7: Pô, nego! Já é o terceiro e-mail que envio para deixar meus elogios ao gênio Natan com o personagem do Renato.
11: É gênio? Ô, louco. Gênio é demais.
7: No Bebê das 18 do dia 7 de outubro, quando ele começa a gritar do nada fora do microfone, chegou a me dar dor física de tanto rir. Ele conseguiu consolidar o personagem que criou no Bola, fechando o PB de quarta de forma genial. E não só isso, ele tá vindo muito bem nos programas que faz. Hoje, dia 13, ele foi o mais lúcido com o comentário que fez sobre o momento do Grêmio no Bola nas Costas.
11: Olha isso. Pra tu ver o nível.
8: Foi mesmo.
7: Parabéns, Natan. Eu já te considero um PB. Tamo junto, gurizada.
11: O Natan não é gênio. Eu sou gênio. O Natan não é. O Natan tem que ver meu DVD. Aí sim pra aprender a ser gênio.
8: O Renato é muito bom, cara.
7: Que coisa, cara.
8: É muito bom, mano.
7: E tu, Adams, tem o que pra colocar pra nós aí, Rodrigo?
8: Vontade,
12: olá,
8: né?
12: Rodrigo. Olá, rapazes. Peço, por favor, que não me identifiquem.
7: Rapazes.
12: Eu sou amante. Estou com esse rapaz há quase 2 anos. Uhum. Abre parênteses. Não me julguem, porque nem eu me orgulho disso.
7: Às vezes é mais forte.
12: Trabalhamos no mesmo local e ninguém desconfia de nada. Ai, exceto... paizinho. A mulher dele.
10: Pô, ninguém...
12: Já descobriu.
7: Ah, já descobriu?
12: E sim, eles ainda estão juntos. Porém, de uns tempos para cá, ele anda estranho. Não fala que vai se separar. Abre parênteses. Já sei, Rafinha. Não vai se separar. Fecha parênteses. Mas tipo, anda me ajudando financeiramente. Manda coisas pro meu filho. Me manda flores. E faz coisas que jamais havia feito antes. Além disso, tem me cobrado bastante em relação a eu ficar só com ele. Só que eu não cobro nada dele, mesmo gostando dele.
7: Isso que é exigente.
12: A pergunta dela é assim:
7: mas é amor ou é paixão?
12: Pois bem, e ela quer saber, olha só, que bom que tu te atirou. Como funciona a cabeça dos homens? Gostaria que Fetter, você...
8: É o mais apropriado mesmo.
12: Desse sua opinião, já livre. Que tem uma bela experiência de vida. Ai. Obrigada, pretinhos. Ai, e aí, Fetter, como funciona a cabeça dos... homens.
11: Qual das cabeças?
12: Que é isso?
7: Que é isso? Porra, Renato, que é isso? Também?
11: Tem que saber. Tem que
7: dá
11: saber.
7: Uma onda, uma pergunta dessa.
11: Tem que saber.
7: Que é isso?
11: Tem que saber.
7: É, a cabeça do homem funciona completamente diferente da cabeça da mulher. Nós sabemos sobre isso. Todo mundo sabe sobre isso.
8: Ah, agora sim te explicou.
7: É, uma...
8: Não, nós precisamos aprofundar, né?
7: Não, é que é um preâmbulo para a conclusiva.
10: Me desculpa. A mulher é muito mais sensível.
12: É um triângulo?
7: O magrão, ele não vai se separar da mulher dele pra ficar contigo.
12: Claro que não.
7: Ele não vai se separar. Ele vai continuar dando presente pro teu filho, vai continuar te tratando bem. Aliás, é a melhor forma de relacionamento é essa, né? Quando as pessoas não são casadas, não moram na mesma casa, não dividem os problemas do cotidiano, não dividem as contas, a criação do filho, o convívio com os parentes que não gostam um do outro... A melhor relação é essa, mas essa relação é uma mentira.
12: É,
7: né?
12: A mais perigosa, porque na real ele tá comprando ela. Hã? Ele tá comprando o amor dela, sim, cara.
10: Claro que não.
12: Claro que tá, mano.
10: Ela acabou de dizer que ele nunca fez isso, que ela
12: mas
10: é amante
12: há 2 anos. Mas tá fazendo isso agora, cara. Tá fazendo isso agora não, pra tentar cara. Mostrar que ele é necessário.
10: Ele tá com medo de perder. Ele tá com medo de perder.
7: Ele se apegou, ele vai ficar pegado.
12: Vocês não sabem como funciona a cabeça dos homens, hein?
10: Ah, é, como é que é o
7: como
10: teu?
7: Como é que é? Fala aí.
10: Como é que é o teu?
7: A tua cabeça
12: do meu homem.
7: Mas é isso, como é o nome dela? Ela não botou nome, não. Não,
8: ela é amante, né? Ela não vai
7: amantes tem nomes.
11: Né? A real é que ele não quer perder a metade no divórcio. Oh, essa Renato. É verdade.
7: Ah, tem isso também. Tem.
11: Essa é verdade.
7: Como é que é o regime contratual do casamento dele, né?
11: Eu sei como é que é.
12: Mas tu não é divorciado?
11: Já quis sair de casa, mas eu vou perder muitos milhões.
7: É que esse cara, na verdade, ele é dois, né? Ele é um da porta pra fora com a amante e ele é outro da porta pra dentro com a família.
8: Aí sim, tu veio com a experiência. A experiência de homem mais velho.
12: Era isso que ela queria.
7: Mas é que é meio...
12: O Alexandre,
7: ele é meio possessivo, esse rapaz aí, né?
8: Não, ele viu que a água bateu na bunda.
10: Porque, pô, ele não quer separar da mulher. Ele é casado e quer que a amante
8: fique com duas.
7: Aí ele quer exigir da amante que a amante seja só a amante dele?
8: Não tem como.
7: Não. É difícil,
12: tá, mas o cara tá cobrando dela aqui, ó. Ele tem me cobrado bastante em relação a ficar só com ele.
7: Aí, ó. Ela é casada ou não?
8: Mas, velho...
12: Não.
7: Tá, mas tem cara... Eu tinha observado esse detalhe.
8: Tem cara que, às vezes, quer relacionamento aberto só pra ele, pra mulher não.
7: Então, tipo assim... É verdade.
8: Perguntar não ofende. A mulher aceitar ou não é...
7: Agora, a mulher... Não, desculpa, Rafinha, mas só pra não perder. A pessoa é solteira. Tu é casado. Tu casado, no sábado de noite... Quando a pessoa tiver bebido um vinhozinho, louca pra abrir um...
11: A segunda garrafa?
7: A segunda garrafa, tu não vai estar lá com ela.
8: Não,
7: tu vai estar em casa com a tua mulher.
8: WhatsApp que o magrão
7: começa a tremer, né? E aí a mulher vai ficar lá sozinha. Por que ela não pode ter alguém?
8: Mas aí que eu quero
7: chegar.
8: Ela
7: não pode ter quem ela quiser se ela é solteira, ela não é casada contigo. Casada contigo é a tua mulher, aí sim.
8: Alexandre,
11: Natal é com a família, no novo com a amante.
7: É isso, não é isso. Não é isso, cara.
11: Ela... E álibi tu tem pra ser da forma da
8: família? Ela se colocou nessa posição. Essa é a real. Ela não é obrigada a ficar com o magrão.
7: Verdade, mas talvez não... também ela já esteja gostando do cara. Beleza. 2 anos.
8: Claro, é mas aí,
7: paixão. Ela... A paixão dura 2 anos, 3 anos.
10: Mas é certo que ela gosta dele.
8: Ou pela tua experiência, tu matou. O magrão não vai separar. Não vai. Agora, Dá com um pouco sábado de noite. Essa mina toma uma garrafinha de vinho, bah, vou ligar pra ela.
7: Vou mandar aquela e mensagenzinha. Olha,
8: bah, fudeu.
7: É o vinho. Não vai fazer isso.
10: Já tá porque
7: quantas vezes tu fez isso, Lelê?
8: É um. Ligou pra tua amante. Quantas vezes, Lelê? Tá,
7: então quantas vezes a amante te ligou, Lelê?
10: Hoje.
7: Sábado de noite?
10: Então era casada.
8: Foi numa quinta?
7: Tem uma regra.
8: Esse é o lance. Mais uma voz da experiência.
7: Eu não sei, mas
8: tem regra. Amante.
7: Na guerra não tem regra.
8: Alguém casado.
10: Amante é horário comercial.
7: Bom, por falar em voz da experiência. 21 minutos para 7, aquela alegria que só um cachorro consegue transmitir. Sabe aquele momento, aquela coisa que ela é quase espiritual, né? Porque não tem, tu não conversa com o cachorro, tu não troca ideia. Então claro, a alegria que ele te dá, ela é sensível, ela não é audível, enfim, eu
10: ela
7: quero
10: é
7: dizer.
10: Ela é empírica.
7: Empírica. Veio muito bem, Sandrinho. Muito
10: obrigado.
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8: Onde está o palhaço maionese?
7: O palhaço maionese está doente.
8: Estou com saudade. Ele meteu o louco comigo! E aí se ferrou, né?
7: Exato.
8: Posso ser o palhacinho do programa de hoje?
7: Não é legal, você não é. Olha, legal.
8: Esse final de semana. Palhaço Pingolinha não
7: esse
8: gosta?
7: Final de semana.
8: Caiu?
7: Esse final de semana eu fui com a minha família pro.
10: Pingolinha mole.
7: Eu estava com a minha família no hotel fazendo muito legal em Igrejinha, o Ecoland. E domingo de manhã teve o show da palhaça Polenta Show. Cara, palhaça a Polenta. Polenta é demais, cara. Ela é muito massa, porque ela é uma palhaçinha, é uma palhaça mágica. Cara, e ela faz aquelas mágicas na frente das crianças, que fica apavorado.
10: Claro.
7: Cara, só que o jeito que a Polenta fala, cara, eu ficava pensando na merda do Léo Oliveira o tempo inteiro, cara. Foda, né? Sabe? Tipo assim, eu tava lá a Polenta fazendo aquele jeitinho de palhaço, assim, e vinha na cabeça
10: o maionese.
7: O diabo do maionese, cara.
10: É,
7: mas um beijo pra Polenta. Ela é muito. É Polenta Show, cara.
10: Polenta
7: Show. Ela é demais, cara. Ela faz as mágicas na frente da galera.
10: É
7: demais.
10: Isso é legal mesmo.
8: Ela canta também.
10: Escondido, não tem como fazer mágica.
7: A vizinha de lingerie. Ai, tá bom hoje o destaque, hein? Olha o silêncio. Olha o silêncio na mesa.
8: Todo mundo tá te respeitando, essa
7: olha, é a não, vocês só ficaram.
8: Não. Muito bem. Pra ninguém mais te interromper. Daí tu fala agora.
7: Já me interromperam antes algumas vezes. Vocês só ficaram quietos porque eu falei a vizinha de lingerie. Aí vocês, tarados que são.
10: É prédio hoje, difícil.
7: Querem ouvir. Vamos ouvir, Lelê.
10: Não é difícil, é bem fácil.
7: Boa tarde, pretinhos. Por favor, não me identifique. Venho aqui pedir pra vocês uma ajuda, principalmente do Fetter, que sabe bem o que é passar por isso.
10: Tu anda muito de lingerie, Alexandre?
13: Tu é boiar, né?
7: Eu sei, eu não li o e-mail, mas eu sei onde ele quer chegar. Mudei com a esposa e minhas filhas para um prédio novo. Ai. Até que umas semanas de lá pra cá tem acontecido um pequeno problema. A janela da frente do meu apartamento dá bem na janela do apartamento do vizinho. E até aí tudo bem. O problema é que a minha esposa está enredando comigo por conta da vizinha da frente. Segundo ela, a vizinha, muito seguidamente, está de roupas íntimas na janela.
10: Ai, que azar!
7: Eu nunca vi. Só que, por acaso, quando olho na janela para ver como está o tempo, como está o clima, se vai chover... Ou quando eu vou fechar a janela, ela já vem no meu ouvido e lasca. Tá olhando a vagabunda de lingerie?
8: Que isso!
7: Ah, não,
8: mas, ó, mas tu já viu que é só o marido que fecha a janela.
7: Só porque ele tava com binóculo.
2: Casamento tá em crise.
10: E o cara vai arrumar e passar óleo nas roldanas da persiana.
7: Tá muito ciumento, assim. Eu amo minha esposa e juro que nunca vi... É? É, a frase tá confusa. Eu amo minha esposa e juro que nunca vi elas nessas roupas íntimas e nem quero. Elas quem?
10: A vizinha, ele deve ter posto.
7: Será que é mais uma? Ele jura que nunca viu a vizinha de roupas íntimas e nem quer ver. Ah, não, se tu não quer ver, tu não vai ver, fica tranquilo.
10: Ah, que desperdício.
2: A partir de hoje, a tua mulher fecha a janela, então.
7: A parte que o Fetter sabe como é, sabia que ele ia falar isso, é que quando foi criado o nome do Pretinho Básico, ele estava olhando para a janela da vizinha trocando de roupa por um vestidinho Pretinho Básico.
8: Ai, tá documentado. Paizinho.
7: Tá documentado. A diferença é que eu não faço um programa de sucesso. Brincadeiras à parte, dei uma ajuda pro ouvinte aqui. Diz para minha mulher que eu amo ela, eu não quero nem saber de vizinha de lingerie vermelhinha com salto alto.
8: Vai, magrão.
7: Ela e minhas filhas completam a minha vida de uma maneira que não há espaço para nada.
8: Aí veio bem,
2: agora
8: hein?
2: Agora veio.
8: Aí veio bem. Tomou.
7: Podem falar o apelido que eu chamo ela para ela saber. O apelido é Meu Ser Humaninho. Ele chama a mulher dele de Meu Ser Humaninho.
2: Caiu do
7: que bonito.
2: Tava tão bem até.
7: É bonito tu ter o teu ser humaninho.
8: Por isso que o casamento tá em crise.
2: É, por isso que a mulher tá...
7: Não, e assim... não, maionese, eu não sou tia.
8: Tá.
7: Alô, mano, abraço pra todo mundo e manda aí um bá, louco!
8: Bá, louco! Bá, mas assim, ó, pior louco. Que isso é chamar de vida. Puta, é foda!
2: Ah, não, vida não.
8: Vida não, não
10: é,
8: tem como.
10: Pior, pior é pai e mãe.
7: É, pai e mãe é pior.
8: Chamar pai e mãe já eu nem boto acabou, nesse né? Leque aí. Pai e mãe não existe.
10: É, eu acho que acabou. É coisa de velho isso.
8: É, não, não rola isso aí é coisa de velho, exatamente.
7: Não sei não.
10: Não.
8: Tu ligar pra tua amiga e dizer mãe, traz o convite. Não, não tem
10: mãezinha,
8: como.
10: Mãezinha.
7: Outra, uma coisa é tu falar com o teu filho, pega isso, ali com a mãe.
8: Isso. Não, isso é.
7: Vai ali no coisa. Pai e pede pra ele. Isso não, é uma não. coisa.
10: Tu
7: outra
10: ligar
7: coisa
10: pra tua mulher e dizer, ô mãezinha.
7: Isso.
10: Traz leite pra mim.
7: Até pode ter uma hora pra falar isso.
8: Que isso? Mas tua cabeça hoje tá
7: ligar pode nessa, ter né? uma hora pra falar, mas tá não é essa. Russa,
8: né? Tu tá com a mente poluída.
10: O que, meu? Na padaria?
8: Ligar pro sobrinho e dizer, traz uma balinha pro Dindo.
10: Não, né? Aí é o afilhado, não é o sobrinho.
7: 14 pra 7, Lelê. O que que tem aí, Lelê?
2: Opa, opa, Lelê.
8: Opa!
2: Veio, Listão.
10: Parece um cara no interior andando de carro.
2: Opa! Venho lhes trazer uma oportunidade de negócios para divulgarem a audiência e se lhes interessar a vós mesmos. Gostaria de evidenciar... Pô, mas é um palavreado diferenciado. Gostaria de evidenciar que o mercado de manutenção de rodas em geral de carros, famoso borracheiro, está em alta nas cidades de São Vicente do Sul e São Francisco do Sul.
8: Muito buraco.
2: Essa é uma excelente oportunidade de crescimento patrimonial e profissional. A chance de faturar muito paralelamente à prestação de serviços à população. Mas por que essas duas cidades? Pretinhos, esse final de semana viajei no sábado para Uruguaiana, minha cidade natal, e voltei para Santa Maria na segunda-feira. E nesse trecho da RS-287 em específico está uma vergonha. Tem que andar desviando a todo momento de panelas e crateras no asfalto, além da sinalização precária. Por isso da sátira. É uma vergonha uma estrada nossa estar naquele estado, assim como infinitas outras coisas do nosso vergonhoso país. Fica a crítica, vai. Forte abraço, um beijo na teta direita do Léo Oliveira. O Oliveira não está aqui hoje, né? Infelizmente, né? Está acamado, né? É isso?
8: Tá na Unimed.
7: Ah, não, ele tá acabado, é diferente.
2: Acabado. Nos mandou aqui o Matheus Kaiser, então a gente fica aqui, né, como é uma RS, né, então a gente deixa aqui o aviso para o governo do estado do Rio Grande do Sul, que dê uma olhada na RS-287.
7: É, já vamos ver. Fica tranquilo que agora de saída, na saída, já vamos ver isso aí. Fica tranquilo.
10: Off período eleitoral, mas já dá pra falar desse caso aqui, né? Agora a onda que as páginas de humor estão fazendo é tirar uma onda com o Zuco por causa do período de transição. Aí hoje da manhã a manchete era Zuco recebe leite. Zuco recebe leite
2: e dá início à transição.
10: Zuco recebe leite até o fim do ano.
7: 12 minutos para 7. CCGL é leite de verdade. Gaúcho como a gente, colocando os clá-clá do pretinho.
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7: Antes da oferta, posso fazer uma chamada aqui pro meu Insta? Publiquei um vídeo agora há pouco. que eu passei por uma experiência nesse final de semana e foi bem dolorido. E para quem é pai e mãe, especialmente de criança, que ainda tem bagunça em casa, que ainda tem brinquedo fora do lugar, cama desarrumada, essas coisas, pô, quer sofrer um pouquinho? É rapidinho, mas dá uma olhada no vídeo ali, que vale a pena. É um relato de um pai emocionado falando com outro pai mais emocionado ainda. Obrigado. @RealFetter no Insta.
10: Fala, pretinhos! Tá à venda em Viamão uma escola de educação infantil com 30 anos de história.
13: Qual é, a Pimpolho?
10: Já montada e funcionando, sem CNPJ. Ideal pra quem quer assumir uma estrutura pronta.
13: CM o quê, meu?
10: CNPJ.
7: Sem CNPJ?
10: Sem CNPJ.
7: Como é que faço?
13: Não,
7: como
13: é que sei.
6: É de joia rara.
7: Aí tem que abrir um CNPJ.
10: Ah, tá. Sobrado de 302 metros quadrados, 5 salas de aula, cozinha e refeitório, pátio amplo,
13: cantinho
10: playground
13: do castigo,
10: playground com barco pirata, torres e escorregadores, além de outros brinquedos. Aluguel, R$ 4.500 por mês. É uma estrutura completa com história, espaço e potencial para continuar fazendo a alegria da criançada e, quem sabe, virar uma pauta divertida para os pretumbras.
7: Uhum.
10: Interessados em informações, no e-mail escolinhaviamãonopb@gmail.com. escolinhaviamãonopb@gmail.com. Preço para venda, R$ 160 mil.
6: Não tem foto?
10: Não. Porque as crianças são tudo para os pais e professoras, para o mestre e o palhaço maior.
13: Eu vou abrir!
7: Escolhendo
13: eu vou
7: mestre,
13: comprar essa escola sem CNPJ, não precisa!
10: Abraço do pra Cristiano.
7: Imagina, mestre, que legal, escolinha do
13: só
7: mestre.
13: Só recriação, eu e o palhaço maior.
10: Eu acho um baita nome, escola sem CNPJ.
7: Escola do mestre. A escola do mestre seria o nome da escola, escola do mestre.
10: Isso.
7: Seria escrito na mestre fachada do prédio, escola
10: do mestre.
7: Do mestre. Tri. Um I. Mestre.
13: É, seria escrevido errado.
7: Ah. Isso, seria escrevido errado.
13: Escrevido errado. Errado.
7: Ah, tá. Essa é a mensagem. É aí que tá. É aí que eu queria chegar.
13: Ah, que legal, que legal.
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13: Voltamos com o Pretinho Básico. Muito obrigado pela sua audiência. 2:07. Alguém tem uma piada? Piada, uma piada. Tem uma piada, Adam? Se não tem piada. Lelê teria piada, não. Não tem piada também. Rafinha teria piada?
14: Eu tenho uma.
13: Ah, mestre, que coisa boa. Conta pra nós, então.
14: Uma que o mestre contou no palco do show.
15: Opa, relembra, gente.
14: Como fazer 8 buracos entrar em um buraco só?
13: Não, não, mestre, essa tá proibida.
14: Não
13: essa
14: dá?
13: Não dá mais.
14: Não, não temos mais.
15: Só no show,
13: é? É só no show essa, né?
15: Como é que foi, cara? Eu, infelizmente, tive um...
13: Lelê, foi, né? Espetacular,
15: no intervalo, tu não ouviu nada que a gente falou aqui.
13: Não, cara, não.
15: Que pena, tá no telefone.
13: É que eu acho que a audiência que não foi quer ouvir, né?
15: Não, o Lelê tem razão.
13: É. Não, não é sobre mim.
15: Tá na, tá no direct do... No direct, não, no perfil do Fuga. A gente não pode entregar
13: razão,
15: tudo.
13: O Lelê tem razão. Cara, foi espetacular, Lelê. Porque a gente foi... Quando tu vai com zero expectativa pra um negócio... Pô, o troço...
15: Zero.
13: de mule.
16: Os vídeos que chegaram pra mim mostravam que vocês estavam bem animados.
13: A gente tava se divertindo a fuca.

0: que tava muito engraçado mesmo, de verdade, cara. Baita banda, banda Dedo de Dama. E eu adoraria poder dizer um negócio aqui agora, mas ainda não posso.
1: O quê?
0: Não posso.
1: Tá, se tiver outro, eu tô.
0: Queria falar uns troços, mas não posso. Não, tá. Queria dizer, mas não vai dar. Agora, pelo não menos dá, agora não. Não dá, agora não dá. Agora não dá. Então agora a gente vai abrir.
2: Bah, Neto, essa foi
0: não, o Neto meteu pra baixo cantando Canto Alegretense com a galera a capela.
2: Não, e a melhor parte que era um karaokê, então tinha uma fila, as pessoas se inscreviam pra cantar. E aí daqui a pouco eu falei, gente, olha só, eu vou ter que furar a fila. E aí a pessoa já meio puta, assim, porque chegou um amigo nosso e, pô, como a gente tá fazendo uma festa que há muito tempo a gente não fazia, a gente vai deixar ele subir pra cantar, tá? E aí a pessoa, tipo, senhores Neto Fagundes.
0: Bom,
2: aí,
0: galera...
1: Yeah! Explosão.
0: E o Maionese cantou Legião Urbana?
1: Maionese cantou Pais e Filhos.
0: Ah, que legal.
1: Junto com uma moça que cantou Legião também. Duas pessoas cantaram Legião.
0: Que deve ter sido bonita.
1: Uma cantou Charlie Brown Jr., outra cantou Kenny Loggins, Footloose.
0: Yeah.
1: O que que Shell cantou?
2: Footloose.
1: Ah, Shell cantou Footloose? Que mais?
2: Mamonas Assassinas.
1: Que sucesso.
0: É muito legal, cara.
3: Cantei Red Hot, abri cantando Other Side.
0: Perfeito.
1: E a gente fazia o refrão, o apoio do refrão pra ele, que era... Ah não,
3: me las lá. Other Side. Vai, cantei perfeito.
0: É.
1: Cantou bem perfeito.
2: Lele, ele não sabia a letra.
0: É.
1: Ah, eu imagino.
2: Ele não sabia.
3: Ah, vocês vão cantar uma em inglês.
1: Se não fosse lá, se fosse nesses karaokê da vida aqui que tem em Porto Alegre, que são muito legais, o Sofia ali no Parcão.
2: O Babilônia,
1: um pouco mais ali para os Navegantes. Ali. Se fosse nesse lugar, ele passaria vergonha.
0: É.
1: Passaria
0: não,
1: vergonha. Meu...
3: Mas a festa era para passar
1: ali
3: vergonha.
1: Mas ali não era o lugar de passar vergonha, mas tu tentou.
2: Não, é o pior. Aí ele foi cantar, aí ele não sabia a letra. Aí ele foi ler a letra e ele não enxergava.
4: O Tomer cantou.
0: O Tomer foi.
2: Cantou Raça Negra.
1: O torcedor modelo brasileiro foi na festa.
0: Que sucesso.
1: Ó, 7-1 acabou, hein? Vamos votar. Pode votar, Natan.
3: Vou votar no Lele Bortolar.
1: Lele vota em quem?
5: Eu vou votar com o Renato.
0: Eu não vi o que aconteceu antes ali, que o Rafinha foi muito bem ali, cara. Teve alguma coisa que tu fez ali, que tu deu uma botada boa ali. Ali, não sei.
3: As gurinhas de tanga.
1: Ah, tu gostou da botada do Rafinha, então vai votar nele por isso.
3: Cara, deixa o cara votar em mim, cara. Vocês são difíceis, né?
0: É verdade.
3: Deixa o cara votar em mim.
0: É verdade.
3: Ele tá dando uma explicação.
1: Ninguém não tá deixando ele votar em ti.
3: Obrigado, Lelê.
1: Ninguém não tá deixando ele votar em ti.
3: Baita voto.
1: E tu vota em quem, Rafinha?
0: Não, foi em mim.
1: Tu vota em quem?
3: Vou votar no Lelê.
1: Vai votar no Lelê.
3: Sim.
1: Muito bem.
0: Retribuído.
1: Então já são dois votos para o Lelê.
3: É?
1: Uma Adams, conta, vai votar em quem?
4: Votar no Lelê.
1: Vai três votos para o Lelê.
4: Tu ficou excitado em alguns
1: momentos. Tu é, Lelê.
4: Não precisa só o conteúdo. Tu é excitado, tu excita todo mundo.
1: Tu não precisa fazer, Lelê. Tu já é, tá? Tu é, tá de bom tamanho. E tu, Gomes?
2: Ah, eu voto no Lelê, né? O destaque das meninas seminuas, ele contribuiu bastante.
1: É.
2: A vizinha de lingerie.
3: Verdade. Fez a denúncia
1: e a, do buraco. E a moça também, aquela influenciadora também.
2: A amante.
0: A Paige.
1: É, aqui.
3: A Paige, né?
1: Ele lá... foi várias vezes na tela ali, ver bem de perto a
2: ele
1: moça.
2: Ele ficou tão excitado que ele me olhou e disse, hoje o programa tá bom.
0: Tá bom.
1: Lelê, leva o meu voto muito também.
0: Obrigado,
1: e leva o voto de todos da mesa. Lelê é o craque deste episódio.
3: Parabéns,
1: 13 de outubro de 2026. A gente vai voltar 1 da tarde de amanhã. Volte conosco na quarta-feira para mais um Pretinho Básico. 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Você só não ouve e não consome se não quiser. E também, se não quiser, tá tudo certo. Um abraço, boa noite, até amanhã e tchau!
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1: 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Que beleza, 7:08, chegamos por aqui depois do Pretinho. Já partimos para a primeira canção. Tudo começa com Justin Timberlake. Boa noite de terça-feira.

0: Ao vivo do Atlântida Celebration 2026, detesto despedidas. Vitor Clay e Lagoon, antes Scottish Red Hot Chili Peppers. Hozier, Neyu, Ultraman, Justin Timberlake. E assim ficamos com a primeira meia hora aqui na Atlântida. A rádio das nossas vidas no Mr. Pina Rede. 7h29 na noite desta terça-feira, terça 13 de outubro de 2026, intervalo. E a volta, a gente volta em seguida, tem mais, é claro, peraí. Mr. Pina Rede volta já.
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0: 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Atlântida. 25 para as 8, estamos na Atlântida, rádio das nossas vidas. Jamie Miller, Bedoll.

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0: Farol. Sand Farol J Quest. Também ao vivo no Atlanta Celebration, segunda versão ao vivo do Atlanta Celebration que tocamos nesta noite de hoje. 1 para as 8, antes do J Quest, Shag Angel, Ted Swings, Morjeba, Orixas, Rael da Rima, Jay Miller lá no começo. Intervalo, voltamos em seguida aqui na Atlântida. Calma aí. Mr. P na rede, volta já.
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0: 28 para as 9, Atlântida, rádio das nossas vidas, a melhor vibe do FM Sommer.

0: Ouvimos Detonautas, Rádio Love Nacional. Olivia Dean, antes dessa, The Verve. Ana Vitória e Summer. Muito bem, 8 para as 9. Vem a Voz do Brasil a partir das 21 até as 22. E aí, então, retomamos por aqui com o pijama. Daqui a pouco tem Vasco da Gama e Boca pela Sul-Americana. Boa sorte aos vascaínos. Nós voltamos, portanto, daqui um pouco mais aqui na Atlântida com o pijama e as clássicas. Até daqui a pouco. Opa! Que a sequência da noite contemple as suas expectativas positivas. Encerramos aqui, Mr. P na rede. Aí está. 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
3: E olha só a dúvida da Luana. Doutor, nos últimos 3 meses, tomei pílula do dia seguinte 7 vezes. Isso pode fazer mal para minha saúde? Luana, contracepção de emergência, a pílula do dia seguinte, é considerada relativamente segura e pode ser uma opção importante depois de uma relação desprotegida ou quando o seu método usual, como a camisinha, por exemplo, falha. No caso da camisinha, o rompimento da camisinha. Mas a pílula do dia seguinte não deve ser usada como método contraceptivo habitual, principalmente porque ela é menos eficaz do que os métodos regulares e porque ela pode causar algumas alterações temporárias no teu ciclo menstrual, como antecipação ou atraso da menstruação, considerada relativamente segura e pode ser uma opção importante depois de uma relação desprotegida ou quando o seu método usual, como a camisinha, por exemplo, falha. No caso da camisinha, o rompimento da camisinha. Mas a pílula do dia seguinte não deve ser usada como método contraceptivo habitual, principalmente porque ela é menos eficaz do que os métodos regulares e porque ela pode causar algumas alterações temporárias no teu ciclo menstrual, como antecipação ou atraso da menstruação. Não é melhor você pensar num método mais regular de proteção contra uma gravidez não desejada? Eu recomendo fortemente que você converse com seu ginecologista e escolha um método que se adequa melhor à sua vida e a esse momento. Dúvidas? Escreve pra gente no @ Jairo Bauer Oficial.
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1: Olá, boa noite.
2: Boa noite para você que nos acompanha em todo o país.
1: Terça-feira, 13 de outubro de 2026.
2: Vamos aos destaques do dia.
1: Direito do consumidor.
2: Medida provisória estabelece regras para identificar chamadas telefônicas e coibir fraudes e ligações indesejadas.
1: Decreto atualiza o funcionamento dos serviços de atendimento ao cliente. Luana Karen.
3: Em outra frente, está a obrigação de ter sempre uma pessoa para atender demandas no serviço telefônico ou no canal digital.
2: Segurança Pública.
1: Ação conjunta estabelece medidas para combater o uso irregular de telefones em unidades prisionais. Thaísa Vitória.
4: O decreto estabelece o bloqueio de terminais de comunicação móvel individualizados e também dos sinais de radiocomunicação no perímetro de segurança penitenciária cadastrado.
2: Comércio exterior.
1: Vendas para países do Mercosul e União Europeia registram crescimento.
2: Exportações acumulam mais de 284 bilhões de dólares entre janeiro e setembro. Graziele Bezerra.
5: Atualmente, o Brasil tem 700 parceiros que aprovam as práticas sanitárias internas e compram dos produtores brasileiros.
1: Hoje, na apresentação da Voz do Brasil, eu, Mariana Jungmann e Luciano Seixas.
2: E acompanhe a gente ao vivo, acesse radiogov.ebc.com.br ou o canal Gov na sua TV aberta.
1: Foram publicadas hoje duas medidas que regulamentam a relação entre empresas e consumidores.
2: A primeira delas visa combater fraudes e ligações indesejadas com regras mais severas às operadoras.
1: A segunda medida é um decreto que aprimora os serviços de atendimento ao consumidor para produtos e serviços públicos.
3: Para combater fraudes telefônicas, a medida provisória publicada nesta terça-feira estabelece que as operadoras envolvidas em uma ligação têm a obrigação de assinar digitalmente as chamadas. Com isso, será possível saber, antes de atender ao telefone, se aquela chamada vem de um número certificado. Como detalha, o secretário nacional de Direitos Digitais, Victor Fernandes.
6: Se aquele número de telefone não corresponder ao número de uma pessoa real, e a Anatel vai ter um cadastro dos números.